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1: Velhos Tauras, cantando para os amigos do tempo antigo. Parceiro velho, sou franco e te digo.
2: Olha, são 5 horas e 3 minutos, 5 e 3. E tô por aqui, dando buenas para os meus amigos de Santa Catarina, Rio Grande do Sul e Paraná. E também para a região sulina inteira, gaúchos do meu Brasil, além fronteiras, que nos ouvem através das redes sociais, ou seja, da internet, né, tchê? Estamos chegando para mais um programa aqui na querida cidade de Chapecó, terra da Chapecoense, terra do acampamento Farroupilha, né, tchê? Vários CTGs, grupos de danças, piquetes, invernadas, grupos musicais, comunidades e associações que fazem um social também que alegra todos nós, né? Com a coordenação da Rose Sibuski, supervisão da Raquel Lang e direção do Dr. Alfredo Lang, estamos começando o programa de hoje. Se você não me conhece, sou Johnny Camargo, cantor no grupo Velhos Tauras e comunicador aqui do Galpão Farroupilha, na Conda FM 98.9, essa rádio que faz parte da sua vida. Vou sempre falar por aqui que amigos de todas as horas são raros, mas são muito necessários. Novos amigos são importantes, é sinal de que estamos vivos e plantando bem. Por isso, valorize aqueles do tempo antigo e aos novos, sempre dê atenção. Continua afirmando. Este que tá aqui agora, de porta aberta, é o nosso galpão.
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2: 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WhatsApp nosso, pessoal, é 99954-3718. 3718, exatamente, é o final do nosso telefone, viu? 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Vamos fazer o nosso programa, nossa segunda-feira começar? Claro que sim, agora hoje, segunda-feira, dia 13 de julho, 6 graus aqui nos estúdios da nossa querida rádio que está com 50 anos. E vamos começando, molhando a marca, Tchê Barbaridade chegando! Olha que coisa linda aí, Tchê. Trabalho de fundamento. E você que está por aí, já está de pé? Então, parabéns. Tá voltando do serviço? Tá tudo certo. Tá indo? Tá bom também. Tô aqui já, viu? Vamos lidar. Semana começou, tio.

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1: Claro que sim, 5 horas 9 minutos, 5 e 9 agora. Você não pode perder a hora por nada, viu, Che? Não perca a hora por nada. E já vamos para nossa perguntinha da semana. Nossa pergunta da semana, exatamente. Você gosta de acordar cedo? Por quê? Vai aí, simples, simples, direto. Você gosta de acordar cedo? Responde para nós aí no WhatsApp, no texto ou no áudio, viu? 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Já acordou? Então já gruda o dedo aí no celular, já conversa com a gente, já manda texto, já manda áudio. Você gosta de acordar cedo? Por quê? Aí sim, hein? Tá certo. Sim ou não? Sim ou não? Por quê? Por quê? Não gosta? Não gosta? Fala por quê. Gosta? Fala por quê também, viu? Tá certo? Então tá certo. E vamos seguindo em frente, porque é desse jeito que a gente aprendeu, né? É desse jeito que nos ensinaram a seguir com energia positiva, não ser tapado, não ser um alienado, não ser uma pessoa que não pensa. Pessoas que pensam, mas sempre torcendo pelo positivo, sempre pedindo a bênção de Deus para fazer tudo aquilo que faz com carinho, com educação, com responsabilidade, né? No apoio de Jesus Cristo, tá certo? Aí sim, hein? 5 horas e 11, 5 e 11, Valdomiro Maicá por aqui, este também é daqueles Cuera Fera. Olha que coisa linda esse trabalho aqui. É 5 e 11, não perca a hora. Segunda-feira, gurizada, vamos lá, vamos lutar. Vamos lidar, vamos lidar, vamos lutar. É isso aí. Bom dia pra ti que acordou agora. Ligou o rádio meio desanimado, viu? Bom dia. Não desanima, tchê. Vamos lá.

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E vamos lidando, gurizada, vamos lidando. 5:17, 5:17. Voltando por aqui, vamos conversando, vamos trocando ideia, vamos falando de nós. Você gosta de acordar cedo, por quê? Responda sim ou não, por quê? Tá bom? 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Agora são 5:21. E você que está aí do outro lado, está me ouvindo, está com o rádio ligado, está fazendo um chimarrão, está se preparando para trabalhar, está se preparando para começar segunda-feira. É isso aí. É desse jeito mesmo, viu? É, você que está indo ouvindo no seu carro, indo ou voltando, né? Ouvindo a gente. Muito obrigado pela carona, muito obrigado pelo carinho. É, tenha certeza que você é uma pessoa abençoada por Deus, viu? É, você que está terminando o seu trabalho também, você que está chegando, você que está indo. Enfim, todos vocês que estão em movimento, a Terra é assim. Todos nós estamos em movimento. É, para estarmos bem, temos que estar em movimento, fazendo bem também, né? 5:22. É a hora do Porca Véia cantar por aqui agora. Clássico também. Olha aí. Vamos que vamos, gurizada. Semana só começando. Aumentou um pouquinho agora.

Seguindo em frente por aqui, 5 horas 25 minutos, 5h25, segundo. É, gurizada. É desse jeito. 5h25, então vamos lá. Seguindo em frente, música boa no Galpão Farroupilha da Conda FM. É. Você gosta de acordar cedo? Por quê? Responde pra nós aí. Por que sim? Por que não? Enfim. 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Quer tomar um chimarrão aí? Então ganha a cuia, ganha a erva e ainda ganha o kit da Apt. E até às 7 horas da manhã, bem pertinho das 7, nós vamos conversando com você. Vamos trocando ideias, né? Vamos falando dos eventos da cultura gaúcha e festas das nossas comunidades. Que, aliás, essa semana temos festas grandes na cidade, né? Temos a

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1: E você que está do outro lado e já teve experiência com a inteligência artificial? Não? Pois é. A nossa pergunta é, você gosta de acordar cedo? Porque eu fiz essa pergunta também para a IA. E ela respondeu assim, como sou inteligência artificial, eu não durmo e não sinto o passar do tempo, como os humanos. Então não tenho experiência real de acordar cedo ou tarde. Mas se pensarmos na minha rotina de funcionamento, estou sempre acordada e pronta para ajudar a qualquer hora do dia ou da noite. Para os humanos, o hábito de madrugar envolve biologia e estilo de vida. Cientistas explicam que no Correio Brasiliense, inclusive, que a preferência por acordar cedo ou tarde depende do cronotipo de cada pessoa. Que tal, hein? Muitas pessoas relatam vantagens reais ao adotar essa rotina. De manhã cedito, saltar da cama, né, tchê? E lidar e acordar pra vida, não é isso que falam? Acordar pra vida, tá certo. Acordar pra vida, boa essa, gostei, gostei. Bueno, eu tenho que dar um pulinho ali, dar uma olhada no chimarrão, na água pra não ferver, né, tchê? Já daqui a pouquinho tô de volta por aqui. Não saia daqui, fique comigo.
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0: Alexandre!
1: É, Chiquite Bordoneio por aqui. Coisa linda, né, gurizada? Coisa linda. Chiquite Bordoneio, 5h38. Um abraço especial para o pessoal que nos recebeu no final de semana com os velhos Tauras, com muito carinho. Queremos agradecer aqui. Queremos agradecer aqui. Por quê? Porque faz parte do nosso pensamento, né? Faz parte do nosso dia a dia. Agradecer por onde passamos e especialmente ao querido Márcio pelo apoio no sábado. Também mais pessoas que estavam no evento por onde a gente passou, né? Muito obrigado ao pessoal que nos recebeu no casamento, né? Onde tocamos, né? Final de semana foi sensacional. Casamento de fundamento, como a gente disse, da Jaqueline, do Alex, né? E muita gente por lá, muitos convidados especiais, bacana mesmo. Nós cantamos lá com muita alegria. Aí no domingo nos reunimos de novo lá no galpão do Barba Ruiva. Aliás, um galpão sensacional, um lugar fantástico, o do Barba Ruiva, viu? Tá na nossa rede social alguma coisinha, mas é muito mais que aquilo, viu? Então, se você quer saber, olha lá no @velhostauras, Facebook ou Instagram, ou também no Johnny Camargo, cantor Johnny Camargo, ou ainda no @programagalpãoforropilha. É isso aí. Olha lá que tem coisa lá. Tem foto, tem vídeo, tem música. Tem nós cantando por lá, nos divertindo também. É o que gostamos de fazer, né? Certo? Claro que sim. Você gosta de acordar cedo? Por quê? Sim ou não? Ah, como é que é? Sim ou não? 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Tá certo? 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Tá bueno? Claro que sim, tá bueno, sim. Vamos olhando marca por aqui, gurizada. Coisa linda, 5h41. Não perca a hora por nada, segunda-feira, começando a semana. Vem aí os Monarcas cantando pra nós. E olha, é marca de fundamento cheio.

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1: Exatamente, e se você não me conhece, sou Johnny Camargo, cantor do Grupo Velhos Tauras e comunicador do Galpão Farroupilha da Conda FM. Esta que fez 50 anos, esse ano está fazendo 50 anos, completando, né? É, meu Instagram é @cantorjohnnycamargo, o do programa é @programagalpãofarroupilha e do Velhos Tauras é @velhostauras, grupo de fandango, viu? Digo pra você que com fé, esperança e chimarrão, estamos chegando, estamos seguindo, estamos indo no Galpão Farroupilha, viu? Pergunta é, você gosta do lugar que você mora? Não, essa foi da semana passada. Pergunta é, você gosta de acordar cedo? Você gosta de acordar cedo? Então manda pra nós aqui no texto ou áudio, viu? Se você gosta de acordar cedo, tá bom? Prosa buena por aqui, pensamento positivo é por aqui, viu? É cedito? É cedo, mas é bom, viu? Estamos felizes da vida, fazendo esse horário com você e você vai conversando com a gente, mandando o seu texto, o seu áudio por aqui, bem cedinho, não é isso? Claro que sim, gurizada, claro que sim. E nós estamos aqui daqui a pouquinho, já vamos abrindo aí a nossa caixinha de comentários, de texto, de áudio, porque o importante é a gente conversar, também não é só o prêmio, né? Às vezes você não ganha, não fica triste, daqui a pouco você ganha, e assim vai, queremos premiar todo mundo que participa, mas não dá, né? Então aos pouquinhos, cada dia premiando, cada semana premiando alguém, fica mais fácil, né? É isso daí. Falando de acampamento Farroupilha, Luiz Marenco vem pra cá depois de muito tempo, viu? Depois de muito tempo, Luiz Marenco tá em Chapecó do dia 26 de setembro, no acampamento Farroupilha. Aliás, o acampamento maior de todos os tempos é esse ano, viu? Muitas atrações culturais e muitas atrações musicais, que não deixam de ser cultura, mas o cultural que eu falo são as danças, são as palestras, são os ensinamentos, né? São as explicações. Muitos CTGs, grupos de danças, palestrantes, pessoas de fora e, claro, o nosso Festival Internacional da Chula no dia 19 e 20 de setembro, que promete ser um evento excepcional e fantástico em Chapecó, lá no Parque Farroupilha, viu? Vamos olhando a marca, gurizada! Olha que coisa linda! Luiz Marenco! José Cláudio Machado por aqui. O nome da marca é Dobrando os Pelegos. 5:48.

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2: Olha aí, gurizada, não perca a hora acordada, 5h51 agora. Você gosta de acordar cedo? Por quê? Você gosta de acordar? 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Olha, a comunidade de São José Operário do Passo dos Fortes convida para o 27º Jantar Italiano com cardápio tradicional, sábado agora dia 18, 20 horas o início do jantar, 22 horas já início do baile, viu? Mesas para 4 pessoas, R$250 e reservas com o seu Jairo no 999680109. E domingo, dia 19 de julho, acontece a tradicional festa paroquial do São Cristóvão. 8 horas, bênção dos carros. 10 horas, missa solene com louvor a São Cristóvão. 12 horas, almoço festivo. 14 horas, tarde dançante. 17 horas, sorteio da festa premiada. E vou dizer para você, nós vamos estar presente nesse evento, viu? É, vamos estar presente, porque é uma festa também tradicional. Já nos convidaram ano passado e esse ano vamos estar por lá, viu? Dia 16 de agosto acontece a festa do padroeiro São Roque, comemoração dos 100 anos da comunidade, viu? Com a seguinte programação: 10 horas missa, 12 horas churrasco, almoço e 13h30 leilão de bolo do centenário e 14h30 matinê, 16 horas sorteio da rifa, reservas 998296669 com o Neuri ou 999728875 com o Ivânio ou ainda 999762322 com o Gleison. E nessa também nós vamos estar, viu? Dia 16 de agosto, ali na linha São Roque, viu? É, coisa linda por demais, viu? Olha a música dos Tauras aí, os velhos Tauras. O Taura e o Cantador. 5 horas 53 minutos. Fizemos com muito carinho, eu, meu amigo Bruxo Campeiro. Ele tá trabalhando também, cedito, não mais. E vamos pra luta, andiada. Olha a gaita. Coisa linda. Lá no tranco dos velhos Tauras. E aliás, vamos estar em Seara daqui a pouquinho, eu falo.

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1: E vamos seguindo, gurizada, vamos seguindo. Olha, você gosta de acordar cedo? Por quê? 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Daqui a pouquinho, né, gurizada? É isso aí. 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Sempre para cuidar da sua saúde, tá certo? 5h59 agora, gurizada. Eia, também era hora de dar um pulo lá, no, né? Olhar as coisitas, né? Então vamos pra frente, vamos pra frente, vamos pra frente, gurizada.

0: E daqui a pouquinho eu toco essa inteira. Acredita em mim, 5h59 agora.
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Muito bom dia a todos os ouvintes que nos escutam através aqui da Super Condá. Que Deus abençoe, estamos aí iniciando mais um programa da Igreja do Evangelho Quadrangular 7 de Chapecó. Esse programa que está há muito tempo no ar, abençoando casas, abençoando famílias. E estamos aí com o coração preparado para tudo aquilo que Deus irá fazer no nosso meio. Quem vos cumprimenta aqui nessa manhã é Victor Henrique, deixando meu abraço, meu carinho. Quero aqui também deixar o abraço do nosso irmão Eduardo, que está aqui com nós nos estúdios nessa manhã, desejando a todos também que a paz esteja com vocês. Um abraço muito especial do nosso amado pastor, pastor Getúlio e pastora Thales. Daqui a pouquinho vamos orar junto, amar junto, crendo que coisas grandes o nosso Deus fará.

Glória a Deus. 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Estamos aí com o coração muito feliz, muito agradecido por tudo que Deus tem feito em nosso meio. Tivemos ontem um culto de Santa Ceia muito abençoado, tivemos sábado batismo, nossa igreja está caminhando através da palavra do Senhor Jesus Cristo. Por isso eu quero te convidar para você ir nessa semana tirar um tempinho e vem nos visitar, vem aí ouvir uma palavra. Sexta-feira temos a nossa novena, a nossa caminhada da fé, às 9 da manhã, às 14 horas e às 19h30. No domingo, culto de domingo, um momento muito especial, 8h30 da manhã e às 19 horas. Que Deus abençoe, já vou voltar aqui lendo uma palavra, orando junto, clamando comigo aqui o Eduardo. E antes também, siga nós aí na rede social, YouTube, Instagram, Facebook, Quadrangular Sede Chapecó. Nosso WhatsApp 499-9925-4444.

Glória a Deus, estamos aí iniciando nossa semana, uma segunda-feira. Eu tenho certeza que irá abençoar sua semana, irá abençoar sua trajetória. A palavra do Senhor diz que, né, o coração do homem cria planos, mas é Deus quem o sustenta. Então, tudo aquilo que você planejar nessa semana, tudo aquilo que você fizer, como também diz a palavra, consagre ao Senhor os seus planos e eles serão bem-sucedidos. Então, tudo aquilo que há no teu coração, talvez tu tenha um sonho de empreender, um sonho de fazer tal trabalho, um sonho de uma faculdade, um sonho de uma profissão, em nome de Jesus, que você venha consagrar tudo isso ao Senhor e você verá os seus planos sendo bem, tudo bem-sucedido. Porque isso é uma promessa que a Bíblia nos deixa. Isso não sei o que eu tô te falando, é Deus falando para você nessa manhã. Não sei quais são as suas causas, quais são suas lutas, suas dores, ou talvez esteja até tudo bem na sua vida, mas você tem sonhos, você tem projeto. Então que você inicie essa segunda-feira entregando tudo isso na mão do Senhor. Porque quando nós entregamos na mão do Senhor, é aí que Ele manifesta o teu poder, é ali que Ele manifesta sinais de maravilhas em nosso meio. Ali que Ele manifesta que Ele é o nosso Deus, o Deus da provisão, Jeová Jiré. Amém? Talvez você está passando por um momento aí que está precisando de uma cura, algum câncer, alguma coisa está te afetando na sua saúde, algum familiar seu. Ele também, a Bíblia diz que Ele é o Jeová Rafá, o Deus de cura e o Deus do milagre. Então não perca a esperança, não desista, porque o homem pode dar a última palavra, mas a resposta final vem do Senhor. Talvez o seu diagnóstico pareça impossível aos olhos humanos, mas nós servimos a um Deus que é o Deus do impossível. E quando Ele quer fazer, como diz a música, né? Ninguém pode parar. Então, consagre ao Senhor a sua semana, consagre ao Senhor os seus objetivos, ore, busca a Deus, procura estar na igreja aí na sexta-feira, no domingo, consagrando ao Senhor toda a sua semana. Ontem tivemos Santa Ceia, um momento muito abençoado. Eu tenho certeza que todos os irmãos que aqui estiveram, a sua casa, a sua família vai ser abençoada, porque quando a gente se move em favor de Deus, Deus move os céus ao nosso favor. Então que Deus te abençoe. Também a palavra diz: entrega o teu caminho ao Senhor, confia nele e o mais Ele fará. Então, meu irmão e minha irmã, só tem um segredo: obediência. Entregar na mão de Deus, ouvir a voz de Deus e deixar que Ele trabalhe e opere em nosso meio. Já voltaremos aqui para orar junto, para levantar.

0: Deus, chegou o momento da oração, chega aí pertinho do rádio e vamos orar junto nessa manhã, como diz aqui na palavra antes, consagrando ao Senhor nossos planos, consagrando ao Senhor. Amém? Chega pertinho aí, traz o documento, a chave, a identidade, algum objeto ativo que nós vamos estar orando, clamando nesse exato momento. Nosso grande Deus e poderoso Pai, nesse momento a gente se coloca em oração nessa manhã, entregando ao Senhor os nossos planos, entregando ao Senhor a nossa casa, entregando ao Senhor, meu Pai, tudo aquilo que nós temos pensado, tudo aquilo que a gente almeja, todos os nossos planos, nossos sonhos, nossos objetivos, nós entregamos isso na Tua mão, porque nós cremos, meu Pai, que o Senhor tem muito mais para a nossa vida. Nós podemos planejar, podemos sonhar, mas os planos que o Senhor tem para nós é maior do que aquilo que a gente possa imaginar, porque a Tua palavra diz que o Senhor faz infinitamente mais de tudo aquilo que nós pedimos ou pensamos. Meu Pai, olha para esse homem, para essa mulher que tanto tem buscado, tanto tem orado, tanto tem clamado pela sua casa, pela sua família, e que o Senhor venha atender, meu Pai, cada oração, cada pedido, assim como o Senhor já atendeu muitos pedidos no passado. A mulher do fluxo de sangue que não parava de sangrar, mas ela foi até o Senhor, teve encontro contigo, e ali ela recebeu a cura dela. Em nome de Jesus, meu Pai, que o Senhor venha nesse exato momento curar aqueles que precisam de uma cura, como o Senhor já fez no passado. Sabe, que o Senhor venha nesse exato momento levantar pessoas que talvez estão em cima de uma cama, num leito, num hospital. Traga cura, traga vida e traga de volta a vida, em nome de Jesus Cristo. Eu também oro agora, meu Pai, que o Senhor venha abençoar os filhos desse homem, dessa mulher, os netos, talvez um amigo, uma amiga, um colega de trabalho, que essa pessoa tem orado, tem buscado, e assim como no passado, meu Pai, em um ato que os amigos do paralítico levaram ele até Jesus, essa pessoa através da oração está levando cada um que ela ama aos seus pés, ao seu encontro. Então, em nome de Jesus, que o Senhor venha mover os céus a favor dessas pessoas. Coloque os seus anjos perto, livrando, cuidando, guardando, protegendo. Eu também quero orar nesse exato momento por cada objeto na frente desse rádio, que seja abençoado em nome de Jesus Cristo. Eu oro também, meu Pai, pela semana de cada um aqui, que seja uma semana guardada, blindada, segura pela Tua mão, em nome de Jesus. Amém.
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12: Bueno, gurizada, vamos seguindo por aqui, vamos seguindo por aqui. Claro que sim, olha agora, vamos olhar a hora aqui, são 6h16. 6h16 e tá tudo certo, tudo tranquilo, tudo funcionandinho. Ai, tudo funcionando. Vamos seguindo em frente então. Olha, deixa eu lembrar vocês aqui, já tem um comentário importante pra fazer, que é dia 23 de agosto, vem aí. No CTG Macanudos, em Seara, a oitava cavalgada, exatamente, oitava cavalgada, com café da manhã às 7 horas, 8h30 saída para a cavalgada e 12 horas churrasco com acompanhamentos e 14 horas domingueira com os velhos tauras. Então vamos lá, dia 23 de agosto, se eu fosse você não perdia por nada. Gosta de andar a cavalo? Então tá certo, é lá em Seara, viu? É lá em Seara. Vamos olhando marca daqui a pouquinho, prometi para vocês, já vamos tocar daqui a pouquinho, porque preciso só falar para vocês o seguinte, ó. Se você não me conhece, sou o Johnny Camargo, cantor nos Velhos Tauras e apresentador do Galpão Farroupilha, da Conda FM 98.9. 50 anos fazendo parte do seu dia, essa é a rádio que você está ouvindo, que você está curtindo aí, viu? Vamos seguindo até pertinho das 7 horas, trocando ideia e falando de coisas boas e tocando música boa, viu? Nosso Instagram é @cantorjohnnycamargo, do programa é @programagalpãofarroupilha. É também no Facebook, viu? A pergunta é, você gosta de acordar cedo? Por quê? Valendo o kit da Apt, que é sensacional, cuia da Condá e erva mate mazute, que é maravilhosa, viu? 3361-3110. Tá certo, vamos pegando aqui os primeiros textos. Tônio Cítico por aqui, Bairro Desbravador, bom dia, ótima segunda-feira, Johnny, sempre ouvindo o Galpão Farroupilha, gosto muito de levantar cedo, sempre levantei cedo, um abraço, tá bom? Bom dia, Johnny Camargo, me chamo Deonildo, levanto 5 da matina, tomar um chimarrão, e às 6h30 vou trabalhar, tá certo? Abençoada seja a nossa semana, amém? Toca Querência Amada, daqui a pouquinho vamos tocar Querência Amada, viu? Daqui a pouquinho Querência Amada, com o Oswaldir e Carlos Magrão, viu? Eu amo acordar cedo, meu dia flui melhor. Já diz o ditado, Deus ajuda quem cedo madruga. É, tá certo. É isso aí, tem uma música do Zé Rodrigues que diz, Deus ajuda quem madruga, mas dormir não é pecado, né? Tá certo. Então, você que tá ouvindo a gente, vai respondendo aí, vai concorrendo, porque é assim que é, viu? Vai concorrendo. 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É hora de olhar o meu relógio para acertar com o seu. 6h20, não perca a hora por nada. Pedimos e tocamos um pedacinho da música antes. E agora vamos lembrar aqui, tocar de novo. Hermanos Guedes fazem o show no dia 27 de setembro, no acampamento Farroupilha. E aí tem um clássico da música gaúcha cantada pela Anaí, que vale a pena a gente conferir. Vamos ouvir! Olha os passarinhos, começa desse jeito, cedito, né, tchê? 6h21.

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1: Vamos lá, vamos lá, vamos lá. 7 graus agora, 7 graus, é? Tá friozinho, né, Xê? É, 6h25. 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

0: telefone 33613110, o nosso WhatsApp. Vamos lá, dando nossos primeiros bom dia.
1: Sorteio.
0: Bom dia.
1: Dona Camargo, bom dia, né? Uma música Taura aí pra segunda-feira.
0: Tá certo. Quem mais? Quem mais? Fala
2: bom
0: comigo.
2: Bom dia, Johnny, bom dia.
0: Opa!
2: É o Mírio aqui do seminário.
0: Fala, meu Deus do céu!
2: Todo dia, 4h30, tamo de pé.
0: Tá certo.
2: Pra tomar nosso chimarrão, nosso café. 5h30, tamo na peleia já.
0: Lidando.
2: Trabalhando com o aplicativo.
0: Olha aí.
2: E levando, ó, 98.9 na carona.
0: Muito obrigado.
2: Todo dia.
0: Muito obrigado.
2: Coloca nós no sorteio aí.
0: Tá certo.
2: Um abraço pra todos. Manda uma música bem boa pro pessoal do aplicativo aí.
0: Deixa pra nós. Deixa pra nós aí. Já tem uma boa na agulha aqui. Já tem uma que vai, bah, topzera de música, viu? É, daqui a pouquinho a gente já pronto. Quem mais fala com a gente?
3: Levantar sempre bem cedo. 5h20, já tô acordado, fazendo fogo. Batendo sessão, ué.
0: Isso aí.
3: Um abraço, um ótimo programa e uma ótima semana toda aí da Super Condá.
0: Batendo tição, é isso aí, pra ficar, o tição nem apagou ainda, só dá uma batidinha, acende de novo o fogo, é isso aí. Quem mais fala comigo?
4: Bom
0: vamos
4: dia,
0: lá,
4: bom dia, Johnny.
0: Bom dia.
4: Tudo bem?
0: Tudo.
4: Eu sou Helena, eu moro no interior, eu gosto muito de levantar cedo, Johnny.
0: Olha aí.
4: Porque aqui tem muitos pássaros cantando quando clareia o dia.
0: Olha só.
4: Então eu levanto. Hã? Ligo o rádio, escuto o teu programa maravilhoso.
0: Olha aí.
4: E assim que meu dia começa, com muitos passarinhos cantando, Diana, aqui.
0: Que coisa.
4: No interior é muito bom demorar, né?
0: Que coisa boa.
4: Eu adoro levantar bem cedinho.
0: Olha aí, que coisa boa, né?
4: Boa semana a todos.
0: Pra todos nós, pra todos nós. Que resposta bonita, né? O pessoal do interior, que resposta bonita. Vamos olhando a marca então, agora são 6h29. Coisa linda! Música boa! Para o pessoal dos aplicativos que estão levando a gente na carona, muito obrigado, viu? Muito obrigado! Nós sente o som da guitarra! Querência amada, 6h30.

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1: 6h33, a pergunta é simples. Você gosta de acordar cedo? Por quê? O pessoal já tá respondendo por aqui, viu? Porque valendo o kit da Apt, que é sensacional, cuia da Condá e erva mate da Mazute, que é maravilhosa. Tanto a cuia quanto a erva, né? 3361-3110. Olha os eventos aí, ó. Comunidade São José Operário, nesse sábado, tem o 27º Jantar Italiano, com cardápio tradicional. 20 horas início, 22 horas início do baile, viu? Mesas para 4 pessoas, R$ 250,00. Reservas 999-680109. Ô, seu Jairo, acho que eu vou nessa aí, hein? Pra janta eu vou, hein? Olha, vou lhe chamar depois. Vamos aparecer aí. É, dia 19 de julho, domingo, acontece a tradicional festa paroquial de São Cristóvão. Também vamos estar por lá. 8 horas, bênção dos carros. 10 horas, missa solene com louvor a São Cristóvão. 12 horas, almoço festivo. 14 horas, tarde dançante. 17 horas, sorteio da festa premiada, viu? E dia 16 de agosto também vamos estar nessa festa aqui, ó. Acontece a festa do padroeiro São Roque. Comemoração dos 100 anos da comunidade, viu? A programação é a seguinte: 10 horas, missa. 12 horas, churrasco, almoço. 13h30, leilão do bolo do centenário. 13h a 14h30, início do matinê. E 16 horas, sorteio da rifa. Reserva de carne, 999-29-6669, Neuri. Ou 999-72-8875, com Ivânio. Ou ainda 999-76-2322, com o Gleison. Tá certo? Vamos lá. Vamos ver quem mais fala com a gente. Seu Jair tá me ouvindo, tá sim, já pregou-lhe o grito aqui. Bom dia, bem capaz não vir prestigiar. Vamos estar aí então, seu Jair, tá combinado. Pode marcar aí uma mesinha de duas pessoas, eu e a prenda, minha patroa lá, viu? Tá certo, vamos tá por lá. Vamos ver se o Rossi de repente não vai com nós, né, tchê? Daí já montamos uma mesa com quatro pessoas aí, já dá um forfé bonito. Pelo menos pro jantar, né? Que eu tenho que dormir cedo, já sou meio velhote. É, um pouco de música eu sou capaz de dançar, viu? Também, né? Dança não é muito meu forte, sou mais tocar violão e cantar. Mas tudo certo. Vamos seguindo por aqui. A nossa pergunta: você gosta de acordar cedo? Por quê? Tem gente respondendo a gente, tem gente respondendo. Então vamos lá.
2: Bom dia, sou Davino do Jardim.
1: Ô, seu Davino.
2: Levanto 6 horas só para escutar o teu programa.
1: Azar, bicho, velho.
2: Eu quero participar do sorteio.
1: Ah, certo, tá participando. Levanta cedo para escutar o programa. Muito obrigado. Energia positiva, seu Davino. Não vamos se afrouxar, homem do céu. De jeito, maneira. Quem mais? Fala com
3: Bom,
1: a gente.
3: Bom dia, Johnny, que é o João da linha Faxinal
1: Fala,
3: dos Joãozinho, Rosas.
1: Querido.
3: Diga Johnny, aí. Eu gosto de levantar cedo. Porque o dia fica mais inteiro.
1: É maior, né?
3: Eu vou na aula pela parte da manhã, daí sobra tarde pra mim.
1: Olha que legal.
3: Um forte abraço, Johnny. Um bom dia.
1: Bom dia pra ti. Deus abençoe. Você gosta de acordar cedo? Porque a nossa pergunta, valendo kit da Apt, que é sensacional, cuia da Condá e erva mate mazute. Quem mais fala com a gente? Vamos lá. Alô?
4: Bom dia, Dione Camargo.
1: Bom dia.
4: Eu gosto muito de levantar cedo. Levantei cedo a vida inteira. E levantar cedo é saúde. Porque eu não vou falar a minha idade para você. Eu tô aqui cheia de saúde. Me aposentei numa lote da Alfa. Saindo sempre 1 da manhã, às vezes 1h. E graças a Deus nunca fiquei doente, então levantar cedo é saúde mesmo. Quero dizer muito obrigado por esse lindo programa e muito obrigado a Deus.
1: Mas,
4: por tudo o que eu fiz na minha vida e hoje eu tô aqui sã e salva, graças
1: aí,
4: a Deus.
1: Olha aí, a idade não importa, o que importa é estarmos bem, estarmos felizes, né? É isso que importa, estarmos de energia positiva todo dia, ajudando as pessoas quando conseguimos. Isso é que importa, viu? Isso é que importa. E parabéns por toda essa trajetória vitoriosa tua, viu? Parabéns. Quem mais fala com a gente?
5: Bom dia, Johnny. Aqui Valentina. Faxinal dos Rosa.
1: Diga.
5: Eu gosto de levantar cedo, porque antes de nós ir pro colégio, nós planejamos o nosso dia.
1: Olha
5: pra
1: aí.
5: Avó.
1: Olha aí.
5: Nós já soubemos o que a gente vai fazer na parte da tarde e a gente sabe o que a gente não vai fazer.
1: Isso aí.
5: Já saímos alinhado.
1: Alinhadinho.
5: Tem uma ótima segunda-feira.
1: Isso aí, tá certo. A segunda alinhada fica melhor, viu? O dia alinhado fica melhor, você já sabe o que vai fazer, faz o seu agendamento do dia, do prazo, do tempo, daí não perde nada, né? É isso aí, é isso aí. Quem mais fala comigo?
6: Bom dia, Johnny Camargo.
1: Bom dia.
6: Eu gosto de levantar cedo porque daí adianta mais o serviço e a gente fica mais sossegado, sobra um tempinho para descansar.
1: Claro.
6: Um abraço para todos vocês, uma boa semana e põe a Marli no sorteio.
1: Tá no sorteio, dona Marli, tá no sorteio, tá no sorteio. Vamos olhando o marco agora, 6h39.

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1: Vamos lá, olha, 6h42 agora, 6h42, olha você, 6h42, olha você que é aposentado, trabalhador rural, morador de Chapecó, que usa dentadura ou tem falta de dentes. 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Vamos ouvir a turma por aí, tem texto, tem áudio, vamos ouvir áudio então. Vamos lá, bom dia.
2: Bom dia, Johnny Camargo. Me coloca no sorteio a Elzide.
1: Sim. E por que que a senhora gosta de acordar cedo? Para escutar nós, para ficar mais tempo acordado, para fazer um chimarrão de fundamento? Porque tem que responder para nós a nossa pergunta, para ir para o sorteio. Você gosta de acordar cedo? Por quê? Vamos lá, quem mais fala com a gente?
3: Bom dia, Johnny.
1: Bom dia.
3: Luiz Petri, aqui do Goiânia.
1: Opa!
3: Eu levanto cedo todos os dias, 5 horas da manhã, 5h30.
1: Aham.
3: Tomar o meu chimarrão e depois vamos pra batalha, todos os dias.
1: Isso.
3: E na escuta da Super Condá.
1: Isso.
3: Faz muitos anos que escutei uma Super Condá.
1: Olha aí.
3: Já até ganhei.
1: Aham.
3: Aí da APT.
1: Aham.
3: O ano passado aí um kit.
1: E é bom, né?
3: Escutando a rádio Super Condá.
1: Olha aí. Tá sempre ouvindo, sempre ouvindo. Então tá bom. Vamos colocando marca na conversa, porque é assim que tem que ser. E acerta o seu pelo meu. Agora são 6h44. Os Serranos, Ginete de Fronteira.
4: A homenagem dos Serranos a esses bravos homens. Ginetes que arriscam a vida no lombo dos cavalos.

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1: Vamos lidando, gurizada, vamos lidando, 6 horas e 49. A nossa pergunta é: você gosta de acordar cedo? Por quê? Por que você gosta de acordar cedo? 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E vamos seguindo em frente por aqui, viu? Vamos seguindo em frente, lembrando que tem na comunidade São José Operário, sábado agora, 27º Jantar Italiano, com cardápio tradicional. Às 20 horas, início do jantar, e 22 horas, início do baile. Mesa para 4 pessoas, R$250. Reservas 999-68-0109 com o seu Jairo. Dia 19 de julho, acontece domingo agora, a tradicional festa paroquial de São Cristóvão. 8 horas, bênção dos carros. 10 horas, missa solene com louvor a São Cristóvão. 12 horas, almoço festivo. 14 horas, tarde dançante. 17 horas, sorteio da festa premiada. E nós vamos estar por lá, viu? Vamos estar por lá. Dia 16 de agosto também acontece a festa do padroeiro São Roque, comemoração dos 100 anos da comunidade, com a seguinte programação: 10 horas missa, 12 horas churrasco, 13h30 leilão do bolo do centenário, 14h30 matinê, 16 horas sorteio da rifa. Reservas 998-29-6669 com Neuri, ou 999-72-8875 com Ivânio, ou ainda 999-76-2322 com o Gleison. A pergunta: você gosta de acordar cedo? É a pergunta da semana. Tem gente para falar com a gente, vamos lá um pouquinho, ainda dá tempo, antes de dar tchau, vamos lá.
2: Meu amigo Johnny.
1: Opa.
2: Dia. Respondendo a sua pergunta, né? Eu gosto de me levantar cedo, gosto de chegar cedo no trabalho, gosto de chegar cedo na igreja, não gosto de chegar atrasado em lugar nenhum.
1: Sim.
2: E quem acorda cedo, e cedo chega, bebe água limpa, como dizia ali aqui na minha mãe.
1: Aham.
2: Então, depois que comecei a ouvir a Condai FM.
1: Sim.
2: Todos os dias me acordo cedo para ouvir um amigo falando com o pessoal. Aquele abraço, semana próxima, iluminado semana a todos.
1: Obrigado, meu irmão. Obrigado, meu irmão. Obrigado por acordar cedo e ouvir a gente também. Muito obrigado, viu? Bom dia, estamos na escuta. Me coloca no sorteio, Euclides e Ana Cela, do Presidente Médici. Tem que responder a pergunta, seu Euclides. Dona Ana, a produção está exigindo essa perguntinha para concorrer, tá bom? Bom dia, César, aqui. Bom dia, como é que é? Aqui é a Neide do Faxinal dos Rosas. Estamos eu e os meus dois netos aqui escutando a rádio. Gostaria de oferecer todo o programa para minha mãe, lá de Nova Itaberaba. O nome dela é Nercinda. Ela está na escuta. Um abraço e gostaria de participar do sorteio. Bom dia, amigo e companheiro das minhas manhãs. Me coloca no sorteio. Sou a Mônica Cover. Terminando mais um plantão de 48 horas. Abraço! Vamos lá descansar então, né? Bom dia, Johnny. Rosa do Pinheirinho, adoro levantar cedo, fazer meu chimarrão e escutar o programa. Deus abençoe a todos. Ótima semana, me coloca no sorteio. Claro que sim. Quem mais fala com a gente lá? Vamos lá.
3: Bom dia, Johnny. Tudo bem?
1: Tudo certo.
3: Johnny, eu levanto todo dia cedo para tomar chimarrão e escutar Condá.
1: Aham.
3: Meu nome é João. Tenha um bom dia.
1: Ô, seu João. Beleza, então. Muito obrigado. Olha, vamos agradecendo aqui também a todas as participações. Não dá mais tempo da gente rodar nada agora e nem ler. Vamos agradecer quem está participando para o nosso sorteio da semana. 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É hora de deixar vocês na companhia do Primeira Hora, com informações, notícias e comentários, viu? Te convido para continuar aqui na Condá, na 98.9, é isso? Claro que sim. Já já vem aí profissionais do jornalismo, Eduardo Prado, Gladir Zambuji e André De Lázari, informando vocês, viu? Desejo que você tenha um dia protegido junto aos seus, sempre com os cuidados de Deus. Volto amanhã, se Deus quiser. É claro, Ele vai querer. Tchau, tchau!

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9: Bom dia. Bom dia.

0: dia, bom dia, bom dia pra você! Com a graça de Deus, nós estamos de volta, tendo a oportunidade de colocar no ar o seu Primeira Hora, o seu programa da manhã, através da Condá FM 98.9 de Chapecó pra toda uma grande região de audiência. Agora 7 horas e 2 na hora certa, na verdadeira marcha do tempo. Vamos marcar o dia de hoje, gente boa. Hoje é segunda-feira, 13 de julho de 2026. É o dia 194 deste ano. Faltam 171 dias para o ano novo. Nós estamos no inverno brasileiro, da hora oficial do Brasil. E a lua, meus amigos, é a lua quarto minguante. Aqui na frase bíblica, não penseis que vim trazer a paz à terra. Não vim trazer a paz, e sim a espada. Esse trecho está em Mateus 10:34. Frase do dia, frase de Santa Teresa dos Andes. A verdadeira amizade consiste em aperfeiçoar-se mutuamente e em aproximar-se mais de Deus. Santos do dia, Henrique II, Angelina de Marciano, Joel e Teresa de Andes. Hoje é dia do engenheiro sanitarista e também dia internacional do rock. 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Aí na programação. 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São empresas que estão com a gente e movimentam o seu programa da manhã.
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0: É, até as 8h40 no rádio, é o Primeira Hora que vem, que chega aqui na apresentação de Eduardo Prado, Gladira Zambuja e também André De Lázari. Os trabalhos técnicos é dele, Lucas Pave, proprietários, diretores, departamento comercial e todos os demais profissionais da Condá FM. Estamos aqui prontos, preparados para abraçar você, dizer bom dia e muito obrigado pelo carinho da audiência.
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0: E assim você vem, você segue, você movimenta o nosso programa da manhã. Nós queremos ouvir também você no rádio. Quem é você? Aonde você ouve o programa, mande o recado pra cá. 3361-3110, manda seu áudio pra gente. E você nos acompanha também através do Facebook e do YouTube, Rádio Condá FM 98.9, sem atraso nem demora. Nós queremos você também aqui através aí dos nossos duas formas de transmissão, né? É com áudio e vídeo no Facebook e no YouTube. 7:08. A hora certa, a verdadeira marcha do tempo. Gladir Zambuja, bom dia, bem-vindo. Mais uma semana começando.
2: Bom dia, Prado, bom dia, colegas. E claro, sempre aquele bom dia muito especial aos nossos queridos e estimados ouvintes. Vamos para mais uma semana. Essa semana em especial eu divido com os ouvintes a minha alegria, a minha satisfação. Até um certo pontinho, assim, uma pontinha de orgulho, né? Ainda que o orgulho ele não seja dos melhores sentimentos, mas digamos que é um orgulho santo. Ele é perdoável, porque é coisa de pai, né? Essa semana abre-se um período muito importante. Na sexta-feira estarei no Rio de Janeiro, conferindo a formatura da minha filha, que para lá foi 4 anos atrás, sozinha, para desbravar um lugar completamente diferente, atrás de um sonho que ela tinha. E sexta-feira esse sonho se concretiza com a formatura na Universidade Federal do Rio de Janeiro. Ela se forma e estarei lá.
0: Junto. Mas que maravilha.
2: Então quero dividir isso com os ouvintes. É uma semana que eu já tô tenso.
0: É mesmo? Mas não tem porquê, gurizinho.
2: Não, mas é que a gente olha para trás e enxerga toda uma trajetória, né? Todo um esforço feito, toda uma dedicação. E é a família que se envolve nisso, né? E lá em casa sempre tivemos essa coisa de família.
0: Uhum.
2: A família se envolve em tudo, vive tudo, né? Sente e ri nos momentos mais alegres, mas chora também nos momentos mais difíceis. Mas chora junto e ri junto. E vamos para mais um capítulo nessa nossa história de fazer com que os filhos possam estar bem encaminhados, bem orientados. E a partir daí assumirem as próprias vidas para que tenham trajetórias mais dignas, mais bonitas, mais centradas. Então, quero dividir isso com os ouvintes essa semana tão importante. E hoje, particularmente, também quero dividir com os ouvintes a minha alegria. 13 de julho é o Dia Mundial do Rock.
0: Uhum.
2: E dentro daquilo que eu tenho como um dos meus afazeres, dos meus compromissos, é a banda, a Reg 4, que toca rock, né? Nós somos uma banda que tem um show que se chama Tributo 80 Brasil, que é um show onde nós tocamos os grandes clássicos do rock nacional dos anos 80. É um show que a gente chama de show temático, né? E essa mesma banda é que me dá suporte na palestra show Felicidade Uma Consequência, a Reg 4, que tem uma história de 41 anos. E essa história eu conto na palestra, porque é uma história bem interessante e que tem muito a ver com realização de sonhos. Quando eu falo sobre realização, você fomentar e realizar sonhos, que tornam-se importante para que qualquer pessoa tenha um horizonte, se não bem delineado, mas que saiba que ele está lá e vai em direção a ele. E depois, nesta caminhada, as coisas vão se concretizando, vão surgindo, vão se materializando, mas é preciso ter um horizonte. E a melhor maneira de você rascunhar um horizonte é alimentar sonhos que lhe colocam em movimento e fazem com que você vá em busca das conquistas que dão sentido à sua existência. E a Reg 4 foi isso. 41 anos. Ela levou 29 anos para subir no palco. E um dia eu conto essa história aí com mais detalhes. Mas quero saudar então o Dia Mundial do Rock, que surgiu em 13 de julho. É uma data até, podemos dizer, recente, porque ela surgiu a partir de 13 de julho de 1985, quando nesta data, na época, foi realizado o Live Aid, um grande festival de rock, simultaneamente em duas cidades, Londres e Filadélfia, Inglaterra e Estados Unidos. Foram horas e horas, foi um dia inteiro de atrações, as grandes atrações inglesas ou europeias lá em Londres, e as grandes atrações aqui do outro lado, no hemisfério norte-americano, onde também desfilaram grandes artistas da época, tudo com o objetivo de arrecadar fundos para a campanha para salvar as crianças da Etiópia, uhum. Que foi assim, um baque quando o mundo se deparou com a fome na Etiópia e, ao mesmo tempo, o avanço da AIDS, que era que vinha assim, de forma galopante ali nessa primeira metade dos anos 80.
3: É verdade.
2: O mundo tremeu, estremeceu, né? Pela questão da fome e da doença. E especialmente pela fome na Etiópia, Bob Geldof organizou o evento e foi um sucesso absoluto, né? Inclusive, o filme do Queen, quem já viu a história do Freddie Mercury, né? Que é um dos grandes ícones da história do rock, ele se encerra com o show no Live Aid, que é o considerado... Cada cantor, cada banda tinha 15 minutos para se apresentar, porque a ideia não era um grande show, eram dezenas de grandes shows, mas muito rápido, né? E aqueles 15 minutos do Queen são considerados pela crítica especializada como a maior apresentação de uma banda em toda a história, né? Uma apresentação ao vivo, dada a energia e o que eles fizeram no palco naqueles 15 minutos. Então, nesse Dia Mundial do Rock, um abraço a todos os roqueiros e fazer uma referência aqui. Eu estive sábado lá no Rock Cultura, organizado pela Prefeitura, aqui no Parque da EFAP, e muito bem organizado também, uma estrutura magnífica de palco, de luz, de organização do público, muito bom também. Parabéns à Secretaria de Cultura que realizou esse evento, na pessoa do secretário Felipe, mas tem toda uma equipe por trás. Foi um festival muito bacana mesmo, bacana. Espero que na próxima aí lembrem do velho aqui, e gostaria de pisar naquele palco lá, porque estava muito bacana. Grande abraço a todos.
0: Valeu, Gladir Azambu. Jandré de Lanzari, 714. Bom dia, bem-vindo.
4: Bom dia, Eduardo Prado. Bom dia, Gladir Azambuja. Bom dia, Lucas Pavia. Você que nos acompanha na Condá. Uma semana abençoada por Jesus Cristo para todos nós. Já são 7h15, mas eu não posso deixar de comentar sobre o Dia Mundial do Rock e sobre o Live Aid. Nada disso aconteceria se não ocorresse o trabalho jornalístico da BBC, na pessoa do repórter e âncora Michael Burke, que foi até a Etiópia mostrar essas imagens que correram o mundo e que o Bob Geldof estava assistindo o noticiário das 21 horas da BBC 1, né, do canal 1 da BBC, que era o principal canal, até hoje o principal canal de televisão do Reino Unido, no momento em que foram mostradas aquelas imagens, e ele, irlandês, febril, começou a fazer cozinhar os telefones dos seus amigos e a coisa aconteceu. Outra questão é que o Brasil ficou de fora desse esforço mundial. Não sabemos se a questão da seca no Nordeste, que exigiu uma grande mobilização nacional no final de 83, motivou as emissoras de televisão a não apoiarem a ideia, mas foi um crime. O tempo mostrou que foi um crime as emissoras de televisão do Brasil não terem atendido ao chamado do Bob Geldof da BBC para a transmissão do evento e a arrecadação de fundos dos brasileiros para os flagelados.
2: E curiosamente, André, permita-me, curiosamente depois foi passado um compacto das apresentações.
4: Só a Globo, né? A Globo passou um compacto depois, mas não arrecadou recursos, mas movimentou a estrutura que tinha para mover.
2: Não tinha as linhas. Uhum. Aliás, diga-se de passagem, 1985, você montar uma estrutura mundial para receber ligações e, através das ligações, poder repassar os fundos, olha, foi uma engenharia incrível para a época.
4: E o Brasil tinha condições disso e não fez, ao meu ver, porque não quis.
2: Tanto é que já fazia com Criança Esperança, né?
4: Não, fez com o Nordeste Urgente. Não, mas setembro de 83 já foi por ligação telefônica.
2: Ah, já fazia antes, né?
4: Já era por ligação telefônica, campanha emergencial da Globo pela seca do Nordeste, setembro de 83. Mas enfim.
2: Enciclopédia, né?
4: Não. Dito isso, não vamos cometer os mesmos erros do passado. Essa é a vamos, moral da
0: vamos
4: história.
0: Vamos fazer erro novo todo dia, né?
4: Pelo amor de Deus.
0: Mas é verdade?
2: Se for para errar, que sejam erros novos.
0: Todo dia tem um erro novo.
4: Não quer dizer que não somos falhos, mas agora entender a frase... Enfim. As manchetes do Primeira Hora de hoje. Caso Claudete Ramos, o suspeito de ter matado esta mulher no domingo de Páscoa no bairro Passo dos Fortes, em Chapecó, foi encontrado e preso no Rio Grande do Sul durante o fim de semana. Também vamos destacar outras situações da segurança pública em Chapecó e na região, incluindo também uma operação da Guarda Municipal em bares e telebeiras da Grande EFAP, que terminou com tumulto. Essas e outras notícias a partir de agora no Primeira Hora. Previsão do tempo conforme a plataforma Wind. Neste momento em Chapecó, 8 graus. Temos o céu com muitas nuvens, mas elas devem se dissipar ao longo do dia. E já pela tarde devemos ter céu de brigadeiro. A máxima não passa dos 14 graus. Para amanhã, terça-feira, mínima de 4, máxima de 19 graus com céu de brigadeiro. Para quarta e quinta-feira também, com aumento nas temperaturas, mínima de 7, máxima de 21 graus na quarta, mínima de 12, máxima de 25 na quinta.
0: Está aí André de Lázari, a previsão do tempo também no programa, agora 7h18, na hora certa, você vem com a gente, você aproveita a Shopping Campeiro na General Osório, né minha gente? 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
4: O homem investigado pelo feminicídio de Claudete Ramos, de 46 anos, em Chapecó, foi preso na noite de sábado em Frederico Westphalen.
0: Ela estava perto?
4: Estava perto. A captura foi realizada por equipes da Força Tática da Brigada Militar, encerrando o período em que o suspeito permaneceu foragido da justiça, aproximadamente 3 meses. Considerado de alta periculosidade, ele era procurado desde o crime ocorrido no domingo de Páscoa, no bairro Passo dos Fortes, em Chapecó. Segundo as informações divulgadas, o homem foi localizado e preso, e a identidade dele já havia sido divulgada pelas autoridades durante as investigações, após autorização da justiça, como forma de ampliar as buscas e facilitar sua localização. Agora ele ficará à disposição.

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1: Até o Tribunal do Júri, o Tribunal do Júri condenaria este suspeito. Também temos uma informação que vem de Capinzal, que ocorreu um tráfico de drogas por lá na tarde de sábado, nos municípios de Capinzal e Ouro. Isso resultou na prisão de um homem e de uma mulher por tráfico de drogas e associação para o tráfico. Durante a ocorrência, foram apreendidos 327 gramas de cocaína, 2 gramas de maconha, 4 comprimidos de êxtase, além de uma balança de precisão, embalagens utilizadas para o fracionamento de entorpecentes, 2 celulares, dinheiro vivo e outros objetos relacionados à atividade criminosa. A ação contou com acompanhamento do Conselho Tutelar em razão da presença de uma criança durante a ocorrência, sendo adotadas todas as medidas necessárias para garantir sua proteção. O casal foi então levado à delegacia de polícia. Depois dos comerciais, a operação da Guarda Municipal em bares e telebeers da Grande EFAP na noite de sábado.
2: Está aí, assuntos ainda para a sequência do nosso programa, e eu falo aqui do Candate, Candate Supermercados. 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Intervalo comercial e a gente já volta.
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10: Vamos lá, agora 24 para as 8.
11: Vamos lá então, Guarda Municipal. Entre a meia-noite e as 4 da manhã de ontem, uma operação de fiscalização em bares e telebiers do EFAP foi realizada pela GM. A ação teve como objetivo verificar o cumprimento da legislação municipal que regulamenta o funcionamento desses estabelecimentos. Dos 5 fiscalizados, 2 já estavam fechados no momento da vistoria. Outros 2 receberam orientações relacionadas à perturbação de sossego e à regularização da documentação. E no 5º estabelecimento, por volta das 20 para as 3 da manhã, os agentes constataram funcionamento em desacordo com o alvará de licença, com som alto e 60 pessoas dentro do estabelecimento. Durante o encerramento das atividades deste estabelecimento irregular, parte dos frequentadores desobedeceu às orientações das equipes e passou a hostilizar os guardas. Houve arremesso de objetos e pedras contra os servidores. Diante da situação, foi necessário o uso progressivo de instrumentos de menor potencial ofensivo para conter as agressões, dispersar os envolvidos e restabelecer a ordem. Após normalizar a ocorrência, as equipes realizaram buscas nas proximidades após receber a informação de que um dos envolvidos estaria armado com uma faca. No entanto, ele não foi localizado. Os responsáveis pelo estabelecimento colaboraram com a fiscalização, auxiliaram no encerramento das atividades e os atos de hostilidade partiram exclusivamente de alguns frequentadores presentes no local e não dos responsáveis pelo estabelecimento. Portanto, esta foi a operação da Guarda Municipal. Vamos falar de Chapecó Mais Limpa? O projeto do Grupo Condado de Comunicação apresentado pela Vacar Urbanismo e que também vai ser integrado pela Ambiental, Limpeza Urbana e Saneamento, Aurora Coop e Serve Oeste. As denúncias enviadas pela comunidade ao projeto continuam chegando e o ponto de lixo do dia, o ponto de descarte irregular, é o Distrito Industrial. O morador, que preferiu não ser identificado, afirmou que passa diariamente pelo trecho de uma estrada de chão que pertence ao Distrito Industrial e diz que a quantidade de resíduos aumentou consideravelmente nos últimos meses. Segundo ele, o local sempre registrou o descarte irregular, mas a situação teria saído do controle recentemente. Ele conta que, apesar de uma limpeza realizada anteriormente, possivelmente pelo proprietário da área, o problema voltou a crescer e se intensificou. Há materiais de diferentes origens espalhados pelo local e, entre os resíduos observados, estão restos de aparelhos de ar-condicionado, materiais de estofarias, lixo doméstico e outros objetos. O denunciante acredita que parte do material possa ter sido deixada por empresas ou moradores que utilizam a estrada para acessar a região. Se você também tem um ponto de descarte regular de lixo que queiras denunciar, para contar ponto na nossa tabelinha, você tem até a próxima segunda-feira, dia 20, para fazer isso. Mande agora no nosso WhatsApp 3361-3110, em qualquer horário. Qualquer horário conta. A nossa equipe vai encaminhar para a redação do Clique RDC, que faz a computação dos pontos, coloca os endereços certinhos, e os quatro bairros, na soma das pranchetas dos líderes comunitários e das denúncias de vocês, ouvintes, os quatro bairros com mais pontos vão levar mutirões para estas localidades. Nós, as empresas que apoiam o Chapecó Mais Limpa e o Grupo Condá, vamos nos mobilizar e fazer mutirões de limpeza nestes bairros e conversar diretamente com a comunidade para que, depois que seja feito o mutirão de limpeza, a limpeza permaneça, que isso é o mais importante, que a comunidade tome a consciência de que aquilo que foi começado pelo projeto necessitará de continuidade pela comunidade. Um homem de 42 anos foi preso em flagrante por volta do meio-dia de sábado após ameaçar de morte uma idosa de 78 anos com um facão no bairro Jardim Tarumã, em Xanxerê. Segundo a corporação, o suspeito apresentava sinais de embriaguez no momento da ocorrência. De acordo com a Polícia Militar, a vítima é proprietária do imóvel onde o homem mora como inquilino. Ela relatou que o suspeito passou a ameaçá-la de morte enquanto segurava o facão e ainda, conforme o relato, ele ordenava que a idosa deixasse a residência e também proferiu ofensas durante o episódio. Os policiais confirmaram a situação relatada pela idosa e o homem então foi preso em flagrante e levado até a delegacia de polícia. Agora... Tá querendo parar de novo o meu notebook aqui.
10: Não, não deixa ele desistir.
11: Não deixa, venha. Veio.
12: Já começou a semana querendo parar aí, não, né?
11: Um incêndio criminoso mobilizou equipes da Polícia Militar e do Corpo de Bombeiros na madrugada de ontem, em Xaxim. As chamas atingiram o cômodo anexo a uma casa e foram controladas pelos bombeiros. Apesar do susto, ninguém ficou ferido. A moradora da casa, uma mulher de 22 anos, relatou que por volta das 5 para 1 da manhã de ontem, ouviu barulhos no pátio do imóvel. Logo em seguida, percebeu o início do incêndio em um quarto anexo utilizado por outro morador. Ela conseguiu deixar a casa em segurança antes que as chamas se espalhassem. E há suspeita, sim, de incêndio criminoso. E, portanto, a Polícia Militar foi chamada e também o Corpo de Bombeiros foi acionado nesta ocorrência. Ninguém foi encontrado, ninguém foi preso em flagrante nesta situação, mas agora a Polícia Civil também investiga o caso. Um adolescente de 12 anos ficou ferido após um capotamento registrado por volta da 1 da tarde de ontem na SC-480, próximo ao contorno leste de São Lourenço do Oeste. O acidente envolveu um Volkswagen Gol que capotou e ficou com as rodas voltadas para cima. E equipes do Corpo de Bombeiros foram acionados. O SAMU também foi acionado. O adolescente teve suspeita de fratura na clavícula e foi encaminhado à UPA de São Lourenço do Oeste pela equipe do SAMU. As três pessoas que saíram ilesas são o motorista, um homem de 52 anos, a passageira dianteira, uma mulher de 53 anos, e o outro passageiro, um jovem de 18 anos. Em Xanxerê, a Polícia Militar atendeu por volta da 00h30 de ontem uma ocorrência de violência doméstica no bairro Nossa Senhora de Fátima. Os policiais militares constataram que um homem de 47 anos teria agredido a companheira, uma mulher de 43, com um soco na nuca durante uma discussão iniciada após o casal retornar de um jantar. O filho do casal, um adolescente de 17 anos, interveio para cessar as agressões e foi brigar com o próprio pai e foi ameaçado por ele posteriormente. Durante o atendimento, foi constatado que havia uma medida protetiva de urgência em vigor em favor da mãe, configurando também o crime de descumprimento de ordem judicial. E aí, o filho brigou tanto com o pai que feriu o pai. Então, primeiro o homem foi levado pelo SAMU ao Hospital São Paulo para atendimento médico e depois foi preso em flagrante e levado à delegacia de polícia. Em Irani, o Corpo de Bombeiros Voluntários atendeu na noite de sábado um acidente de trânsito na BR-153, nas proximidades do restaurante Parada 153. Conforme informações repassadas pela corporação, o Fiat Uno e uma carreta se envolveram em uma batida lateral. Segundo o relato de uma testemunha que permaneceu no local, o automóvel trafegava em zigue-zague pela rodovia antes do impacto com o veículo de carga que seguia no sentido contrário. O motorista do Uno teve ferimento em uma das pernas com sangramento e ele foi levado ao hospital municipal para atendimento médico. O condutor da carreta saiu ileso. 10 para 7 da manhã de ontem, o Corpo de Bombeiros atendeu um acidente de trânsito na linha Maziero, interior de Ouro. É uma queda de motociclista. Ele estava com uma Honda Bros e o motociclista teve ferimentos leves, não foram detalhados no relatório, conforme a Capinzal FM, e então ele foi levado ao Hospital Nossa Senhora das Dores para atendimento médico em Capinzal. E o Corpo de Bombeiros também foi acionado por volta das 4 da manhã de ontem para atender um acidente de trânsito na SC-467, proximidades da entrada do loteamento Recanto dos Pássaros, em Capinzal. De acordo com as informações apuradas pela Capinzal FM, um Chevrolet Celta com placas de Blumenau saiu da pista e capotou, parando somente após atingir um poste da rede elétrica às margens da rodovia. No automóvel estavam 4 ocupantes, todos homens e de nacionalidade venezuelana. Um deles, de 20 anos, teve perda de consciência por causa do acidente, ou seja, ficou gravemente ferido, com dores na região do pescoço, quadril e braço direito. Um adolescente de 17 anos teve dores no braço esquerdo e escoriações pelo corpo. Um jovem de 18 anos teve uma fratura em um dos dentes e suspeita de fratura no osso do nariz. E um jovem de 23 anos teve ferimento na perna direita. Estes venezuelanos são moradores dos municípios de Capinzal e Sorteia. E o Corpo de Bombeiros levou os 4 ao Hospital Nossa Senhora das Dores para atendimento médico.
13: 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E daí, Gladir, como é que você tá fazendo para levar os colchões, rapaz? 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
13: Está apontando aí um atropelamento, um acidente com dois veículos na região ali do Senai, na rua do Senai, no bairro Parque das Palmeiras. Teria aí envolvido dois veículos e uma criança teria sido atropelada na faixa de pedestres. Então está indo o bombeiro e o SAMU. É isso, há cerca de 10 minutos aí já deve provavelmente ter socorro no local. Fique aí atento, fique atento, né?
14: Vale uma dica, Prado, se você me permite. Vale uma dica, a gente que é usuário, né, do carro e também é pedestre, estamos sempre ou numa condição ou noutra. Uma coisa que eu notei já é que as pessoas precisam tomar cuidado. Primeiro, ponto de partida, é indiscutível e inegociável. A faixa de pedestre, nela, não havendo a sinaleira semáforo para pedestres, porque o semáforo para pedestres, quando ele existe, ele precisa ser respeitado, porque ele vai dar ordem ao trânsito, principalmente com a questão da sincronia.
13: Sim.
14: Está aberto para um, está fechado para o outro, o trânsito está fluindo ali da maneira que alguém projetou para que fluísse. Porém, quando não existe o semáforo para pedestre e para automóveis, o pedestre, ele tem a prioridade total e isso é indiscutível, isso é inegociável. O pedestre tem a prioridade. No entanto, prudência salva vidas. Para quem está dentro de um carro, mas para quem está a pé também. E eu noto muitas vezes, Prado, e aqui vai uma dica, eu noto muitas vezes que o pedestre, sabendo, digamos, desse benefício que ele tem, desta prioridade que ele tem, ele vem ali pela calçada e de repente envereda. Vai para a faixa de segurança e existe algo, e isso é real, a gente não pode negar, né? A gente tem que ver a vida com a realidade que ela tem. Existe uma coisa nos carros que se chama ponto cego. Às vezes a coluna do para-brisa a coluna lateral do para-brisa, entre a porta e o para-brisa, ela é um ponto cego. E uma pessoa, dependendo do ângulo, ela some atrás daquilo ali. E não é que o motorista foi maldoso, foi... De repente ele não enxergou. Então assim, ó, vai passar pela faixa de segurança, tenha certeza de que o veículo lhe viu e vai parar. Porque não são poucos os sustos que a gente vê que tanto o pedestre quanto o motorista tomam, não por maldade, mas às vezes por uma distração, por um excesso, digamos, de velocidade, tanto do motorista quanto do pedestre, que vem pela calçada e de repente envereda. E o carro tem todo um processo para parar o carro, né? A frenagem, o tempo de frenagem. Então, assim, ó, vamos cada vez mais estar atentos todos nós, motoristas. Mais cuidado, se tem ponto cego, dá uma olhadinha por fora do ponto cego para ver se não vem um pedestre. E pedestres, também tenham essa, digamos, essa prudência. Tem certeza que o carro vai parar? Segue em frente. Senão, naquela discussão de que eu tenho razão ou não tenho razão...
15: Eu prefiro estar ileso.
14: Entre ter razão e ser feliz, eu escolho sempre a segunda opção.
15: Eu só passo na faixa de pedestre depois que os carros param.
14: E um dos grandes indicativos, que até eu vi que muita gente está parando de fazer isso. O nosso trânsito está num processo de mudança, né? Infelizmente para pior. Porque começa a ficar mais. Tem muito mais carro, né? Começa a ficar maior e as imprudências são maiores também. E as práticas também diminuem. Um processo que sempre funcionou muito bem, para que todos saibam que naquele momento o carro está parando. E está dando lugar a um pedestre que é de direito dele, é ligar o alerta, né? Ligar o alerta. Aí o pedestre sabe que o carro viu. Outros carros que estão na faixa diferente, que não aquela que parou, também sabe que de repente tem vindo alguém que vai surgir na faixa, porque esse é um perigo danado também, que eu já vi que acontece muito. Quem está na pista da esquerda, o pedestre está vindo da esquerda aqui. Você para. Você liga o alerta. Mas o da direita aqui não para. E aí quando vê, surge o pedestre na frente dele. Então assim, ó, o alerta ele faz com que todo mundo veja que naquele momento está acontecendo alguma coisa. O carro está parando por algum motivo. Se é na faixa de pedestres, muito provavelmente está passando um pedestre ali. Então algumas práticas que nós não podemos abrir mão delas. E esse cuidado, essa prudência, ela tem que ser coletiva. Para evitar daqui, de repente um acidente. Eu não sei em que condições aconteceu esse acidente que o Prado trouxe, mas isso me despertou essa lembrança aqui, que já fazia horas que eu queria falar sobre isso e vinha me esquecendo. Sair da calçada e entrar na faixa de pedestres está no direito. Mas só que o direito muitas vezes... Né,
15: complicado.
14: Tem que preservar vidas antes disso, né?
11: Temos aqui também um acidente de trânsito na rua Luiz Lunardi, no bairro Jardins Lunardi, em Chapecó, envolvendo moto e caminhão, sendo atendido já há uma hora pelo corpo de bombeiros, uma pessoa com fortes dores nas pernas, provavelmente um motociclista. Outro acidente com atendimento pelo corpo de bombeiros neste momento, na BR-282, interior de São Miguel do Oeste, envolvendo dois carros com pessoas feridas. Então, atenção aos motoristas. Por volta das 8h20 da noite de sábado, SC-283 em São Carlos, houve uma saída de pista seguida de capotamento que ocorreu com um carro. Apenas o motorista estava no local, ele teve um corte na região da cabeça com sangramento ativo e foi levado ao pronto-socorro do Hospital Padre João Bertier para atendimento médico. 10 para as 2 da manhã de ontem. Outra saída de pista, seguida de batida em barranco, na SC-160, linha Volta Grande, em Saudades. O corpo de bombeiros atendeu essa ocorrência, também apenas o motorista estava no veículo. Ele, maior de idade, relatou ter se perdido na direção e saiu da pista, teve ferimentos leves e foi levado ao Hospital Geral de Saudades para atendimento médico. Também temos uma ocorrência da SC-305, próximo à comunidade de Três Voltas, em São Lourenço do Oeste, por volta das 20 para as 8 da noite de ontem. O corpo de bombeiros atendeu uma saída de pista seguida de capotamento de um Toyota Corolla e o motorista, um homem maior de idade, teve dores nas pernas. Já o passageiro, também uma mulher maior de idade, teve o braço direito encarcerado entre a porta do lado do passageiro e o barranco, além de um corte no crânio, um corte superficial. Então, ela foi retirada, né, desencarcerada primeiramente pelos bombeiros, e os dois feridos foram levados pelo Corpo de Bombeiros à UPA de São Lourenço do Oeste para atendimento médico. 9 da noite de ontem, houve um grande incêndio em residência em Princesa. Uma casa mista de 150 metros quadrados foi tomada pelas chamas. 14.500 litros de água foram necessários para a extinção do fogo e o rescaldo, e também foi necessário o acionamento do caminhão-pipa da Prefeitura de Princesa para que houvesse a boa conclusão desta operação. Infelizmente, não houveram feridos, mas um grande susto ocorreu em Princesa. Por volta das 6h30 da tarde de ontem, duas ocorrências. A primeira, uma ameaça no contexto da violência doméstica em Dionísio Cerqueira, que rendeu a prisão de um homem de 31 anos no bairro Salete. Foi um acionamento pela segunda vez no mesmo dia, e em um primeiro atendimento, uma hora e meia antes, a vítima, uma idosa de 79 anos, mãe do autor, relatou ter sido ameaçada pelo filho, que teria afirmado que mataria todos e colocaria fogo na casa. Na ocasião, o suspeito não foi localizado e a vítima manifestou interesse em representar criminalmente e pedir medida protetiva de urgência. Após uma nova denúncia, as guarnições voltaram ao endereço e localizaram o suspeito nas proximidades da casa. A idosa informou que o filho havia retornado ao imóvel pedindo comida e apresentava comportamento alterado, aparentemente sob efeito de drogas. Ela relatou ainda viver sob constante temor em razão das ameaças e da conduta agressiva do filho, que foi preso em flagrante e levado à central de plantão policial de São Miguel do Oeste. No mesmo horário, 6h30 da tarde de ontem, ocorreu um acidente de trânsito na Estrada Geral da Linha União Interior de Princesa, envolvendo carro e moto. O motociclista foi socorrido pelo Corpo de Bombeiros e encaminhado ao Hospital Cedro, e depois transferido ao Hospital Terezinha Gaiobasso de São Miguel do Oeste devido à fratura em uma das pernas. A polícia militar constatou que a moto estava transitando pela contramão e que o carro apresentava o pneu traseiro com desgaste acentuado. E o motociclista não tinha carteira de habilitação nem permissão para dirigir, portanto ele também responderá administrativamente pelo ocorrido. Mas, então, este motociclista segue internado no Hospital Terezinha Gaiobasso de São Miguel do Oeste. Depois, comerciais, tem o esporte.
13: Ok. 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Nós vamos ao intervalo comercial e a gente já volta.
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13: Vamos lá. Agora 8h06.
14: Destaques do esporte.
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14: 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Jax Farma traz as informações do esporte, abrindo com a Chapecoense. Semana de jogo? Pois é, na sexta-feira, Chapecoense volta às ganhas ao Campeonato Brasileiro para enfrentar o Bahia lá na Fonte Nova, em Salvador. Destaques do Verdão do Oeste de Santa Catarina. Alô, Ederson Vilas Boas, bom dia.
24: Aquele abraço, amigos do Primeira Hora. Informações da Chapecoense, agradecendo sempre a Jax Farma de Guatambu. Chapecoense que volta aos treinamentos agora pela manhã, às 9h30 da manhã, e entra numa semana decisiva em que terá pela frente o Bahia no próximo dia 17, pelo reinício. Aliás, esse é um jogo atrasado ainda da quarta rodada da primeira fase, mas já entrando então nesta segunda metade do ano de 2026 e praticamente no retorno do Campeonato Brasileiro. A Chapecoense, que jogou um amistoso na última sexta-feira lá contra o Coxa, a princípio não era para ser divulgado por ninguém o resultado, mas a Chapecoense sim perdeu pelo placar de 4-0. Claro que foi um jogo treino que os técnicos puderam mexer, puderam fazer muitas modificações, mas o Verdão perdeu pelo placar de 4-0. A gente sabe, né? Nós que estamos no futebol há muito tempo, sabemos que uma equipe não pode se vislumbrar com um resultado positivo alguns dias antes, teve aquela vitória contra o Grêmio 2-1, claro, teve os pontos positivos que o técnico Rafael Lacerda pôde observar, mas, por exemplo, o Grêmio ontem venceu o Cruzeiro, forte Cruzeiro, pelo placar de 3-1. Então a Chapecoense acabou vencendo o Grêmio 2-1, mas levou uma goleada de 4-0 para a equipe do Coxa na última sexta-feira. O Coritiba que chegou a estar vencendo pelo placar de 3-0 no primeiro tempo. Tinga, Renato Marques e Breno Lopes marcaram os gols. E na segunda etapa, a Chapecoense fez mais um gol, o quarto gol com o Pedro Rocha. A partir de agora, então, os treinamentos serão dedicados exclusivamente à estratégia de jogo para a retomada do Campeonato Brasileiro, já que esse compromisso agora da próxima sexta-feira é fundamental para a Chapecoense, porque tendo um resultado positivo diante do Bahia, que perdeu, aliás, um amistoso ontem contra o Fluminense, pelo placar de 2-0, ele faz com que o técnico Rafael Lacerda e a equipe tenha um ânimo até maior para jogar contra o Flamengo no dia 22 de julho, a parada dificílima contra um adversário que é favorito ao título do campeonato deste ano. Uma outra informação foi confirmada na última sexta-feira, mais uma saída, o Hermeson, que retorna ao Camboriú, ele estava emprestado ao time do Oeste até o fim deste ano, mas foi liberado porque recebeu uma proposta de uma equipe de Portugal. Então, a Chapecoense optou por não exercer o direito de compra, já que ela tinha um empréstimo e, se quisesse, poderia comprar, né? Tinha o direito de compra, não quis exercer esse direito e aí, então, o jogador retorna a Camboriú, aonde ele tem essa proposta, então, de ir para o futebol português. A Chapecoense, então, já não tem o Hermeson, perdeu já o Walter Clark, Igor Militão e João Vitor, ainda o Jean Carlos, jogadores que já saíram neste meio de temporada para outras equipes. Amanhã a gente volta com mais informações da Chape, agradecendo sempre a Jaques Farma de Guatambu. Bom início de semana para vocês.
14: Igualmente, obrigado Ederson Vilas Boas, atualizando as informações da Chapecoense. Agora o destaque é para a Copa do Mundo 2026, entrando na reta final da competição, última semana de Copa do Mundo, pois é. Tantos e tantos jogos, né? E agora restam apenas 4 jogos para se encerrar a competição. Os 2 jogos de semifinal, terceiro e quarto lugar e, claro, a disputa do grande título. Tudo isso vai acontecer nesta semana. Bem, mas para se chegar a esse ponto, tivemos que passar pela fase de quartas de final, que foi disputada desde a última quinta-feira, com os seguintes resultados. Na quinta-feira ainda a França fez 2-0 em cima de Marrocos. Na sexta, a Espanha passou pela Bélgica 2-1. E no sábado, os 2 jogos que fecharam a fase de quartas de final. A Inglaterra venceu a Noruega por 2-1 e a Argentina bateu a Suíça por 3-1. Com o fim desses jogos das quartas de final, já temos definida então a fase semifinal da competição, que vai acontecer com jogos amanhã, terça-feira e na quarta-feira. Amanhã, 4 horas da tarde, todos dizem que é uma espécie de final antecipada da competição, França e Espanha. E na quarta-feira, também às 4 horas da tarde, um jogo que vai muito além do futebol. Uma velha rivalidade que envolveu inclusive uma guerra lá nos anos 80. Inglaterra e Argentina voltam a se enfrentar. Dentro de campo, o jogo começa 4 horas da tarde da quarta-feira. Mas fora dele, argentinos e ingleses já estão se engalfinhando pelas ruas dos Estados Unidos. São inúmeras as publicações que vêm de lá que mostram o pessoal já com os ânimos alterados e saindo na porrada, no soco. Brigas e mais brigas entre ingleses e argentinos. Portanto, fase semifinal já definida, jogos na terça e na quarta, França e Espanha na terça, 4 horas da tarde, Inglaterra e Argentina, quarta-feira, 4 horas da tarde. Só a título de curiosidade, a disputa pelo terceiro lugar será no sábado às 6 horas da tarde e a grande final no próximo domingo, então, 4 horas da tarde. São os jogos que estão aí previstos na continuidade desta Copa do Mundo 2026 e assim fechamos as informações do esporte. 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Uma hora da tarde tem resenha nota 10. No entardecer desta segunda-feira, a partir das 6 horas, tem o Papo de Arquibancada. Tudo isso com a equipe nota 10. Mas também a qualquer momento, nos noticiários da Condá, a atualização de informações esportivas, se preciso for, com o André De Lázari. De esporte aqui no Primeira Hora, Prado. Era isso.
13: Valeu, tranquilo então, e nós seguimos aqui com o Mirante da Serra. 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
14: Posso contar uma curiosidade?
13: Fala, meu mestre.
14: Agora, falando sobre Argentina e Inglaterra, que tem muita história de rivalidade, pela Guerra das Malvinas, especialmente, em 1982. Mas você sabia, Prado, André, ouvintes, talvez muitos mais novos não saibam disso, mas a criação dos cartões no futebol, o amarelo e o vermelho, ela se deu impulsionada pela FIFA em virtude de um jogo entre Inglaterra e Argentina. E isso aconteceu na Copa de 1966. O fato foi o seguinte: o jogo era pelas quartas de final daquele Mundial, no estádio de Wembley. Inglaterra e Argentina estavam jogando, a rivalidade já existia, logicamente, por essa disputa das Falklands, ou das Malvinas, né? Dependendo do ponto de vista, Falklands para os ingleses, Malvinas para os argentinos. E aí um jogador da Argentina, o Ratinho, ele foi expulso de campo, mas a expulsão, até aquele momento, ela era verbal. O árbitro dava uma ordem verbal para o jogador se retirar de campo. E esse jogador Ratinho, que era um jogador extremamente viril, ele não entendia, ou se fazia que não entendia, sim, né? A ordem do árbitro, que era alemão. E aí ele ficou cerca de 10 minutos em campo com o árbitro tentando tirar ele de campo. E quando ele saiu, inclusive, ele passou pela bandeirinha do escanteio, que era uma bandeira do Reino Unido, da Inglaterra, e se a memória não me falha, ele deu uma cusparada ou ele destratou a bandeira. Então foi um momento bem crítico, assim. Impulsionada por aquilo, a FIFA então criou os cartões que surgiram na Copa do México em 70. O amarelo e o vermelho não são por acaso. O amarelo é a atenção, foi inspirado nos semáforos, né? E o vermelho é o pare, quer dizer, pare de jogar e deixe o gramado. Então é uma curiosidade desta rivalidade entre argentinos e ingleses, em virtude de problemas de comunicação no gramado, num jogo entre essas duas seleções, na Copa de 66, surgiram os cartões que estão até hoje aí usados no futebol.
13: Muito bem, nós vamos ao intervalo comercial e depois a gente volta para a parte final do programa.
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10: Bom dia. Bom dia.
13: Estamos de volta, 8h24 na hora certa. E já vou destacar aqui também a força ali que chega e estreia hoje no programa. 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
11: Temos aí uma participação de ouvinte, eu quero agradecer ao seu Luiz de Lima, se não me engano é ele, só confirmar aqui o nome do ouvinte... Pode colocar aí, Luiz de Lima. O que ocorreu sábado à noite próximo do Hospital Regional? É assim, para acabar com o cheque do leite. O arrombamento de automóvel trouxe problemas a um homem que estava visitando seu pai em tratamento oncológico no Hospital Regional em Chapecó. Seu carro estava nas proximidades, a bateria do carro foi furtada e os meliantes arrombaram os vidros das portas dianteiras, entraram no veículo e comeram pizza dentro do automóvel. Apenas na manhã de domingo, o dono do carro viu o estrago causado. A família dele é uma família de poucas posses, está se apertando agora com essa situação e ainda com o pai do vivente tratando de câncer internado no Hospital Regional. É uma barbaridade. Por volta das 8h10 da noite de ontem, na SC-160, próximo ao pórtico de Cunhataí, o corpo de bombeiros foi acionado para atender uma queda de motociclista. O motociclista teve uma fratura exposta em um dos braços e em uma das pernas. Ele foi arremessado a um terreno de plantação de milho com esta saída de pista. Então houve uma fratura fechada no braço direito e outra no braço, na perna esquerda, perdão, além de escoriações no joelho direito. Ele relatou que não conseguiu completar a curva que havia passado, se perdeu, saiu da pista e acabou caindo na plantação. Então ele recebeu o atendimento pré-hospitalar do Corpo de Bombeiros e foi levado ao Hospital Geral de Saudades para atendimento médico. Já em Erval do Oeste, duas ocorrências na noite de ontem. A primeira

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1: Derivaldo Oeste, realizando manobras perigosas e quase atropelando uma idosa numa altura. A perseguição terminou quando o suspeito tentou se refugiar em uma casa onde foi abordado. Ele resistiu à prisão, desobedeceu às ordens policiais e foi necessário, portanto, o uso progressivo da força, inclusive para algemá-lo. Os policiais constataram que o condutor estava visivelmente embriagado e então, durante a revista do automóvel, também foram encontrados cigarros de maconha, uma porção de cocaína e um facão apontado pelas vítimas como instrumento utilizado nas ameaças e fazendo com que a polícia entendesse que talvez não se tratasse de embriaguez ao volante, sim de efeito de substância psicoativa. O homem foi preso em flagrante e levado à delegacia de polícia sem parar em nenhum minuto de proferir ameaças contra os envolvidos, que também tiveram que ir à delegacia para prestar depoimento. Por volta das 11 da noite de ontem, uma mulher de 31 anos foi presa por tráfico de drogas em Erval do Oeste. Durante rondas na rua Nereu Ramos, os policiais viram a mulher em comportamento alterado. Ao se aproximarem, ela afirmou que queria ser presa e se arremessou para dentro da viatura um pequeno torrão de maconha. Em seguida, ela embarcou espontaneamente no veículo municipal e informou que na casa dela havia meio quilo de verde. Na verdade, eram 419 gramas de verde.
2: Não deu bem meio quilo. Mas passou perto.
1: Mas ela então, voluntariamente, vendo que a PM chegou à sua casa, ela mesma arremessou o torrão de maconha e já entrou dentro da viatura. E então foi presa em flagrante e levada à delegacia de polícia. É cada uma. 8 da manhã de ontem, a polícia militar atendeu uma ocorrência de violência doméstica na rua Antônio Cordenonce Filho, no bairro Primavera, em Xaxim. A guarnição foi acionada após uma denúncia de agressão no âmbito familiar. A vítima, uma mulher de 35 anos, relatou que foi até a casa onde mora sua mãe para conversar com o irmão sobre os cuidados prestados à mãe. O homem, de 29 anos, passou a agir de forma agressiva e deu um soco contra a irmã, causando uma lesão na região do supercílio esquerdo. Conforme relato da mulher, o autor é usuário de drogas, possui comportamento agressivo e já possui histórico de ocorrências envolvendo violência doméstica. O homem foi preso em flagrante e levado à delegacia de polícia. Por volta das 7 da noite de ontem, a polícia militar atendeu uma ocorrência de furto na rua Toldinho, centro de Entre Rios. A guarnição foi acionada após o proprietário de uma casa relatar o furto de um botijão de gás de 13 quilos. A vítima informou que suspeitava da autoria de um homem de 23 anos, conhecido no município, o qual teria sido visto nas proximidades da casa logo após o desaparecimento do objeto. Durante o atendimento da ocorrência, a central de operações recebeu uma informação de que o suspeito havia se apresentado em frente a um estabelecimento comercial da cidade. A guarnição deslocou até o local e realizou a abordagem, e o homem confessou ter praticado o furto do botijão e vendido ele por R$ 80 a uma moradora do município. O objeto não foi localizado e o autor também confessou ter praticado no dia anterior o furto de uma serra elétrica de fita utilizada para corte de carne, a qual afirmou ter vendido por R$ 250. Dessa forma, ele foi preso em flagrante e levado à delegacia de polícia de São Lourenço do Oeste. Embriaguez ao volante em Iporã do Oeste, 4 da tarde de ontem. A polícia militar prendeu um homem nestas condições em Iporã do Oeste. Um veículo foi abordado após realizar uma manobra irregular na frente da viatura da PM. O condutor se submeteu ao teste do bafômetro, que confirmou a embriaguez, então o homem foi levado à delegacia de polícia de São Miguel do Oeste. Em São Miguel do Oeste, 7 da noite de ontem, a polícia militar atendeu uma ocorrência de tráfico de drogas, associação para o tráfico e posse de munição no centro da cidade. Durante o policiamento, os policiais realizaram uma abordagem ao veículo suspeito, estacionado no pátio do estabelecimento comercial que estava fechado. Um dos ocupantes tentou se desfazer de um celular e repassar um pacote para outro envolvido. Na busca pessoal, foi localizada uma porção de 100 gramas de maconha com um adolescente de 16 anos. O cão de faro da PM localizou mais porções de maconha embaladas para venda e uma balança de precisão. Foram localizadas e apreendidas 94 munições de calibre 22 e a ocorrência resultou na apreensão no total de 150 gramas de entorpecentes, além de materiais usados no fracionamento e embalagem da droga. O adolescente foi apreendido e dois homens de 26 e 30 anos foram presos em flagrante, todos levados à delegacia de polícia.
3: Trazer um destaque aqui da pauta internacional e

0: a gente às vezes se comove com algumas coisas, mas depois, pela sucessão de outras, muitas informações, vai deixando um pouco de lado um assunto que ainda é muito sério, né? O número de mortos pela sequência dos terremotos que atingiram a Venezuela no dia 24 de junho subiu para 4.490. O número foi divulgado ainda ontem pelo presidente da Assembleia Nacional, Jorge Rodrigues. O número total de mortos aumentou em 157 no comparativo ao levantamento imediatamente anterior a esse. O número de feridos permanece na casa de 16.740, enquanto 6.462 pessoas foram resgatadas. Pelo menos 17.900 moradores ficaram sem casa depois dos terremotos. Segundo o governo venezuelano, 19.583 pessoas estão abrigadas em 108 centros de acolhimento temporário. Mais da metade dos desabrigados está no estado de La Guaira, enquanto outros 6.429 permanecem em Caracas. As autoridades informaram que 856 edifícios sofreram danos, dos quais 190 desabaram completamente. O governo estima que serão necessários cerca de 25 mil moradias para atender as famílias afetadas, mas afirma que o número de imóveis comprometidos pode aumentar à medida que vão avançando as inspeções. Desde o início da crise, foram distribuídas cerca de 10 mil toneladas de alimentos, 18 milhões e meio de litros de água. O governo também contabiliza mais de 30 mil voluntários e praticamente 32 mil agentes mobilizados nas áreas atingidas. São números estratosféricos que mostram o tamanho deste problema que a Venezuela está enfrentando com esses dois terremotos.
1: Agora, 24 para as 9, na hora certa. 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
0: 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Um abraço para o Eduardo que nos ouve todo dia, já está no escritório, já comprovou a audiência aqui e está nos escutando.
1: Valeu, obrigado pela audiência. Para arrematar, André.
2: Para arrematar, vem aí Luiz Paulo Cararo, secretário de Obras e Infraestrutura Urbana no Sala de Debates, e a informação nova que recebemos sobre a situação de um acidente de trânsito que ocorreu nesta manhã aqui em Chapecó, do motociclista ter ficado ferido e batido com um caminhão. A vítima sofreu um ferimento no olho direito. Já está em atendimento no Hospital Regional neste momento. Esta semana, aproveitando também que o Gladir vai ter os seus compromissos, nós vamos ter a série Condá na Sua Casa, que inicialmente anunciamos que ia ser apresentado às quintas-feiras no Primeira Hora. Nós vamos fazer em sequência os quatro episódios dessa temporada, onde colegas da Condá visitaram casas de ouvintes para pegar histórias deles, né, sobre esses 50 anos da Condá FM. Então não perca, a partir do Primeira Hora de quarta-feira, quarta, quinta e sexta dessa semana, e o Primeira Hora da segunda-feira que vem, nós vamos ter esses quatro episódios com histórias assim muito bacanas. Um abraço a todos e continuamos aqui na programação da Condá.
0: Um grande abraço, foi uma honra mais uma vez ter estado com todos aqui abrindo mais uma semana, e espero que seja uma semana de bênçãos e que sigamos juntos aqui no Primeira Hora. Até amanhã.
1: Valeu. 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Vamos dizendo obrigado ao nosso Deus pela oportunidade que nos deu de passarmos esse momento juntos, comunicando, integrando comunidades e sempre fazendo novos amigos. Amanhã, terça-feira, 7 da manhã, de volta com mais um programa.
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0: Faltam 13 minutos para as 9 horas da manhã. Bom dia, Chapecó. Bom dia para você que acompanha a programação aqui da Conda FM 98.9. Como a gente lembra, todas as manhãs, você nos acompanha pelo Face da rádio, pelo YouTube e pelo nosso portal de notícias, o Clique RDC. Previsão do tempo para hoje? Dia lindo na capital do Oeste. Frio, mínima de 15, máxima de 13 graus. Mas, como eu disse, não há previsão de chuvas. E vamos associar aqui os fatores, né? Diz que na vida tudo são cálculos, tudo são números. Vamos para uma análise aqui. A combinação de umidade excessiva e tráfego constante é o maior desafio para a engenharia viária, sim, das nossas ruas, das nossas estradas. Quando a água infiltra nas camadas inferiores do asfalto, que são chamadas de base e subbase, ela amolece o solo e compromete a estabilidade do pavimento. Aí você soma a isso o tráfego incessante de veículos, tem-se então o binômio da precarização das nossas vias. E Chapecó, é claro, não é diferente. Temos aí um inverno de Super El Niño, com chuvas volumosas, com riscos de alagamento, infelizmente. Numa cidade onde circulam mais carros que pessoas, sim, também são números. São cerca de 282 mil habitantes e cerca de 400 mil veículos circulando aqui diariamente. E a gente ainda tem um terceiro fator, conhecido de todos, que é o fator Kazan. O eterno abre e fecha de buracos para consertar vazamentos. Chapecó, então, não tem o binômio, né, na equação matemática, dois fatores, umidade e tráfego. A gente tem um polinômio, vamos lembrar, lá das cadeiras da escola, né, lá das carteiras escolares. Nós temos uma equação polinomial, ou seja, muitas coisas acontecendo ao mesmo tempo. Bom, a matemática explica, mas e a prefeitura? Como é que ela lida com o resultado dessa equação? A gente sabe, sim, a população reclama, é uma vivência diária. Sim, eu me sinto muito mais afetado pelo problema que eu vivo, então isso é fato. Como é que eu lido com aquilo que está me incomodando há um tempo, etc. e tal? Então, hoje nós vamos começar por isso. Porque Secretaria de Obras e Infraestrutura Urbana não é tão somente isso. Mas esse é o ponto que mais vem incomodando o chapecoense. Então, Luiz Paulo Carraro, secretário de Obras e de Infraestrutura de Chapecó, começamos a caminhada pela cidade, ou o trajeto pela cidade por esse aspecto, depois da primeira paradinha para o Café Melita. A gente volta já.
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1: Pois bem, faltando 2 minutinhos para as 9 horas, quero dar bom dia, as boas-vindas ao Luiz Paulo Carraro, que é o secretário de Obras e Infraestrutura Urbana de Chapecó. E eu fiz alusão, hoje a avaliação foi tipo aula de matemática, vai somando os fatores, vai tendo o produto, o resultado da soma dos fatores. Como é que está o dia a dia? Sim, a gente sabe que um problema que é vivido próximo, Carraro, ele impressiona muito mais do que um problema à distância. Então, se eu convivo na minha rua, no meu bairro, com o que se torna crônico, é óbvio que eu começo a questionar. Como é que estamos com um super El Niño, ou seja, estamos lidando com chuva e percebemos isso, né? É chuva e chuva e chuva, e fim de semana tem chuva de novo. Uma Chapecó que cresce, não para, uma Chapecó que optou pelo carro. A gente faz essa opção todo dia ao invés do transporte público. Como é que está isso tudo somado? Bom dia, seja bem-vindo.
6: Bom dia, Raquel. Bom dia a todos os ouvintes da Condá. Mais uma vez agradecer a emissora aí pela oportunidade da gente estar vindo aqui falar. É da nossa secretaria, do nosso município, né? Agradecer aí e parabenizar a emissora pelos 50 anos, né? A família Lang, seu Alfredo, né? E a todos os colaboradores também da rádio e também os patrocinadores, né?
1: Nossa!
6: Que são eles que fazem o impulsionamento, fazer com que a emissora também se mantenha cada vez mais firme e de pé, né? E o alcance da Supercondá vai muito longe. A gente anda muito de carro em torno de Chapecó também. E a gente sempre está com a rádio ligada aí. É a que mais consegue alcançar, né, distância aí das emissoras aqui da nossa cidade. Então, parabenizar vocês todos aí pela,
1: obrigada, Carraro,
6: pela rádio. E pelos todos os programas sempre com excelência e de qualidade. Nós estamos aí, o El Niño, procuramos trabalhar desde que anunciaram esse fenômeno, né? no mês de janeiro, daí para frente, a gente já trabalhava agora muito mais para fazer com que a gente consigamos manter a nossa cidade organizada e sem os alagamentos. Tivemos aí alguns dias aí de chuva até 40 milímetros e não tivemos nenhuma chamada para dizer aqui deu um alagamento, a não ser aquelas coisinhas que são corriqueiras, às vezes a pessoa na frente da sua própria residência ela acaba quebrando meio fio, quando dá essa chuva forte acaba entrando água natural, né? Porque a água ela tem que descer para baixo, então quando não tem um meio fio que segura, que dá o encaminhamento da água até a boca de lobo, acaba entrando em algumas residências. Mas aqueles pontos que eram críticos e ainda são, né, que não vamos dizer que está 100% resolvido, mas foi mais de 90% sanado aí, né? Com a limpeza dos córregos, das galerias, das bocas de lobo, então um trabalho constante, né, e não paramos nunca. Hoje, inclusive, a gente está continuando a limpeza lá próximo da região dos motéis, que o pessoal fala aqui na cidade, né, entre a Getúlio e a Fernando Machado. É um trabalho que terminamos aí na região aqui do cemitério Jardim do Éden, tínhamos um problema ali, e daí agora a gente voltou de volta, entendeu? Santa Luzia, toda essa região, São Cristóvão, e vamos dar sequência, o trabalho não para, termina num lugar, numa ponta, já começa na outra, e não paramos, nem com a limpeza dos córregos, nem com a limpeza das galerias, que temos uma empresa contratada que vem fazendo esse trabalho também, e mais o nosso pessoal, nossos colaboradores, e mais um caminhão hidrojato que a gente tem contratado também, que o trabalho não para. Todo dia esse pessoal está na rua, sempre um pouco, a grande maioria é lixo, né? Que as pessoas ainda não se conscientizaram do problema que eles causam, às vezes, para eles mesmos. Então, a gente sabe, e os moradores ainda não se conscientizaram de que se jogou o lixo aí, ele vai ter um problema, talvez, na própria casa, ou do vizinho, ou de um amigo, né? Mas eu sei o trabalho da prefeitura, do nosso trabalho da secretaria, de manter a cidade organizada, limpa, para fazer com que também os nossos córregos aí não transbordem, não atrapalhem a vida dos nossos chapecoenses.
1: Pois é, isso é só a questão do que nós causamos a nós mesmos. Eu quero depois, e no final, intensificar isso, porque o Grupo Condá lançou essa campanha Chapecó Mais Limpa. Ah, mas não precisa, porque Chapecó é ranqueado, é a cidade mais limpa do Brasil. Não, precisa sim. Porque a gente percebe que o município vem criando, sim, alternativas para qualquer coisa, mas o município não vem, talvez, não tem nem conhecimento dessas alternativas. Então, a gente até dá o benefício da dúvida, mas vamos bater em cima disso, sim, porque agora é campanha e a prefeitura tem sido muito parceira nesse aspecto, nesse comecinho, né, nesse lançamento. Mas eu quero falar mais adiante, porque o ponto, talvez, inicial, o ponto de partida seja esse. Como é que se equilibra a manutenção? A gente sabe, sim, que Chapecó teve um crescimento urbano, né? A gente se espalhou muito rápido. Todavia, o primeiro pedido, o pedido zero do munícipe, eu brinco muitas vezes aqui, a obsessão do nosso ouvinte é asfalto. Para além até de qualquer outra questão, é o asfalto. E na medida em que é feito, tem gente que diz, ah, mas é porque fazem casca de ovo. Se fizessem um bom asfalto, Chapecó não estaria estampada. É engraçado que você não tem uma via, né? Tipo assim, a via não é perfeitinha como ela foi feita, ela é toda cheia de incisões, ela é toda cheia de cicatrizes. Vamos colocar a mão na massa, vamos mergulhar nisso. Como é que nós estamos? Como é que está esse trabalho par e passo com a Casan? Se tem sintonia, sincronia? E no que eu falei aqui, essa combinação ela é determinante ou existe um quê a mais, algo que poderia ter sido feito talvez de uma forma melhor, no sentido até do próprio revestimento, da qualidade do asfalto?
6: Olha, o asfalto nosso, como tem muita, nós temos muitas vias aí que foram feitas asfalto há 40 anos, 30 anos, 20 anos, então ele, no próprio tempo, né, e os caminhões, a cada vez que fabricam um caminhão, eles fazem com a maior... pode carregar mais, né?
1: Capacidade
6: de peso aumenta. Então, o asfalto lá atrás ele foi feito por uma capacidade. E hoje, com o peso dos caminhões, ele abaixa o asfalto, ele afunda, ele racha. E quando abre uma rachadura aí no asfalto, ele acaba fazendo uma infiltração e ali uns dias tem um buraco. Nós temos assim, citando a rua São Pedro e Atílio Fontana, que é a mesma rua, né? Só que ela muda de nome. O asfalto foi feito lá atrás, em cima do calçamento, que já existia. Ele Sim. não foi feito com uma base de asfalto como uma rodovia. Então ela tem muitas baixadas, muitos lugares locais que cedem, em função do peso dos caminhões, né? É uma rua que leva aí a nossa cidade, que o tráfego pesado, os nossos frigoríficos aí estão nessa principal rua do município, então ela tem causado muito transtorno também. E em tantas outras também, né? Então agora, para fazer um asfalto novo, teria que mexer em tudo, mexer toda a estrutura. E não é só o asfalto que tem ali. Aí tem a drenagem, tem hoje muitos cabeamentos que passa também subterrâneo dentro do nosso município. Então é uma obra que a gente vai fazendo os paliativos para não mexer na via toda. E tem tantas outras. A Casan sempre em sintonia com a gente. Todos os buracos que é feito aí na a Casan faz o buraco, ela já tem um aplicativo, ela já encaminha para a prefeitura e tem um período também aí de cura. Não dá para fazer o buraco hoje e amanhã já tapar, porque a gente já tem feito em alguns locais, as ruas mais movimentadas da cidade, e aí acaba no outro dia eles ir lá tirar de novo o asfalto, fazer um buraco no mesmo onde já tinha a gente. Então é material que a gente acaba botando fora, é dinheiro público, e a gente procura fazer no prazo que a Casan nos determina, que seria no mínimo 15 dias, de 10 a 15 dias dali para frente, para a gente fazer o tapa-buraco. Temos
1: 10 a 15 dias é a média.
6: Dali para frente até 30 dias, dependendo da situação e do terreno, que também tem muito. Nós temos aqui muitos locais que é alagadiço, né, que foram feitos uma rua em cima de um banhado, de um terreno que ele é diferenciado, então ele também atrapalha, precisa de um pouquinho mais de tempo. Né? Hoje, com a Casan fazendo aí na região central da cidade e lá na região da IFAP, estão fazendo lá. É o esgotamento sanitário. Aqui na região central da cidade, é mudando a rede de água do meio da via pelas calçadas. Então tem muito buraco no centro e lá na grande região da IFAP, tem locais lá que terminaram com a rua. Mas é uma necessidade, é uma obra que precisa ser feita, por isso a gente pede aí aos nossos ouvintes, pessoal da grande região da IFAP, sabemos dos transtornos que isso tem causado lá, às vezes fecha a rua, semana passada muito transtorno lá, por em função também do tempo, choveu muito, estava a rua aberta, terra em cima do asfalto, barro, mas é uma obra que a gente não tem como prever a empresa, né, que está fazendo, coordenada pela Casan, é contratado tudo por eles, mas é dentro do perímetro urbano e é dentro da nossa cidade. E a gente precisa dar o aporte, o suporte também, fazer com que a empresa consiga trabalhar. Mas tudo que você fizer dentro, em cima de uma rua, causa um transtorno para alguém.
1: A minha cabeça, ela é bem cartesiana nesse aspecto. Sem eu pensar sobre, parece que o cérebro já diz: isso aqui, ok, esse é o tipo de obra que é necessária. Por exemplo, quando se percebe que a Casan está agindo para tirar, eu falo encanamento, que é o mais básico, né? Mas para tirar os canos do centro para as calçadas, minha cabeça pensa de imediato: ok, é um transtorno passageiro. Quando eu percebo, sem pensar, que é um buraco feito porque houve vazamento, me incomoda, porque aí entra naquela coisa: poxa, mais aqui, mais lá, mais acolá, e você olha para frente na rua, você vai começar a aí o cérebro começa a observar, e aí você vê que é um atrás do outro, por quê? Rompimento e conserto, rompimento e conserto. Na estatística da secretaria, o que tem incidido mais? É a obra transformadora, é aquela que na minha cabeça se justifica porque é esgoto, ou, né, tá passando a nova linha de esgoto, ou está se fazendo essa mudança dos dutos, né, para abastecimento, ou é o eterno: ah, houve um vazamento, vamos quebrar e consertar. A dinâmica do conserto. O que que incide mais?
6: É os buracos. Porque lá, no momento que faz uma rede nova, como estão fazendo lá na IFAP, aqui na região central, a gente sabe que o futuro dela é por muito tempo que, sim, ela não vai ter mais esses rompimentos. Mas quando essas vias que eles não... que tem encanamento aqui que está desde quando começou a nossa cidade. Ela não foi substituída. Então hoje ele estoura, ele apodrece, como era canos de ferro à época, não era desse material que está sendo usado agora, sim, que era mais... se deteriora lá na época, ele fura ou ele estoura. E agora, como a nossa cidade cresceu muito, então em muitos pontos a água não estava mais chegando. Então a Casan precisou pressurizar colocar uns pressurizadores nos canos. Então ele vai forçar muito mais o cano para poder a água chegar lá nas partes mais altas da nossa cidade. E também nos prédios, né, que cada vez, nos nossos condomínios cada vez mais altos, então a água também precisa chegar. Então acontece muito isso, tem acontecido. E agora com a nova rede de água que eles estão fazendo, começaram pela região central da cidade, eu acredito que vai melhorar muito até para a água chegar, e que nós temos uma perca de água muito grande também, né, dentro do nosso município, que são os vazamentos, né? É em torno de 30% da água tratada, depois de pronta...
1: Gente, isso é uma loucura.
6: Ela vai desperdiçada em função de vazamentos, né? Que acabam tendo na nossa cidade. E lá na época, em alguns locais, eles não faziam, eles passavam por dentro da tubulação também. E hoje a empresa tem aquela dificuldade de, com aquele aparelho que vai indo ver, identificar, lá não identifica porque tem o vazamento, ele acaba indo pela tubulação porque você não consegue escutar. Já passa alguma outra água, então parece que é uma água normal, em vez é o cano da água da casa que deu um problema. Então, são casos, né, que lá no futuro, no passado, se faria assim. Faziam assim, como as tubulações de drenagem também. Hoje não se faz mais por dentro de áreas particulares ou de um terreno. Vai pela rua. Lá atrás eles passavam, onde era um pouco mais baixada, passava por dentro dos terrenos, largava lá na rua de baixo e sucessivamente assim.
1: E se você imaginar, naquela época não havia edificação, hoje há. Então aí vem uma segunda questão, você começar a passar uma rede nova, onde era um terreno particular, mas não havia ninguém, tudo certo. Agora, se você vai fazer isso numa área edificada, já vira um problema. E em relação a custo, porque sim, são redes antigas, tudo tem muito tempo... Quem é que paga por isso, Carraro? Nunca custa a gente lembrar, porque a gente já paga a nossa conta de luz, conta de água. Aí a gente, quando tem a felicidade, e é uma felicidade sim, de ter o esgoto passando, né, a linha do esgoto, dizendo, olha, isso tudo vai ser tratado, maravilhoso. Mas como é que fica essa questão? Foi quebrado, foi refeito, aí tem que tapar o buraco porque o encanamento era antigo. Como é que fica essa conta?
6: A Casan tem um convênio, o Casan Prefeitura, ela tem ressarcido os cofres do município por metragem. Tudo tem no aplicativo mesmo que existe hoje, com um celular que os funcionários nossos têm, com a terceirizada da Casan, né, que é uma empresa terceira que faz esse trabalho. Já sai a metragem, daí depois nós temos um fiscal também da prefeitura que vai em todos os buracos fiscalizar, para poder a gente cobrar da Casan aquilo que ela tem estragado na nossa cidade. Nunca 100%, né? Sempre o município fica um pouquinho perdendo com essa questão, mas a Casan ressarce sim o município.
1: Quer dizer, a gente pensa, e quem é Casan? A Casan somos nós, né? Porque é o dinheiro do contribuinte. E no final das contas, por um lado, é um amparo dizer, não, isso é problema da Casan, a Casan é quem paga. Mas como a Casan se sustenta a partir do quê? Do serviço prestado, muito justo, né? A gente paga por um serviço. Sim, bem lá no final da conta, porque é uma empresa que atua em todo o estado, bem no final da conta, cada munícipe onde a Casan está presente, está pagando essa conta. E quando eu entrevisto a Casan, a conclusão também é muito lógica. É o que o Carraro diz. É o tempo das coisas, são, né, década de 70, década de 80, década de 90. Não tem como dizer que não tenha que ter uma troca, uma manutenção. Então, é o que temos. Não tem algo diferente para dizer, olha, é só até o final de 2026. A partir dali... Não existe isso, né, Carraro? É um continuado.
6: Isso não acaba, né? Isso é uma coisa que vai... Eles vão fazendo agora com essa nova... não sei quanto a empresa vai fazer aqui a substituição hoje que está fazendo na região central da cidade. Você vai acabar dando continuidade, indo para os bairros, né? Também fazendo essa substituição dos encanamentos velhos por novo, né? Todos no passeio. Aí, conseguisse fazer isso, com certeza melhoraria... Além da qualidade da água, além do desperdício, a qualidade das nossas vias, né? Aí você não vai ter a cada pouco um remendo. Nós temos ruas aqui na cidade que tem 17, 18 remendos ou 20 numa quadra.
1: Isso é em 100 metros. Loucura. Isso quem caminha percebe mais do que quem anda de carro. né? Você fazendo uma caminhada, você vai contabilizando essas questões. Isso é o que é... Quando a casa, por exemplo, eu vou no caso bem específico, porque vem chegando colocações muito específicas, é bom quando a gente consegue abrir esse espaço de interlocução entre o ouvinte e o entrevistado, mas enfim, quando você abre uma caminhada e percebe isso, será que a empresa não podia dizer, olha, 17 a 18 pontos em duas ou três quadras, será que não é melhor vir aqui e trocar esse trecho? Porque o que eu enxergo embaixo disso? Um cano todo furado, um duto todo arrebentado. Quer dizer, arrebentar tantas vezes, ela não pode comunicar à prefeitura, não sei como é que essa conversa diz, olha, identificamos aqui um trecho que está muito suscetível a problema. Especialmente nesse trecho, realmente não dá para fazer um... depois voltar para o centro da rua, quer dizer, tem que ficar como está.
6: Não, por isso que a gente tem cobrado também da Casão essa questão, para fazer com que eles sabem, porque é eles que sabem. Vão fazer os consertos, né?
1: Pois alguém tem que saber.
6: Eles sabem da onde eles cortam a rua e colocam, vai lá remendar. Tem ruas, como falei, quadra inteira com 15, 20 buracos. Então a substituição seria o correto. E lá já que vai mexer, substitui o cano. Hoje tem uma empresa aí que é o que está fazendo no centro, que não precisa cortar a via toda, né? Ela faz por baixo, vai o cano, não só faz os buracos nas esquinas, né? E vai passando onde não tem pedra, tranquilo.
1: Passa o tatu.
6: Passa o tatu por baixo, não estraga a cidade toda, né? Como o encanamento lá na grande região da IFAP, que é de esgotamento sanitário, essa não tem como fazer. Tem que cortar a via porque é um cano muito grosso e não tem como fazer, né? Os loteamentos lá que está crescendo muito aquela região, então o cano tem que ser grosso para amanhã depois não ter que fazer a substituição novamente. Então precisa fazer o tamanho, né? É proporcional aquilo que se espera da cidade lá no futuro. Lá precisa cortar a via toda. Mas quando é um encanamento de água, é um cano fino, e agora é um cano especial, né? É um material diferenciado.
1: É outro material, claro.
6: É outro tipo de material. Com certeza vai durar muito tempo.
1: Olha, isso é interessante porque, veja, o cidadão só percebe, né? A gente está ali, veja, é um avanço, sim, nunca podemos deixar de dizer. A população que recebe água tratada e a população que tem o dejeto tratado, tem o ciclo completo fechado, é uma população que tem um salto no índice de desenvolvimento humano. Isso é índice internacional. Então, às vezes, a gente reclama porque a conta é cara, isso e aquilo, mas isso nos transporta a uma qualidade de vida que muito brasileiro não tem. O porém aqui é que Chapecó enfrenta sempre esse impasse, é tudo recortado, é tudo esburacado. O ônus disso reflete o quê? Muitas vezes na manutenção do nosso carro, não adianta dizer, poxa, peguei um buraco, peguei 30 por dia, né? A minha suspensão, o meu pneu, eu não vou bater na porta de nenhuma mista estatal ou prefeitura e dizer, gente... aí, ó, vamos dividir essa fatura. Isso é um ônus que o cidadão paga, né? Então, é uma relação complicada, é uma relação que às vezes deixa as pessoas ansiosas, mas a gente sempre tem que refazer esse caminho, Carraro. Sempre tem que explicar o porquê das coisas. Já está na hora de chamar o intervalo comercial? Na volta, eu quero saber um pouco de planos futuros para a gente passar da questão dos buracos. Eu vou ler também aqui o que o ouvinte coloca, mas a gente fecha o capítulo buraco para falar no todo da Secretaria de Infraestrutura em Chapecó. Então, paradinha para o Café Melita, a gente volta já.
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9: 9 horas e 26 minutos, estamos de volta então. Hoje o entrevistado é Luiz Paulo Carraro, secretário de Obras e Infraestrutura Urbana de Chapecó. O primeiro capítulo, Carraro, aqui do nosso programa hoje foi falar do que mais incomoda o chapecoense em termos da sua secretaria. É esse eterno, eu digo, pelo menos onde há movimento, há melhora. Se tem um buraco, é porque foi feito um conserto. Então, vamos olhar o copo meio cheio. Se tem um transtorno, a gente tem que aprender a lidar com transtorno. O nome já é autoexplicativo. Mas por quê? Porque está se prevendo ali ou um novo duto, uma passagem de água, ou tratamento de esgoto. Tem que lidar com isso com paciência. Em relação a esse primeiro bloco, vou passar aqui rapidamente as colocações dos ouvintes pertinentes a isso. Bom dia, primeira manifestação aqui. Como está o andamento para o asfaltamento do loteamento Pinheiros? Tem previsão?
10: Os loteamentos, onde é calçamento, eles estão todos programados, né, para serem feito o asfaltamento. Então, a prefeitura está fazendo um contrato, deve estar saindo logo, além das nossas equipes de asfaltamento da prefeitura, vai ter uma empresa terceirizada também, que ainda temos aí em mais de 40 quilômetros ainda de calçamentos para serem asfaltados aqui na nossa cidade. As pessoas estão todo dia pedindo, né? E tem locais que a gente fez o asfalto, hoje tem um problema de alagamento, né? E quando era calçamento, a água demora um pouquinho mais para chegar até o córrego ou lá nas bocas de lobo. Hoje tem um problema.
9: A gente está impermeabilizando a cidade.
10: Asfaltou, a água vai mais rápido, canalizamos ela mais rápido, mas o loteamento Pinheiros está aí, logo devemos fazer. É poucas ruas lá no loteamento Pinheiros, é aqui no bairro Pinheirinho, né? É próximo da secretaria também, e é poucas ruas aí que tem ainda de calçamento. Mas logo vai chegar, como vai chegar em todos os outros bairros da cidade. A grande região da IFAP vai ser terceirizado todo o asfaltamento daquela região, ainda que é de calçamento, e as demais vias aí a gente vai estar fazendo com os equipamentos próprios da prefeitura.
9: Ok, então está previsto para até o final dessa gestão. São 2 anos ainda para isso, porque o comprometimento era em 4 anos, Chapecó 100% asfaltada.
10: Com certeza. É um compromisso do ex-prefeito João Rodrigues, agora a sequência do nosso prefeito Valmor Scolari, de que nesse mandato seria feito 100% também dos calçamentos.
9: Ok. Bom dia. Por favor, pergunta ao secretário quando vão concluir o asfaltamento da rua Guaporé, entre a

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1: Condomínio Vila Lobos não tem asfalto e não tem calçamento. Isso está na previsão? Quem pergunta é o Wilson, desculpa.
2: As ruas que ainda são de terra estão todas incluídas agora num novo projeto de asfaltamento. Ficou muitos pedacinhos, não é muitos, mas alguns pedaços ainda que são de terra, em função que alguns pedaços tinham ainda o reurb. Então tinha uma impossibilidade de não fazer, porque ela não era urbanizada, não estava legal ainda. Mas agora vai ser feito também. Em todas essas vias aí, já vai estar tá tudo nesse processo. Tem o final da Rua Pará, temos aqui o final da Rua Uruguai, aqui no Bom Pastor. Temos vários trechinhos, todos trechos curtos, mas estão ainda a serem pavimentados, que ainda são de terra, em função do reurb que estava sendo organizado.
1: Primeiro tinha que organizar o que era de quem, para depois respeitar o traçado. A gente sabe, né, que são capítulos. Enfim, a Sônia, ela parabeniza pelo projeto feito, que está sendo feito aqui na Vila Páscoa. Vamos ter o parque, graças a Deus, o parque cercado, que era o que a gente precisava. Aí, né, já não é mais a questão do asfalto, mas é uma questão muito de cidadania.
2: Lá na grande região da IFAP, além lá da Vila Páscoa, temos lá no Auribo Danese, já com o lago quase pronto, também uma praça nova, um parque novo, né? O lago feito pela nossa secretaria e as demais coisas aí contratadas. Mas vai ter, além desses dois, mais parques lá na grande região da IFAP, que eu vou deixar para o nosso prefeito Valmor Scolari fazer o anúncio dessas melhorias aí que a nossa cidade merece e precisa.
1: Ok, vamos ver aqui. Jorge coloca o seguinte: voltando a saber sobre a rua Tietê no Universitário, vai ser concluída em sua totalidade da pavimentação? Os moradores têm conhecimento, é que nenhum projeto foi feito, e tem a indignação é saber por que isso aconteceu. Ninguém sabe explicar. Um empurra para o outro, a maioria dos secretários que passam pela pasta sabem disso. O prefeito João Rodrigues chamou os moradores para comunicar que em 25 de agosto de 2025 iria inaugurar a tão esperada pavimentação, e até hoje são só buracos e trata-se de tão somente 163 metros.
2: Como falei, a rua, essa é uma das ruas aí que foi construído um condomínio lá no passado, e o condomínio ficou com a rua muito estreita. Então agora vai ser pavimentado logo, já está em processo junto com essas outras ruas, e ela vai ser de mão única. Então, hoje ela vai e vem, amanhã, depois no asfaltamento, ela só ou vai entrar no bairro ou vai sair do bairro. Então, a rua Tietê, lá próximo do Mercado Royal, aí no Universitário, ela vai passar por essa transformação do asfaltamento e também só de mão única.
1: Agradecer aqui a lembrança da Dolores, um abraço para você, Dolores Zubner, que se comunica pelo YouTube, te agradeço. Enfim, ela está sempre ligada, é uma das nossas ouvintes, assim, a gente tem aqueles ouvintes do coração que todo dia, né, estão presentes aqui conosco. Mas, secretário, a gente fez essa viagem bem didática, falando dos porquês, explicando um tanto aqui por parte, a prefeitura explica o que acontece, quando a obra é maior, quando é o remendo, a relação com a casa, acho que isso ficou bem pacificado. Mas, para além disso, a gente sabe que a Secretaria de Obras e Infraestrutura Urbana não é tão somente asfalto, asfalto, asfalto. Como é que está o dia a dia da Secretaria? Como é que está o calendário para até pelo menos o final de 2026?
2: Temos aí vários projetos aí lá na Secretaria. O asfaltamento é uma das prioridades do nosso prefeito. Vamos ter algumas ruas também na área rural do nosso município, algumas já contempladas, já com os projetos prontos, e a outra deve estar assinando as ordens de serviço em poucos dias aí o nosso prefeito Valmor Scolari, para dar seguimento também o asfaltamento das vias, alguns trechos, né? 1.500 metros num lugar, 1.000 metros no outro, para ir priorizando todas as saídas da nossa cidade, que ainda são vias de terra. Então a gente já, o João Rodrigues já começou, o prefeito Valmor Scolari dando sequência agora aos projetos novos, né? E assinando ordem de serviço em poucos dias aí também para fazer com que todo mundo seja atendido em todas as regiões da cidade. Foi feito bastantinho lá na grande região do Borma, agora estamos indo para

0: as outras regiões da cidade, é ordem de serviço e já as empresas começam a fazer o asfaltamento, então, ainda esse ano. São projetos, né, de melhorias. Temos aí com um projeto novo que a empresa deve estar vindo agora, no final do mês também, que é um outro processo que não é asfaltamento, mas é um estudo que alguns municípios já fizeram e a gente vai começar aqui também para melhorar as vias do interior, que é um produto novo, é um negócio novo que a gente ainda não. Eu já fui conhecer lá no
1: Adoro
0: Paraná.
1: que é diferente, fico curiosa.
0: Daí a gente vai tentar implantar aqui também no nosso município. A empresa está vindo agora no final do mês para a gente fazer 500 metros dessa de estradas de terra, para ver se a gente não precisa fazer o asfalto. Ela fica de terra com a durabilidade de 3 a 5 anos, que é o que a empresa e com o custo muito baixinho, né, muito baixo, que dá para você fazer muitos em vários trechos do nosso município. As melhorias de áreas do interior, não só da nossa região, mas de todo o município, né? A prefeitura é uma só e a gente tem procurado trabalhar com todos os secretários. Como a gente coordena o asfaltamento do município todo, da cidade toda, então a gente também ajuda todas as secretarias, tanto a superintendência do Borma quanto da IFAP, Secretaria da Agricultura. Todos os secretários procuram, a gente procura fazer com que os serviços andem junto. Quando um precisa, se ajuda, se troca os trabalhos, é porque o nosso município, os nossos contribuintes, né? Eles não podem pecar, porque se a Secretaria do Carraro tem um caminhão a mais ou está sobrando, não pode ajudar a outra secretaria. Temos que trabalhar em conjunto para fazer com que o município continue desenvolvendo da forma que ele vem vindo.
1: Ok, eu ouvi aqui menção, e aí que começa, né, os entendimentos de gestão. Eu ouvi aqui menção às estradas do interior. E dia desses eu conversei com o responsável, né, pela diretoria estadual, né, o representante da diretoria estadual da secretaria, né, de obras e infraestrutura das rodovias. E aí fica o questionamento: há algum cruzamento, há alguma interseção entre o que o município e o estado fazem de forma mais prática dentro desse alcance? O nome da secretaria é Obras e Infraestrutura Urbana, mas aí o Carraro diz: é urbana, mas nós estamos indo para o interior, que seria rural. Na minha cabeça, estrada boa rural. É a primeira ligação que eu faço, porque vem sido muito publicizado isso. Em algum momento há um encontro, vocês estão par e passo, quer dizer, tem previsão do governo do estado, aí associa essa previsão ao município. Como é que está isso?
0: A estrada boa do governo do estado tem os projetos, né? A prefeitura fez os encaminhamentos, fazendo a solicitação que o município de Chapecó também fosse contemplado, mas até então não temos nenhuma resposta que seríamos beneficiados com algum trecho de rua, de estradas no programa Estrada Boa do governo federal, do estado.
1: Sim.
0: Então não temos nada ainda de concreto do governo que sinalizasse alguns trechos de rua e de estradas, né, do interior, que seria a estrada boa. Mas a Prefeitura de Chapecó, pela sua capacidade, pelos os investimentos que vem fazendo, está procurando fazer e dar continuidade com os recursos do município, sem a interferência do Estado.
1: Eu não viria como interferência, eu viria sem o auxílio, o comprometimento do Estado. Então, nada daqui, e é preciso que a gente entenda isso. Esses dias o ouvinte questionava: nossa, mas como é que tem tanta mídia, tanta colocação do governo do Estado? Eu acho que é um direito nosso, é interessante, mas não há ainda, então, esse encontro do Estrada Boa Rural com as estradas rurais de Chapecó?
0: Ainda não temos nenhuma sinalização do governo do estado que desse algum aporte, algum investimento no município de Chapecó. O governo do estado vem fazendo é recapeamento, como está fazendo essa a 163 aqui de
1: Sim,
0: Chapecó
1: as
0: a Seara,
1: SCCs,
0: as SCCs, mas dentro do município de Chapecó nós não temos nada ainda que o governo do estado tivesse mandado dinheiro, né, para que a prefeitura
1: E a
0: investisse.
1: prefeitura buscou, se habilitou?
0: Se habilitou, a prefeitura fez o papel dela, se lançou os trechos, né, que o governo podia fazer os investimentos, mas até então a gente não tem nenhum um aporte, nenhum um contraponto dizendo
1: sim,
0: de que
1: sim,
0: seria
1: a resposta
0: feito.
1: Do governo dizendo, ó, aqui é o Estrada Boa Rural, aqui e a obrigação minha com fazer essa pergunta.
0: Com a participação do governo do estado,
1: claro,
0: então ainda
1: porque,
0: nós não temos.
1: Justamente, nós somos, a questão é a seguinte, quando você ouve algo, seja o pé de meia do governo federal, seja qualquer coisa, qualquer programa lançado, a primeira coisa que o cidadão faz é dizer, e aqui na minha cidade, o Estrada Boa, tanto que o Estrada Boa, diz o governo do estado, deu tão certo, que o governo do estado ampliou para o Estrada Boa Rural. Chapecó é um município cuja base, uma das bases ainda é base econômica, falando é a produção né, nas propriedades. Existe muito um plano também do turismo rural. Turismo rural não se faz sem estrada, roubando o termo, não se faz sem estrada boa, né? Para você ampliar isso, para você dizer, olha, temos mais aqui uma alternativa para o homem do campo, que é o turismo rural. Então, a sinalização é essa. Eu estou falando com a pessoa, né, com a fonte correta, que é o secretário de Obras e Infraestrutura Urbana do município de Chapecó. Então, por enquanto, Chapecó não tem estrada boa. Carraro, eu vou chamar o intervalo comercial, porque estou vendo que ainda está vindo muita colocação. Hoje o computador está chatinho para caramba aqui, mas ainda vem muita colocação acerca das dúvidas dos ouvintes. O programa também é para isso, né? Não vamos nos furtar de conversar com o ouvinte. Então, paradinha para o Café Milita, sigo insistindo no restante da pasta, mas aqui associando com as solicitações que os ouvintes vão fazendo. Mais uma paradinha para o Café Milita, a gente volta já.
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10: Nove horas 49 minutos, esse é o último bloco de conversa com o secretário de Obras e Infraestrutura Urbana de Chapecó, Luiz Paulo Carraro. A gente já entendeu aqui que não é tão somente urbana, porque está se estendendo também para o campo. A prefeitura tenta alcançar as estradas rurais. Entendemos que não há uma intersecção entre o que faz a prefeitura e o que faz o governo do estado no tocante à estrada boa rural. Mas, enfim, é o que temos. E sim, a prefeitura tem cronograma de pavimentação e manutenção de vias urbanas. Então, também compreender que tudo que o Carraro colocou aqui, acho que existe aquela demanda instantânea por conta de uma ruptura da Casan, mas existe um cronograma, né, Carraro?
11: Sim, hoje...
10: Vocês têm tudo planejadinho, né? Para onde vão, o que fazem,
11: enfim. Porque como precisa movimentar uma estrutura. Dois caminhões, né? Porque um precisa levar o material para limpar o buraco que a Casan faz, pegar aquele material sujo, tirar, botar o material limpo, para depois o outro caminhão vir com asfalto, com o rolo, para fazer a pavimentação asfáltica. Então não é eu simplesmente chegar e jogar o asfalto em cima de onde a Casan já deixou o buraco feito. Tem um trabalho a ser feito. As equipes nossas hoje estão lá no Quedas do Palmital e Palmital, uma equipe, e a outra a gente já está duas, três semanas lá na grande região da FAP, em função daquele trabalho que a Casan vem fazendo lá, e que é os buracos em uns locais é de água e outro é do esgotamento. Então a gente está fazendo um trabalho já lá na grande região da IFAP, e também tem o período de cura que a Casan... A gente só pode tapar o buraco quando a Casan autorizar.
10: Depois que a casa libera.
11: Quando ela liberar, até ela não liberar, às vezes fica 10, 20 dias, 30 dias, mas eles têm que autorizar a gente fazer o fechamento daquele buraco, em função de que eles têm algum trabalho ainda para ser feito naquele local. Então, às vezes, assim, as pessoas ficam bravas, ficam indignadas, que não demorou, faz 15 dias que fizeram o buraco e não vieram tapar. É porque a casa ainda não autorizou em alguns locais. Não é todos, né, que fica esse período todo, mas... E nós temos, a gente faz um cronograma, começa-se lá na grande região do... Hoje estamos no Palmital, Quedas do Palmital, vem para o Universitário, Santa Maria, Seminário, daí vai vindo. Outra equipe sai da IFAP, pega aí o Cristo Rei, Bela Vista, Alvorada, Eldorado e vem subindo, né? Vai o Belvedere, Líder, Passo dos Fortes, e daí assim. E esse trabalho não para, todo dia eles estão numa região fazendo esse trabalho. Se nós ir pelo que a Casan faz, a Casan tem quatro máquinas fazendo buraco na cidade o dia todo, né?
10: Que loucura,
11: é aqui, lá e lá. Então, não tem como nós tapar um buraco na IFAP e depois vir aqui na Vila Mantelli.
10: Deslocar
11: e depois,
10: toda a estrutura.
11: Então, quando você vai, faz um geral em todas as vias daquela região.
10: Faz aquela varredura. Veja, é complexo. A gente muitas vezes, é o que eu digo, né? Eu estou vivendo o problema que é esse buraco ou essa questão que não foi refeita na frente da minha casa. Ele se torna mais urgente. Mas quando a gente... Não é dizer, mas a prefeitura está certa ou vocês estão, né, culpando o ouvinte. Não é isso. Mas quando você entende a estrutura, o agendamento, a movimentação necessária para que aquilo seja feito, isso aumenta também um tanto, não vou dizer que tolerância, mas reforça o sentido da paciência, porque o objetivo aqui é saber. A prefeitura sabe? A prefeitura está consciente? A prefeitura está indo atrás? Para tudo, a gente teve aqui um sim do secretário. Eu vou seguir aqui pelo WhatsApp, nas questões que não haviam sido colocadas ainda. Pergunta que aqui pede o Marcos sobre o alargamento da Rua Dois Irmãos no loteamento Alta Floresta. É a rua que liga a Atílio Fontana com a Ernesto de Marco. Bem clara aqui a pergunta do Marcos Link.
11: Essa ainda não temos nada ainda de projeto para fazer o alargamento, até em função de que ali hoje não dá para alargar ela muito, né? Como a Rua Araras, ela vai ter sequência, vai ter um outro trevo mais para cima, lá numa rua, que agora me fugiu o nome aqui, lá em cima nos loteamentos novos, que também vai ligar próximo ao cemitério, aí no loteamento Santa Catarina, e vai ligar até 163. e ela vai dar vai sequência até lá no Vederte 1, no Vederte 2, vai lá próximo do Distrito Industrial Novo, lá na grande região da linha Simoneto. Então as pessoas vão começar a ir para frente, para quem vai para 163, não vai mais entrar na Dois Irmãos, ela vai seguir direto, né, e vai entrar na 163 mais para frente. Então, no momento, não tem nenhum projeto. Temos aí, está em andamento o projeto aí de canalização daquele córrego também, né, que vai entrar aí na macro-drenagem. Como é um custo muito alto, então a prefeitura vai fazendo os trechos gradativamente. Porque para fazer a drenagem, colocar as galerias, é muito alto o valor.
10: Nossa, só que usando galerias, né?
11: Então, a prefeitura vai fazendo, mas gradativamente, aos poucos, né? Para que não onere também muitos cofres aí do nosso município.
10: Ok. Vamos ver aqui a Wanda. Ela diz, fala para o Carraro que estamos pedindo a volta do ponto de lotação que foi tirado. Só que ela diz, qual é a localidade aqui? Na Nereu Ramos, perto do mercado. Ela diz, os outros pontos ficam muito longe. Eu não sei se dá para só... A Nereu é muito extensa. É um ponto de ônibus que tinha próximo ao mercado e que foi retirado.
11: Os pontos de ônibus, eles estão sendo retirados, os velhos, e fazendo a recolocação dos pontos novos, né? Então é uma empresa terceirizada. Onde tinha um ponto, ele não vai ser tirado dali. Ele foi tirado o velho, mas vai ser recolocado os pontos novos, né? Que é uma empresa que está fazendo. É quase 300 pontos que a empresa está recolocando em todas as regiões da cidade. Então, onde tem aquele chapéuzinho, que é um ponto antigo, velho, ele vai ser todos eles recolocados.
10: E todos nesse padrão aqui da janela a gente
11: enxerga um todos deles, esses verdes aí que as pessoas estão vendo novos na cidade.
10: Verdes? Não estou enxergando verde aqui, estou enxergando um que é aquele de alumínio,
11: aquele, com esse, cobertura de esse acrílico. Esse é um outro modelo, que foi a época do ex-prefeito Boligon, que fez, que eles são de inox. É. Então o prefeito João Rodrigues, ainda à época, achou que aquele valor daqueles pontos ali, sim, era muito caro, né?
10: Então, observatório até questionou isso, né?
11: Então foi feita a mudança, a substituição por esses novos que estão sendo recolocados agora.
10: Ok. Muito bem. O Sérgio Vaz, ele cumprimenta, envia calorosos cumprimentos ao público, à equipe aqui do programa. Deixa ver. Bom, tem outra questão aqui. Tem que fazer o asfalto e já colocar a sinalização, complementando, senão não adianta. Aí realmente, assim, né? É tudo ao mesmo tempo. Um asfalto novo não sinalizado, à noite, a gente fica às cegas, né? Então.
11: Não, com certeza, a gente faz o asfalto, a nossa secretaria faz o asfaltamento, encaminha lá para a Secretaria de Defesa do Cidadão, que aí eles vão fazem as divisões de pista, pinta os pares, toda a sinalização é outra secretaria que faz. Então, nós terminamos de fazer o asfalto, a gente encaminha aqueles trechos lá para a secretaria e daí ela vem fazer a sinalização.
10: A Marlene Paz, ela quer saber do secretário sobre a rua 11 Horas, no loteamento New Villas, no bairro EFAP. Alguma previsão de asfaltamento?
11: O bairro EFAP, como eu já comentei aqui, ele vai ser uma empresa terceirizada e vai ser feito o asfaltamento de 100% dos calçamentos aí da grande região da EFAP. Todos os loteamentos ainda que estão no calçamento vai ser 100% pavimentado com asfalto.
10: Ok. Bom dia, o Luiz, ele mora na rua João Querubim. E ele já mandou em outra oportunidade aqui uma sequência de fotos, que é o que o Carraro falou. É impressionante, assim, essa é uma daquelas ruas, eu acho, que tem de fora a fora. Uma hora o asfalto desgastou, se enxerga o calçamento. Em seguida tem um retalho que corta a rua de fora a fora, que a gente sabe que é da Casan. A cada metro tem uma instalação de arte, aqui tem um acontecimento. E ele diz, ó, arrumar a rua, está rachando até as casas. É a rua que vocês passam com os caminhões da prefeitura e passa a lotação.
11: Essa rua já está no nosso cronograma, a gente vai estar fazendo. Ela precisa, lá na época, quando fizeram o asfalto, eles fizeram só um regula, e agora a gente precisa fazer a fresagem e fazer 100% de acabamento novo em cima da rua João Querubim. É próximo da secretaria.
10: Ok, então quer dizer, o que, que eu testo aqui? Como eu sou péssima de ruas e estradas, eu percebo aqui que quando, de pronto, o secretário já identificou, então quer dizer, está no mapa da secretaria, exercitar aí um pouco a paciência, entendo quando vem naquela coisa bem flagrante, é o que o secretário falou e aqui o ouvinte, ele manda as imagens do que foi falado pelo secretário, uma sucessão de questões meio confusas. O Valdecir Gato, ele pergunta sobre a entrada do bairro Vederte, a noite está muito escuro, tem que ver isso. Iluminar isso com urgência. Questão de segurança também. E aí...
11: É a entrada lá do bairro Vederte, ela, como ela tem aquela... É uma SC, então a gente precisa fazer em parceria junto com o governo do estado. Eles estão pedindo uma lombada, precisa fazer a iluminação, mas como tem a área de recuo que é de responsabilidade do governo do estado, então a gente tem que fazer juntos, né? Porque nós não podemos atuar numa área que não é do município. Então está sendo feito o trabalho, as secretarias já estão trabalhando a respeito disso para fazer uma lombada e também a iluminação daquela entrada do bairro Vederte.
10: Ok. Bom dia. O Chico da Cruz, ele manda os parabéns. Ele cuida do ginásio e ele diz, olha, quero agradecer o trabalho feito, é um trabalho bonito, ao lado do ginásio Aurí Bodanese, ele cuida do ginásio, ele gostou do que está sendo feito, pelo que eu entendi, no entorno. Então também tem esse retorno, né? Não é só a pressa de quem vive com o problema, mas é de quem acompanha.
11: É lá onde foi feito um lago novo e vai ser feito toda a revitalização com um parque novo, com pista de caminhada em torno do lago, a revitalização de 100%, com academia, com N coisas, como tem os outros parques aqui, como não é uma área muito grande, então não vai caber muita coisa, mas vai ser revitalizado 100% aquela área lá também. Já tem os projetos prontos, já está tudo, logo devem estar começando a fazer aí a mobilização da colocação de tudo aquilo que coube
10: todos os equipamentos,
11: lá,
10: né,
11: lá naquele parque em torno do Aurí Bodanese.
10: Bom dia, alguma previsão para terminar a nossa pracinha do Mirante do Sul, do EFAP? Tiraram o campinho de areia das crianças, não terminaram o que começaram, e as crianças agora estão sem ter onde brincar. E tem bastante crianças nas ruas. A pracinha está terra e barro. Obrigada, nos diz o Tiago.
11: Vou conversar com o superintendente lá da Grande Região da EFAP, que é o seu Zelomar, que hoje coordena os trabalhos lá, que como lá, isso é um trabalho que a superintendência, ela tem que, de obrigação e de jurisdição deles, para eles fazer com que aquilo seja realizado o mais breve possível, né? É de jurisdição da superintendência, então ele que tem que ver os projetos, tudo que ele vai colocar, se vai refazer o campo novo. Eu não vi o projeto, não posso falar aqui do que vai acontecer lá.
10: Ok, mas está, quer dizer, buscando a secretaria correta, sim, é válida a pergunta, porque veja, eu percebo assim, quando é algo, existe aquela questão, é na frente da minha casa, eu estou incomodado, não tiro a razão. Mas também é interessante quando o ouvinte vem e manifesta algo que é comum a todos. Aí você percebe, não é uma queixa vazia, é o entendimento do quanto é importante aquele espaço para as crianças, para a segurança, para o desenvolvimento, né? Para tudo. Eu digo que uma praça bem mantida, quando a comunidade abraça esse entorno, é o melhor mecanismo de despressurização social que existe. Quanta coisa, quanto benefício traz, quanta paz, quanta harmonia traz um lugar comum bem cuidado. Isso a gente não faz ideia, né? Até isso vai para a segurança pública, vai para o bem-estar mental. É um assunto que passa por muitos setores da vida da pessoa.
11: Com certeza. Logo o prefeito Valmor Scolari vai estar entregando o novo parque aqui na grande região do bairro São Pedro e Maria Goretti, que é o parque Verde Vida, né? Que é ali próximo do Verde Vida, uma área nobre, também próximo do centro. Está ficando muito bonito aquele espaço. Então tem mais, além das outras já inauguradas, vamos ter mais um espaço numa área nobre do município, também com um parque novo aqui na grande região do São Pedro e do Maria Goretti.
10: Eu estou querendo avançar com as pautas, mas eu estou dando preferência para o ouvinte. Então, aos pouquinhos, a gente vai fazendo o programa. Ainda tem bastante colocação aqui, bora lá. A Terezinha Antunes do Nascimento deseja um ótimo dia a todos, assim como o Rudinei Aires do Amaral. Farias Real. Bom dia, parabéns pelo trabalho e pelos serviços prestados, secretário. Então tem também um elogio. O Ivanei da Silva, parabéns pelo trabalho no interior. E ele diz, aqui na Baronesa da Limeira, temos que agradecer. As estradas estão 90% em boa conservação. Tem alguns pontos íngremes, né? Em tempo de chuva, que se danificam. E aqui na linha São Pedro já tem 8 meses que tem um buraco da Kazan aberto no asfalto novo. Que peninha que dá. Tem conhecimento dessa questão que passa aqui o Ivonei?
11: Esse do buraco, não sei porque daí, mas eu vou procurar saber. E essa semana ainda será fechado. Se tem, existe esse buraco, foi feito agora, o prefeito Valmor Scolari também deve estar assinando a ordem de serviço para mais 1.000 metros de asfaltamento no São Pedro B, que vai até lá próximo ao Mercado Padilha. Já foi feito 1.000 e poucos metros, vai ser ampliado mais 1.000 metros. Vai descer um pouco mais. E esse buraco eu vou procurar saber hoje, e essa semana a gente faz o tapamento dele.
10: Ok. A Carmen coloca aqui, falando sobre o ponto de ônibus, faço fisioterapia ali perto do SAIC, que tem ponto de ônibus desativado. Eu moro no Palmital, tenho que ir de ônibus até o centro e depois a pé até lá. Eu não lembro o nome da rua, né? Na fisioequilíbrio ela faz, mas teria que reativar a equilíbrio e forma. Aqui tem duas questões. Uma coisa é tirar o ponto para recolocar e outra coisa é tirar o ponto de parada do ônibus. Foi feita alteração ou mudança do ponto, o ônibus já não para mais em determinado ponto. Eu sei que não é a sua pasta, mas acaba havendo encontro aqui. Tem mudanças de, olha, esse ponto foi tirado e não volta mais?
11: Alguns locais, sim. Alguns locais é feita a substituição daquele ponto por uma outra rua. Em função de que, às vezes, a demanda ali, o Coria não tinha passageiros. Então, a empresa faz uma mudança de trajeto, uhum, para fazer com que ou fica mais próximo das pessoas que fazem o transporte, né, que usam esse meio. Então, às vezes, em alguns locais, é feito, sim, a substituição de local onde tinha o ponto, ali não tinha passageiro, nunca tinha, então eles mudaram para outra rua, né? Faz aí, a substituição do linha,
10: o,
11: da linha.
10: Muda, não é que muda o itinerário, mas muda, tipo, olha, ele vai parar mais à frente. Claro que aí também teremos que conversar, então, essas demandas já são, não são relativas a obras e infraestrutura, mas seria a questão de mobilidade urbana, é algo que é muito pungente, essas mudanças, quem usa carro, quem usa ônibus, quem transita pelas ruas de Chapecó, é natural que fique curioso. Estão sendo feitas mudanças paulatinas, qualquer um tem que falar só sobre isso, porque a gente tem que entender que Chapecó está mudando, né? E aí aquele ponto já está mais adiante, aquele ponto para quem está andando de carro eu já não converto mais à esquerda. É um aprendizado também que cabe ao cidadão, entendendo que há uma informação técnica por trás que banque isso.
11: Por isso está sendo feito um estudo. A prefeitura contratou uma empresa, temos algumas funcionárias aí que são mulheres que também estão auxiliando nisso, que vai ter várias ruas aí dentro do nosso município, mais na região central da cidade e algumas lá na grande região da IFAP, que ela vai ter sentido único. Uma só vai, outra vem, porque em função de alguma serrinha muito estreita, né? Hoje não pode estacionar de nenhum lado. Então ela vai só ir, mas daí vai ter estacionamento de um lado da via. Então vai ter, as pessoas aqui vão ter que ir se acostumando, como a nossa cidade cresce a passos largos, então as mudanças vão acontecendo também na mobilidade aqui dos nossos transeuntes que andam dentro das vias urbanas do município.
10: A gente, e assim, é um sentido muito grande que vai ser exigido de nós de adaptação, compreensão e adaptação. Vamos marcar qualquer hora, né, com a pasta atinente para nos falar sobre isso. Pequenas e grandes mudanças, o que esperar, né? Bom dia, gostaria de saber se é possível tapar os buracos na subida da Vila Rica, sentido Caravaggio e Desbravador. Largaram uma camada de asfalto, só que com a chuva abriu muito buraco grande, seria necessário tapar.
11: Ela é uma via de terra, então que era muito subida, foi largado um pouco de asfalto, uhum, e agora com toda essa chuva ele acaba, o asfalto, como ele não tem compactação embaixo, é só terra, ele acaba indo embora. Então a gente, essa semana, ou no máximo semana que vem, devemos estar lá fazendo a substituição, e lá também ela vai passar pelo asfaltamento. O nosso prefeito Valmor aí vai assinar a ordem de serviço, a ligação do desbravador até a linha Caravaggio e da linha Caravaggio também até a Vila Rica. Vai ser feito essa ligação, deve estar assinando agora em poucos dias aí, dando a ordem de serviço para fazer o asfaltamento também dessas duas vias aí.
10: Ok. A Sandra Perim nos diz, começam um monte de parques e não terminam. No Eldorado, nunca vão terminar isso aqui?
11: O Eldorado, o povo está trabalhando, a empresa está trabalhando, só que como é um parque muito grande, então foram feitos o projeto para fazer uma quantidade de coisas lá, né? E como o parque ficava muitas áreas vazias, então a cada pouco a gente ia mudando e aumentando espaços para as pessoas usufruir. Foi aumentado depois do projeto mais dois campos, foi aumentado, era para ser feito um lago lá no Parque Eldorado. A gente está desde o começo do Parque Eldorado, que é a gente que está tocando os trabalhos que são da prefeitura, e hoje nós temos quatro lagos lá, porque eram áreas que iriam, se nós não fizéssemos os lagos, elas iam ficar com uma área inútil, só capoeiras, com cheiro, porque aquela água de banhado ela fica...
10: Ela é alagadiça, né?
11: Então a gente acabou limpando e fazendo os lagos. E muitas outras coisas, né, que não estavam previstas no projeto. Mas depois da área toda limpa, a gente viu que ficaria muitas áreas assim, só com grama, sem poder utilizar aquele espaço. Vai ter muita grama também. Muita grama, como é 200 mil metros de área de terra, então o espaço é enorme, lá dá 3.500 metros, só se fizer uma volta em torno do lago, do Parque Eldorado. Então, as pessoas que forem caminhar, se elas fizerem duas voltas, já faz 7 quilômetros de caminhada. É enorme aquele espaço, então é por isso que ele está demorando um pouquinho a conclusão. E como o tempo agora também chove, ele atrapalha, é tudo em áreas abertas, não tem nada que seja coberto para as pessoas trabalhar em dias de chuva. Então choveu, para o serviço.
10: Bom, tá bem explicadinho então, quer dizer, não é uma coisa que está abandonada a de eterno, é uma questão que tem um planejamento, está previsto, só resta então cumprir o cronograma, foi o que eu entendi aí. Bom dia, amigos da rádio, Rua Figueira, no bairro Santo Antônio, ano passado fizeram um asfalto, mas foi muito mal feito, está crescendo mato no asfalto, para ter uma ideia. Não foi feito meio fio, a entrada da casa da minha mãe, uma senhora de 78 anos, está terrível, ela não consegue sair de casa por esse motivo. É muito pedir para virem arrumar? O nosso IPTU não vale de nada? O nome é Rony José, do bairro Santo Antônio.
11: Eu gostaria que esse nosso contribuinte passasse o número da casa da mãe dele. Se decrescer o mato em cima do asfalto, eu não acredito, né?
10: Ele mandou uma foto aqui.
11: Talvez seja do lado do asfalto, porque onde você faz o asfalto não consegue vir mato, né? Se fosse no calçamento, até viria. Mas no asfalto, não. Ou tem algumas ruas que foram feitas só o regula ainda, e depois ele vem fazer o acabamento, que faz o regula, deixa um tempo, e depois volta a fazer o acabamento com a vibroacabadora. Mas que passasse aí o nome, número da casa, que ainda hoje o nosso pessoal vai estar indo lá olhar. E depois passar aqui também para a emissora do mato em cima do asfalto.
10: Mandou uma foto. O que eu estou entendendo aqui? Onde o asfalto encontra talvez o meio fio, que eu vejo uma reta, ficou um espaço ali sem o asfalto. E nesse espaço sem o asfalto tem uma graminha. Foi o que deu para eu pegar aqui da imagem.
11: Tem local que ainda o morador precisa, faz o meio fio e o morador precisa fazer o passeio, que é de obrigação de cada morador.
10: Mas é para o sentido da rua, não é para o sentido do passeio. É no encontro, o asfalto não chegou, ele ficou meio faltando na hora de encontrar com o meio fio. Pelo que eu entendi da foto foi isso, mas então, ouvinte, manda um número, a gente vê aqui que, né, o pessoal tem o radar deles ligados para tentar focar e entender o problema. Bom dia, coloquem de volta a lotação na Fernando Machado, no trajeto antigo, faz muita falta, principalmente para os idosos, por favor. Se eu entendi aqui, é a Secretaria de Segurança Pública, que é a antiga de mobilidade urbana, né?
11: Tá, então... eles que detêm aí o contrato com a autoviação e que vê o itinerário da lotação, da onde, quais são as ruas e as mudanças que serão feitas, ou que foram feitas também dentro do perímetro urbano.
10: Ok. Bom dia. É possível também tapar os buracos na EFAP, onde está o desvio do elevado que sai na UNO Chapecó, no posto Milão?
11: A equipe está na EFAP, está fazendo o tapa-buraco lá onde a Casam está fazendo. Já é 2 semanas que eles estão trabalhando, só uma equipe de tapa-buraco só na grande região da EFAP. Só que os buracos lá onde a Casam está fazendo são enormes, então demanda bastante tempo. Mas vamos, essa semana, como vai a previsão é de sol a semana toda, então na semana passada choveu quase a semana toda, e quando chove muito não, o tapa-buraco até em alguns locais a gente faz, mas ele sai, porque tem muita umidade, a água está embaixo, se coloca, mas não tem como secar o buraco, né? Não tem um secador para secar. Tem que, é natural, né? Uma coisa que depois a gente volta e refaz de novo. Mas as equipes estão na grande região da EFAP e elas vão estar fazendo também lá esse fechamento dos buracos lá.
10: Olha, eu tô rindo aqui, não, mas não é de maldade. Eu tô rindo é porque assim, eu tô começando a gaguejar, é muita colocação e pouco tempo, então me perdoem, porque já são 10h14. Eu estaria 30 segundos de encerrar o programa e não dei conta das perguntas. Bom dia, é possível também tapar os buracos ali de novo na EFAP? Ah, não, desculpa, isso é o que eu acabei de dizer, é o Carlos Vieira, peraí. Bom dia, não quero fazer reivindicação nenhuma para o secretário, só quero dar os parabéns pelo esforço, um cara trabalhador que convence, olha só, que convence a população pelo trabalho. Tem também isso, né? Tem o prazer de dizer, olha, a gente tá indo, tá percorrendo, tá fazendo o nosso caminho, enfim, há um reconhecimento da comunidade.
11: Com certeza. Obrigado, Carlos. Temos procurado fazer a nossa parte, né? Que fomos contratados para trabalhar e temos que trabalhar. E a gente nunca temos horário, né? Eu, pelo menos, secretário, a gente chega às 6h30 à secretaria, sempre é o primeiro que chega, um dos primeiros que chega e um dos últimos que sai. Estamos sempre procurando fazer a nossa parte, retribuir à comunidade aquilo que elas nos deram também como vereador, que foi um mandato, e agradecer a oportunidade também que o João Rodrigues me deu como para estar secretário, e a continuidade aí, agradecer também o prefeito aí, Valmor Scolari, pela oportunidade que está nos dando também. Está muito bom assim de trabalhar também com o Valmor Scolari, quero dizer para ti aqui, em público. É bem sensível, a gente conversa muito, todos os dias é muita troca, a gente troca muita mensagem e conversa muito referente às demandas da nossa cidade. Então, o povo também cobra ele, e ele nos cobra, e a gente procura fazer aquilo que a sociedade demanda, que é dar resultado, é resolver os problemas, né?
10: Tem uma última questão aqui, agora é finaleira mesmo, né? Final de verdade. Sei que ainda o prefeito João Rodrigues assinou ordem de serviço para o asfaltamento entre a linha São Pedro e São Pedro B, se tem informação, faz um bom tempo. E as lombadas na linha São Pedro e Baronesa, tem alguma informação?
11: As lombadas, ela está sendo feito um estudo, até porque tem um TAC do Ministério Público com a Prefeitura, meio que proibindo as lombadas em muitos locais, né? Que ela às vezes atrapalha ao invés de ajudar. Nós temos na secretaria, que é a gente que faz, Raquel, as lombadas, mas não é nós que determinamos quando a gente vai fazer e onde vai fazer, tem um estudo técnico para isso. Nós temos 1.232 pedidos de lombada. E o nosso prefeito Valmor também, ele é um pouco contra, né? Porque é 12 toneladas de asfalto para fazer uma lombada.
10: Para uma lombada.
11: Uma lombada. Então, se você somar, dá para fazer uns 5 quilômetros de asfalto com todas essas lombadas que seriam...
10: E aí a gente entra, Carraro, numa questão para a qual eu não me encontro resposta. Enfim, todo condutor... E percebo isso, poxa, passa por uma autoescola, passa por um curso de formação, passa por um exame que é criterioso, não foi bem no exame, não recebe a carteira. No momento em que vira um condutor, se transforma. E a lombada, seja ela física ou eletrônica, é simplesmente o resultado da nossa falta de educação. E olha o custo. A nossa falta de educação custa 12 toneladas de asfalto por lombada. E é triste ver que passou o asfalto num dia... No dia seguinte, a reivindicação tá. Cadê a lombada?
11: Cadê a lombada? O prefeito Valmor tem autorizado aí a contratação de lombadas eletrônicas. que o povo só se conscientiza quando mexe no bolso. Então, vai ter muitas lombadas eletrônicas dentro do perímetro urbano da cidade. Aqui um dia vai começar a falação e a aberração, dizendo que é uma fábrica de dinheiro, uma máquina de dinheiro.
10: É caça-níquel, que não é nem níquel, porque é cara, multa.
11: Então, assim, mas as pessoas não se conscientizam de uma forma, tem que fazer lembrar de outra forma.
10: E engraçado, é doído, tenho pavor, sua maior crítica, por exemplo, acho que a lombada eletrônica, ela é justa. Desde que... É, e aí o cidadão vai entender e vai saber, ela é justa porque não tem como, né, não existe, elas não vão sair andando. Então, quem tem aquela frequência, aquele caminho, vai saber sempre, olha, aqui tem lombada eletrônica, eu vou ter que reduzir a velocidade. Por quê? Porque tinha gente, né, muitas vezes, né, eu até não andava tão corrida, mas o fulano queria romper a barreira do som e vai ter que ter lombada. Eu considero muito mais interessante, apesar de estar sujeita a isso, mas esse tipo de disciplinamento, ao invés de 12 toneladas... O que vai rolar é uma lombada eletrônica e, infelizmente, se você der bobeira, por 4 quilômetros acima da média, uma multa dolorosa no bolso.
11: Multa, e assim, vai ter muita gente que vai pagar muitas multas. Mas se não se conscientiza de uma forma, vai pagar por isso. Então pode correr, não tem problema, só que no emplacamento do seu veículo vai ter um pouquinho de ônus.
10: Nossa, né, e perda de ponto na carteira. Mas para encerrar, vai ser jogo limpo no sentido de que, veja bem, eu entendo como cidadã que às vezes é a única medida restante, paciência, vai doer no bolso, tem que ser uma disciplina nossa. Mas vai ter assim um anúncio, um planejamento dizendo, olha, são todas na mesma velocidade ou vai ser aquela doideira? Aquela lombada eletrônica é 40, a outra ali do bairro anterior é 60. Ah não, aquela lá do fundo é 25. Vai haver uma padronização? Tem informação sobre isso, mesmo não sendo a sua secretaria?
11: Já temos conversado muito aí entre secretarias, com o prefeito, né? A padronização também, para você não segurar muito o trânsito, em algumas vias precisa ser 50, né? O mínimo 50, para você fazer com que também o trânsito ande. Dentro do perímetro urbano de uma cidade, a legislação e a lei diz que é 40, né? Não pode andar mais que 40. Se você andar mais, está fazendo errado. Já está fazendo uma infração.
10: Então, o nível da complexidade, eu já estou vendo, secretário, o nível da complexidade disso. Mas considero, torno a dizer, se nós não conseguimos por nossa conta, nós vamos ser tratados como crianças, né? Ou é uma lombada física, que também não é boa para o veículo, ou é uma lombada eletrônica, ou você causando um acidente absurdo, que também a gente não quer. Então, não sou contra, falo de, na minha opinião pessoal, não sou contra a lombada eletrônica, desde que seja bem sinalizada e desde que cumpra a sua função, que não é ficar pegando ninguém de surpresa.
11: Não, até porque ela vai estar ali, é tantos dias que ela vai estar ali, só com uma luz amarela piscando para dizer que amanhã depois ela vai funcionar. Então a pessoa que passa assim por aquele trajeto, ele vai ver que aqui uns dias ela vai estar funcionando e vai, se ultrapassou os limites, ela vai ter que multar. Então ela avisa, todas elas é colocada dessa forma. Tem 30 dias que ela fica colocada ali para sinalizar que depois dos 30 vai estar multando.
10: Infelizmente, né? É pelo nosso ritmo, é assim que funciona. Carraro, foi quase que um interrogatório, não foi nem uma entrevista, né? A gente falou aqui sobre Chapecó e sim, a gente se ateve muito. A pasta é mais do que isso, ela é maior do que isso. Infraestrutura urbana não é tão somente o asfalto, mas nos ativemos a isso hoje. Agradeço a sua vinda.
11: Obrigado, Raquel, mais uma vez, a Condá pela oportunidade. Agradecer de coração em nome da Secretaria e da Prefeitura, em nome do nosso Prefeito do Amor Escolar, sempre pelas oportunidades que vocês nos dão aqui. A gente está vindo trazer a todos os ouvintes, sabemos da abrangência da rádio e das pessoas que ouvem a rádio, portanto ficou muitas perguntas ainda para serem lidas aqui.
10: Sim.
11: Mas obrigado mais uma vez e nos colocamos sempre à disposição da emissora e também da comunidade.
10: Ok, eu agradeço, iniciando nessa semana com sol, então desejo a todos que nos acompanharam um excelente início de semana, aproveitando esse tempo bom que dura pelo menos até sexta-feira. Sala de Debates fica por aqui. Ótima segunda para você.
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13: Muito bem, bom dia de volta aqui na programação da Rádio Condá FM. Eu sou Moisés Padilha, estou falando direto aqui da Odonto Top, Hospital do Dente. São duas unidades aqui em Chapecó, na rede Odonto Top. Aqui de onde eu falo, Nereu Ramos com a 7 de setembro e também na Senadora Tílio Fontana, na Grande EFAP. Eu estou sendo recebido pela doutora Eduarda Quadro. Doutora, seja bem-vinda na programação. Bom dia.
12: No quadro do Odontotop Responde, a Juliana enviou uma pergunta. Ela disse que fez há algum tempo um tratamento de canal, que foi feito já há mais ou menos uns 5 anos, e esse dente está escurecendo. O que pode estar acontecendo? O que nós poderíamos estar informando e atualizando para a Juliana? Doutora, seja bem-vinda, bom dia.
14: Bom dia, Moisés, bom dia, ouvinte. É bem recorrente os casos de dente escurecido pós-tratamento de canal antigo. Então, antigamente se utilizava de outros materiais que acabava escurecendo a estrutura dentária. Hoje em dia já não é mais assim. Então, a gente realiza o tratamento de canal com materiais mais sofisticados que não alteram a coloração do dente. No caso da Juliana, a gente pode, claro, a gente precisa fazer uma avaliação prévia para indicar o melhor tratamento para ela. Mas a gente pode lançar a mão das facetas, tanto faceta de resina quanto faceta de porcelana. Mas é imprescindível uma avaliação prévia, porque a gente precisa analisar o quanto está escurecido esse dente para só então conseguir indicar o melhor tratamento para ela.
12: Aquilo que a gente sempre fala, né, nos nossos boletins aqui para a rádio da Rede Odontotop, né, doutora? A odontologia, a medicina, né? Mas a odontologia também muda muito rápido e para melhor. Por isso que, de repente, há 5 anos atrás que a Juliana fez esse procedimento, não tinha os produtos com tanta qualidade que tem hoje.
14: Sim, exatamente. A gente vai modificando, vai alterando, vai se atualizando dos materiais. Então, a gente faz hoje sem problema nenhum, sem mudar nada da cor da estrutura do dente.
12: Muito bem. A Juliana... então já sabe, ela não precisa se preocupar, né? O que ela pode, o que ela deve fazer, agendar uma avaliação e de repente não precisa refazer o procedimento, né? Mas talvez fazer um clareamento nesse dente que esteja escurecendo, doutora Eduarda.
14: O clareamento nesse dente, ele não vai dar tanta diferença, porque o clareamento ele vai agir mais em dentes com vitalidade. Então, por isso que a gente precisa avaliar bem o caso e indicar o melhor tratamento para ela. Claro, a gente sempre vai fazer um clareamento prévia a restaurações estéticas, facetas, para melhorar a coloração dos dentes. Mas, provavelmente, somente o clareamento para esse dente que já tem tratamento de canal não vai resolver o problema.
12: Muito bem. Então, como a doutora Eduarda falou, cada caso é um caso, vem fazer a avaliação e nós temos aqui os nossos canais de comunicação para o agendamento.
14: Isso mesmo. É muito importante a gente fazer uma avaliação prévia para indicar o melhor tratamento para cada paciente, porque ele pode variar muito de paciente para paciente. Às vezes a gente tem um paciente que tem um dente um pouco mais escurecido, que é um tipo de tratamento. Um outro paciente que é menos escurecido é outro tipo de tratamento. Então, são tratamentos individualizados. 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
12: Doutora Eduarda, muito obrigado. Uma ótima semana, bastante trabalho pela frente, sobretudo com muita saúde.
14: Muito obrigada, Moisés, para você também.
12: Retornamos ao estúdio. Falei direto aqui da Odontotop Hospital do Dente, unidade do centro de Chapecó. Retornamos ao estúdio. Você segue ouvindo a programação da Conda FM.
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10: 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E já chegam as notícias do Clique RDC, Rede Digital Conda. E a manchete é: tempo e temperatura. Santa Catarina terá frio, geada e tempo firme antes da chegada de calor de até 30 graus centígrados. Semana começa com temperaturas baixas em todas as regiões e termina com aquecimento expressivo, principalmente no oeste e no litoral sul do estado. A semana começa com tempo firme e predomínio de sol em todas as regiões de Santa Catarina. Segundo a Defesa Civil, uma massa de ar seco e frio mantém o céu aberto e impede a ocorrência de chuva. Mas olham as previsões. Mesmo com presença de sol, as temperaturas seguem baixas durante a tarde, As máximas não passam de 14 graus centígrados.

no Grande Oeste e no Planalto Norte. E aí fico no Planalto Norte em torno de 13 graus e também no Planalto Sul, que varia entre 16 e 19. Mas o que chama a atenção, né, é que as previsões em grande parte estão se concretizando. E essa mudança brusca, com previsão de calor em pleno inverno, 30 graus. Apelando para um pouco da memória, se falava do veranico de maio, que não ocorreu neste ano. Durante o mês de maio, né, teríamos, então, alguns dias com temperaturas mais próximas de verão. O que vai ocorrer agora? E, repito, as previsões estão se concretizando. Teremos, então, ao final de semana, 30 graus centígrados no oeste e no litoral sul. É uma mudança brusca que faz com que tenhamos muita cautela, porque mudança brusca muitas vezes traz consequências para a saúde, a gripe campeando e outras coisas mais, problemas pulmonares e assim por diante. Fica o registro, porque está claro aqui, né, que entre quinta 16 e sexta-feira 17, o tempo segue firme em Santa Catarina, com predomínio de sol e sem previsão de chuva. Logo, então, temos que repercutir esta notícia com especial destaque para as previsões. 10 horas 37 minutos na capital do Oeste. E agora essa outra notícia não é boa. Endividamento das famílias brasileiras. É uma constatação que traz para baixo o espírito das perspectivas boas e futuras na economia. E o que diz a notícia é que este endividamento das famílias brasileiras, afora o aumento do custo de vida constatado nas compras de alimentos, o que que aparece? Jogos e apostas afetam grandes e expressivos gastos e endividamento da população brasileira, inclusive beneficiários de auxílios sociais. Olha, isto é uma desgraça conjugada. Ao invés de, por exemplo, no caso dos auxílios sociais, tão necessários para dar amparo, para combater a fome, etc., estamos constatando que há o gasto do auxílio social com jogos e apostas, e em volume expressivo. E isso faz com que a população, que foi tão bem atendida com os auxílios sociais, passa a não poder mais nem se alimentar. Tudo porque, através dos meios mais estapafúrdios e muito bem conduzidos por uma mídia dirigida, colocam na cabeça de muitos e expressivo número da população que podem buscar um dinheiro fácil jogando, apostando. De todas as formas que as condições atuais estão a oferecer, com pouca vigilância. Campeiam jogos ilegais, também ditos jogos legais, que são uma contraposição a que o jogo no Brasil é proibido e assim por diante. Mas, lamentavelmente, com dor no coração, também temos que fazer estes tristes registros.
E não são só os beneficiários do auxílio social. Também outras pessoas gastam seus salários, que muitas vezes já não lhes dão toda a sustentação, na aventura de querer ficar vencedor em jogos que seguramente todos eles, sem exceção, são programados para dar lucro para quem executa esse tipo de atividade. E o prejuízo é certo para 99% daqueles que apostam. Esta é a realidade. E muitas vezes nós, como veículos de comunicação, pecamos muito em dar destaques quando duas ou três pessoas ou uma só ganham na Mega Sena, na Telecena, não sei o que mais de cena e por aí afora. Quando as probabilidades matemáticas, isto quer dizer, sem erro nenhum, caracterizam que milhões de pessoas formam o conjunto do prêmio que dificilmente lhes baterá a porta em oportunidades de mais de 1 bilhão para um. Mas parece que desperta em cada um a tal da propaganda enganosa, mas que é estimulada, e vemos então esse espetáculo triste do endividamento, do dinheiro que precisaria ser convenientemente aplicado com as prioridades básicas da alimentação, serem jogados janela fora, na doce e enganosa esperança de sermos vencedores. É lamentável. 10 horas 42 minutos na capital do Oeste. E olha aqui uma conjugação de fatores. Que seria esta conjugação de fatores? Para a frustração de nós torcedores pelo Hexa, e com prazo se aproximando da disposição da lei eleitoral, as campanhas políticas se intensificam e o processo eleitoral caminha para definições. Já agora, a partir do dia 20, com o início das convenções, e já até o dia 15, com registro de candidaturas. E o que tem para dividir agora é, ao invés da Copa do Mundo, a volta do Campeonato Brasileiro da Série A e da Copa do Brasil. Isso no esporte. E outras situações que se apresentam no campo de alternativas. Mas o movimento eleitoral já está há menos de 3 meses. Vem, então, o dia 4 de outubro, quando a eleição em primeiro turno se encerra para a grande disputa que seriam as vagas do Senado e as eleições de deputados federais, deputados estaduais e deputados distritais. Ficará apenas para o segundo turno as eleições majoritárias para o executivo, isto quer dizer, governadores, dos vice nem se fala porque a chapa é conjunta, presidente e vice-presidente da República, quando alguém não fizer a maioria. Esta maioria é interessante, é a soma dos votos válidos, excluído brancos e nulos. E, superando a soma dos demais candidatos, pode ocorrer, e eu penso que muitas eleições no Brasil, inclusive a presidencial, podem ser definidas em primeiro turno. São análises que os comentaristas mais identificados com campanhas eleitorais,
outros identificados com o Instituto de Pesquisas e assim por diante, vão se alternar tanto de um como para outro lado ou para diversos lados. A expectativa é que, com o passar do tempo, as definições vão ocorrer fatalmente em respeito ao processo democrático. Então, são estas as perspectivas. E, com estas notícias comentadas, o Linha Direta da segunda-feira vai ficando por aqui. Vem na sequência da programação jornalística da Conda FM, Estação 98,9, com Cleiton César. Bom dia, ouvintes.

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0: Fala comigo, gente boa! Bom dia, meu amigo, bom dia, minha amiga! A partir de agora, estamos no ar por aqui com Estação 98.9 até meio-dia e meia, com muita informação, muita música boa e a nossa interatividade diária com você no outro lado do rádio. Eu, Lucas Pave, supervisão de Raquel Lang, direção-geral, doutor Alfredo Lang. A partir de agora, então, na mesma estação, gente, o meu, o seu, o nosso!
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0: Vamos fazer uma semana maravilhosa? Olha, tudo indica que não vai chover na semana, só na sexta-feira de repente, né? Então vamos torcer para que isso aconteça, só que o friozinho veio, bateu o friozinho. Mas ontem eu também estava olhando algumas previsões aí, de que a partir de quarta-feira o tempo começa a melhorar para valer, né? Vem sol e vem temperaturas altas, podendo chegar aí a 25 até 27 graus. Será que é verdade isso tudo, hein? Será que minha garganta tá preparada para isso tudo, meu amigo Lucas Pave? Que estejamos preparados, é isso que a gente quer, né? Vamos fazer uma semana maravilhosa? Hoje é só segunda-feira, 10h49 da manhã. Bom dia para você!

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1: Ô, oh, coisa linda! Começou bem a segunda-feira, hein, meu amigo Lucas? 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Sabe que dia 15 agora é o dia do homem. E os homens estão se cuidando, gente? Estão fazendo os exames que tem que fazer. Exames importantes aí para a saúde do homem, né? A gente fala tanto de exames para mulher e tal, outubro rosa, tudo isso e muito mais. Mas tem o dia do homem. O dia do homem é dia 15 agora de julho. E aí? Os homens todos por aí, o recado para vocês. Atenção! Vamos fazer nossos exames, né? Temos que ter aquela rotina, né? Daquela olhada, passada no médico, acompanhar tudo de perto. Às vezes o estresse pode atrapalhar muito a nossa vida. Manda uma mensagem pra mim aqui. Você que é casada, responde se teu marido tá indo lá fazer os exames. Se ele faz exame cada ano, cada dois anos, como é que é essa rotina aí? E você, homem? Responde aí, quantas vezes você já foi no médico? Tem cuidado da sua saúde? Fala pra gente por aqui, porque é importante cuidar da saúde, viu, gente? 10h56 da manhã, você ligado no Estação 98.9. Manhã gelada em Chapecó, neste momento, 9 graus de temperatura. Que doideira essa, hein? 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
7: 11:07 da manhã. Alô, oi, bom dia.
8: Buena, buena, Cleito. Fala, é o Carlos Vieira, como sempre, batendo na marca. Estamos aí de ouvido no amigo.
7: Que bom, amigo.
8: E concordo contigo. O negócio de exame dos homens ali. Primeiro ele tem que se gostar, se amar. Pra depois gostar ou amar outra pessoa. Primeiro é ele.
7: É verdade.
8: Primeiro, mano, somos nós. Depois os outros.
7: É verdade.
8: Se a gente não se cuidar, os exames de rotina tem que fazer todos os anos. Tem que ser rotina mesmo. Feito. Aquele abraço, meu irmão.
7: Um abraço, meu amigo. Tamo junto também, meu irmão. Na quinta-feira, inclusive, eu vou convidar um médico pra vir aqui, gente, pra gente falar da saúde do homem aqui durante o Estação 98.9. Para que vocês, no outro lado do rádio, possam enviar suas perguntas, até para ter um médico aqui, né, para falar com a gente, um urologista, né, convidar o Dr. Bombardelli lá, meu amigão, e para a gente falar sobre a saúde do homem, sobre a importância que é o homem se cuidar também, porque tu tem que se gostar, viu, parceiro? Tem que se gostar, irmão. Não tem esse negócio de idade ou não, tem que se gostar, tem que fazer um examezinho lá, até para evitar prejuízos maiores futuramente com relação à saúde, né? Então, muito cuidado nessa hora e vamos se cuidar, gente. 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O telefone é o 3322-2932, na nossa grande cidade de Chapecó. 11:09 da manhã, deixa eu mandar um abraço gigante por aqui para os meus amigos do bairro Maria Gorete. Ontem a festa no Maria Gorete foi sensacional. Estivemos por lá almoçando com os amigos do bairro Maria Gorete ontem. Bom demais, viu? A organização toda, associação de moradores aí do Maria Gorete, parabéns. E estive também ontem à tarde lá no leilão dos bolos. Me convidaram para ir lá, em nome de Estação 98.9, para cantar o leilão dos bolos lá, né? O pessoal arrecadou bastante lá no aeroporto, né, gente? A comunidade do aeroporto ontem também. Uma grande e linda festa ontem. Um abração pra vocês e parabéns pela organização. Daqui a pouco eu quero falar de um gesto de um colega nosso aqui da emissora. E aí muita gente vai dizer, ah, mas tá jogando pro mesmo lado. Não, não é um jogo pro mesmo lado, gente. É um gesto muito bonito ontem que aconteceu lá no, na comunidade do aeroporto. Daqui a pouco eu vou contar para vocês, de um colega de emissora nossa, um gesto maravilhoso e um gesto de honestidade. Que todas as pessoas pudessem partir desse tipo de gesto assim para serem cada vez mais honestas e olharem para frente realmente para colaborar com o próximo. 11h10 da manhã, bom dia para você!

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1: 11:17 da manhã. Bom dia pra você. Alô, alô, bom dia.
2: Bom dia, Índio Condá.
1: Bom dia, amigo.
2: Tava na coisa, não sei se é o Cleito, mas
1: é o Cleito mesmo.
2: Acredito que é. Eu queria pedir uma música.
1: Fala, meu amigo.
2: Sei lá nem como é que.
1: Não sabe o nome dela?
2: Que fala, sei lá, de, parabéns e a coisa. Oferecer pra Melânia, minha esposa, tá de aniversário hoje.
1: Um abraço pra Melânia.
2: E pra irmã dela, que são gêmeas,
1: uhum,
2: que mora em Itá.
1: Olha
2: a
1: aí.
2: Mercedes.
1: Olha aí, a Melânia Mercedes.
2: Me deu uma música aí que fala de, sei lá, parabéns, mãe, sei lá. É um que eu não, né, não.
1: Deixa
2: eu
1: com
2: não
1: nós.
2: Não sei como é que é.
1: Deixa com tudo nós é por aqui. Aí. Beleza, meu irmão, deixa com nós por aqui que nós vamos encontrar uma música muito boa, pode ter certeza absoluta, viu? Que você está no Estação 98.9 aqui na Conda FM. 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Alô, seu Luiz, como é que tá aí na Baronesa da Limeira, meu do céu. O senhor e o Cássio por aí já estão matando aquela galinha esperta para fazer uma galinhada hoje de meio-dia ou não? Um abraço, seu Luiz. Pessoal da Arpia Segurança tá sempre ligado na gente, o Cássio e o seu Luiz também. Toda a família ligada aqui no Estação 98.9 da Conda, 11:19 da manhã.

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1: Muito bem, de volta na programação da Conda FM. 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
1: 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E agora retornamos ao estúdio, segue a melhor programação do seu rádio pela Conda FM.
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3: Grande meu amigo Vanderlei, o kit é o seguinte aqui, gente: 4 quilos de sabão em pó, 2 litros de amaciante, 2 litros de desinfetante e 2 litros de água sanitária, tá bom? Então você manda uma mensagem. Na próxima sexta-feira estaremos sorteando o kit limpeza da Via Azuis Assistência Técnica, 11h34 da manhã. Bom dia!
5: Bom dia, Cleito. Aqui é o Nelson,
3: Fala,
5: Maria
3: seu Nelson.
5: Moretiro. Sempre sintonizado na Condá.
3: Obrigado, querido.
5: De manhã até a noite, tendo escutando programas. E eu, cada 6 meses, eu dou uma visitada lá na saúde, né?
3: É?
5: Cada 6 meses por aí a gente tá lá fazendo algum exame,
3: Isso
5: precisa
3: aí.
5: fazer. Abraço a
3: Um
5: todos.
3: abraço pro senhor
5: Tapinzinho, né?
3: também. Abraço, meu amigo. 11h35 da manhã. Muda a trilha por aí, porque tem informação chegando. Monstro barra mito, homem da informação. André De Lazari, bom dia.
6: Bom dia, Cleiton César. E a você que acompanha a Estação 98.9 na Condá. Por volta das 10 da noite de ontem, um acidente de trânsito ocorreu na rua Atílio Galeazzi, no bairro Cruzeiro, em São Lourenço do Oeste. Conforme informações, um veículo havia batido contra placas de sinalização e fugido do local. Durante as buscas, a guarnição localizou o veículo com avarias no contorno viário, Cairo Hack,

0: e na abordagem a condutora apresentava vários sinais visíveis de embriaguez. Dentro do automóvel foram encontradas garrafas de bebida alcoólica e, diante dos fatos, a mulher foi presa em flagrante e levada à delegacia de polícia. A Polícia Militar atendeu por volta das 2h30 da manhã de hoje uma ocorrência de receptação, também no bairro Cruzeiro, em São Lourenço do Oeste. Durante patrulhamento, as guarnições localizaram uma moto estacionada em frente a uma casa, sendo constatado após consulta que o veículo possuía registro de furto em Pato Branco. No local foi localizado o morador, que se apresentou como responsável pela moto e relatou tê-la comprado na cidade onde foi praticado o furto, admitindo saber que a moto era furtada. Diante da situação, ele foi preso em flagrante e levado à delegacia de polícia. Marcos Eliezer Fávero, de 46 anos, motorista do carro que saiu da pista e capotou na SC-283 em São Carlos. Na noite de sábado, acabou morrendo momentos depois do acidente. Conforme comunicado divulgado pela família, ele não resistiu aos ferimentos e faleceu no Hospital Padre João Bertier na madrugada de ontem. O velório aconteceu na capela da funerária Lenin, em São Carlos. A celebração fúnebre religiosa foi realizada na manhã de ontem, seguida do sepultamento no cemitério municipal de São Carlos. As circunstâncias que provocaram a saída de pista e o capotamento não foram informadas pelo Corpo de Bombeiros. E hoje, 13 de julho, é o Dia Mundial do Rock. E a Prefeitura de Chapecó, por meio da Secretaria de Cultura, realiza uma ação em comemoração à data neste momento. Um trio elétrico, com Álvaro e banda, circula pelas ruas do centro da cidade. O trio elétrico saiu do centro de eventos às 11 da manhã, parou no terminal urbano e agora segue pela Avenida Getúlio Vargas até a Rua 7 de Setembro e depois volta pela Avenida Nereu Ramos até o centro de eventos. Ao meio-dia e 40 tem o correspondente com Da Clayton.
1: Tá certo, garoto. 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Bom dia pra você.

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1: Amigos e minhas amigas, homem, amiga, Dona Aneide do Faxinal dos Rosas. Dona Aneide, ela é vó do Joãozinho, né? Ela tem a neta e o neto lá, que ela cuida do neto e da neta, né? E tá me agradecendo por aqui pela visita. Fui lá levar os livros. Olha, Dona Neide, foram muitas pessoas que doaram livros aí pro Joãozinho, tá? Então um abraço, meus amigos todos que doaram esses livros pro Joãozinho. Fui lá entregar para ele, ele vai fazer a biblioteca dele dentro de casa. Que legal, né, João? João Gabriel, que muitas crianças se espelhem em você, tá bom, garoto? Garoto de 10 anos de idade querendo fazer uma biblioteca dentro de casa para ler, buscar conhecimento. Isso é bom demais! 11h44 da manhã, você ligado aqui no Estação 98.9 da Conda FM. Meus amigos e minhas amigas. 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Alô, bom dia.
2: Oi, manda.
3: Bom dia, Marlo. Aqui é a Marilene Malacarne do Alto da Serra.
1: Fala, minha amiga.
3: Manda uma música do Amado Batista, Folha Seca. E se tiver sorteio, me põe no sorteio.
1: Tá no sorteio,
3: que
1: minha amiga.
3: Que tô eu e o meu neto, Henry, escutando esse maravilhoso programa.
1: Um abraço pra você. Aqui é o Cleito que fala, tá bom, minha amiga? De vez em quando o Marlon tá por aqui também, né? 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
4: Bom dia, compadre Cleiton.
1: Bom dia, minha amiga Miriam.
4: Amiga de Oliveira, Passo Forte. Estou na sintonia do nosso programa. Maravilhoso, não perco um. Não é nota mil, compadre Cleiton. É 2000.
1: Que coisa boa.
4: Pra vocês da rádio, pra quem estiver escutando. Tá bom?
1: Tá bom, minha amiga. 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
1: Meio-dia e 8, você ligado por aqui no nosso Estação 98.9. 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E olha só, gente, atenção para esse comunicado para as cidades de Chapecó, Xaxim, Palmitos e Faxinal dos Guedes e também Vargião e outras cidades vizinhas. 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Eu falei para não perder a sua oportunidade e cuidar da sua audição. Meio-dia e 10. Boa tarde para você.
2: Mato Grosso e Matias!
3: Oi! Parabéns a ele.

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1: Meio-dia 18, 10 graus de temperatura neste momento aqui em Chapecó, 10 graus de temperatura, que loucuragem, hein, Natan? E olha, tudo indica que amanhã 3 graus, né? Amanhã de manhã 3 graus por volta de 6, 7 horas da manhã. Então o friozinho realmente tá vindo pra bater, né, gente? A minha voz tá saindo. Mas também vou te falar, né, com essas altas e baixas de temperatura aí, vou falar pra vocês, é bem complicado, viu? Principalmente porque quem tem que sair de casa todo dia. Mas vamos nessa, com muita vitamina C. Muita vitamina C, nós vamos resistindo a essas intempéries todas. 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Meio-dia e 19.

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1: Chegando a hora de dizer até mais aqui no Estação 98.9 de hoje, na semana que está só começando, meus amigos e minhas amigas. 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Para você e para sua família, muita saúde e muita paz. Amanhã a gente se encontra novamente por aqui no Estação 98.9. Forte abraço para todos e até mais.
2: Quem sabe vem, vai.

0: Obrigado,
1: Gustavo. Sensação, bebê.
2: Obrigado, embaixador.
1: Tamo junto, tá? Obrigado de coração. Obrigado, Nova Ponte. Uma salva de palmas. Thales Lessa, o nome dele.
0: Faz barulho pro embaixador.
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8: A Receita Federal estendeu para 1º de janeiro de 2027 o prazo para que as pessoas físicas que exercem atividades econômicas regular se inscrevam no CNPJ, condição necessária para a emissão de documentos fiscais eletrônicos. A medida assegura prazo adicional para a adaptação dos contribuintes e acompanha o desenvolvimento de um novo sistema simplificado de inscrição no CNPJ. Para a FAESC, o novo prazo traz segurança e previsibilidade para que os produtores com receita anual igual ou inferior a R$ 3.600.000 se adaptem às exigências. O produtor pessoa física precisará ter CNPJ para emitir o documento fiscal no novo modelo do IBS e da CBS. Minuto do Agro, uma produção do sistema CNA, FAESC, Senar e Sindicatos Rurais.

0: Boa tarde, estamos iniciando mais um programa informativo BRF, nesta segunda-feira, dia 13 de julho de 2026. Programação dos lotes de frango para terça-feira, 14 de julho de 2026. Pedro Pucci, hoje, a partir das 21 horas e 30 minutos. Lucindo Boenzing, hoje, a partir das 22 horas e 30 minutos. Pedro Pucci 2, hoje, a partir das 23 horas e 50 minutos. Clary Solivo, amanhã, a partir das 2 horas e 30 minutos. Sérgio de Melo 1, amanhã, a partir das 4 horas e 30 minutos. Sérgio de Melo 2, amanhã, a partir das 6 horas e 40 minutos. Sérgio de Melo 3, amanhã, a partir das 7 horas e 40 minutos. Claudir Marcio, amanhã, a partir das 9 horas. Claudir Marcio 2, amanhã, a partir das 11 horas. Nivaldo De Biasi, amanhã, a partir das 1 hora e 20 minutos. Domingos Milani, 1, amanhã, a partir das 13 horas e 35 minutos. Domingos Milani 2, amanhã, a partir das 15 horas e 55 minutos. Programação de carregamento dos lotes de perus para terça-feira, dia 14 de julho de 2026. Tássio Almeiri Garbin Cap, todos os machos, amanhã, a partir das 4 horas e 50 minutos. Walclear Enderly, todas as fêmeas, amanhã, a partir das 5 horas. Orides Bonadiman, todas as fêmeas, amanhã, a partir das 12 horas. Maria Valer Gabriel, todas as fêmeas, amanhã, a partir das 14 horas. João Ademir Capitano, todos os machos, amanhã, a partir das 14 horas e 30 minutos. Leonir Zatti, todos os machos, amanhã, a partir das 22 horas e 30 minutos. José Maciel, todas as fêmeas, amanhã, a partir das 11 horas. Programação de carregamento de todos os lotes para quarta-feira, dia 15 de julho de 2026. Frangos Levino Happy 2, Henrique Dalpisol, Gentil Bassis, Etelvino Zardo, Cleonir Perus, Leonir Zatti, Claudicir Carlos, José Antunes Maciel, Claudicir Carlos, Luiz Fernando, José Antunes, Luiz Fernando, Claudemir Poça, Licério Beghini, Pedro Delevati. Programação de carregamento dos lotes para quinta-feira, 16 de julho. Adílio Antônio de Mate, Edu Wolf 3, Gilmar Demossi, Irineu Carraro, Perus Edenilson Pelotti, Idenar Faé, Vilmar Meneghini e Natana Regina Klammer. Convite. 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Transferências de peru de 28 dias. Horário, dia 13 de setembro de 2026. Eliane de Mossi, aviário 1, todas as fêmeas às 4 horas. Eliane de Mossi, aviário 2, todos os machos às 12 horas. Dia 14 de setembro de 2026. Eliane de Mossi, aviário 3, todas as fêmeas, 4 horas. Eliane de Mossi, aviário 4, todos os machos, às 13 horas. Dia 15 de setembro de 2026, Carlos Haup, aviário 1 e 2. Dia 16 de setembro de 2026, Miguel Hoover. 17 de setembro de 2026, Diogo Miguel Lourenço. Atenção, terça-feira, 14 de julho, receberão pintinhos Moacir Babicis 1, às 12 horas. Mauri Guarda 1, às 13 horas e 30 minutos. Jones Paulo Gaspareto, às 4 horas. Mauri Guarda 2, às 5 horas e 20 minutos. Valdecir Bortesi, às 18 horas e 30 minutos. Isidoro V. Welter, às 8 horas e 30 minutos. Quarta-feira, dia 15 de julho de 2026, receberão pintinhos Cleucir Antônio, Janderson Marcos, Antônio Belato, Moacir Babix 2 e 3 e Nadir Basso. O informativo BRF fica por aqui. Amanhã estaremos de volta com mais uma informação.
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2: 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Pedimos perdão por estes problemas e, a partir de agora, voltamos com a nossa programação normal.
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0: 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Boa tarde, Marlon Luiz.
2: Boa tarde para você. Estamos chegando 1:04. 1:04. Hoje é dia... Que dia é hoje, Beto?
3: Hoje é dia 12 mais 1.
2: É isto, hoje não é queria dia... falar porque esse dia me pegaram aí, velho. É. Cara do céu, que tem de gente doente nesse mundo. Vou te contar uma coisa, rapaz.
4: Doente assim, ó, ou curado?
2: E né? Eu vou falar uma coisa pra vocês, aí, rapaz. Cara, de verdade, rapaz. Não assim, é assim, ó. O Cleito fez uma brincadeira comigo na sexta-feira, né? Quem quiser saber da brincadeira, pega na live. E aí eu falei que... né? E aí, cara, os caras me mandam mensagem, cara. Os caras me xingam, né? De boa, assim, ó. Vamos se tratar, gente. Pelo amor de Deus. Eu tenho minha posição e não vou mudar. O Cleito fez uma brincadeira comigo aí. Inclusive, tive que bater boca com um descontado ali, que, pelo amor de Deus, né? Vou falar um negócio. Mas assim, ó, eu tô aqui de boa, gente, ó. Que a Argentina seja campeã do mundo. Que quem mais? Quem mais? Que, ah, que dê o que der na política. Eu vou continuar vivendo. Parem de ser doente, pelo amor de Deus, gente. Parem com isso. Já temos muita coisa para sofrer e se preocupar aqui na nossa vida, na nossa família. Estamos chegando para 01.bet. Jogue com responsabilidade. Bah, o computador tá pequeno, né? 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Picape Ram e Ram na Via Porto. Agora apareceu mais eu ali, né?
5: É, sobrou mais espaço para tudo.
2: Agora tá aparecendo bem mais ali o Marleto ali, ó. Agora tem que cuidar até o que abre aqui no computador, não. No nosso WhatsApp, tem que cuidar que agora aparece, né? Outro tem que andar ligado. Como diz o, os caras falam, ó, vocês têm que... O prefeito falou isso, né? Falou. O amor falou aqui. Falou. Agora, até nas lives nós temos que se cuidar. Vocês que estão trabalhando aí, cuidado, que vocês aparecem em cada gafe, brincadeira. 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Estamos chegando com o nosso Resenha Nota 10. O primeiro da semana. Conhece o primeiro? E os amistosos estão bombando, né? Parabéns aí ao Corinthians, que empatou com o Cascavel.
4: Grande Cascavel.
2: Grande Cascavel, tá voando também, voando, né? Voando. Ontem também tivemos a...
4: Olhada do Grêmio.
2: Presta atenção que eu vou falar pra vocês, hein? Se liga na minha linha reta aqui, hein? Se a Chapecoense ganhou do Grêmio e o Grêmio ganhou do Cruzeiro ontem, nós somos favoritos à Copa Brasil. Nós somos favoritos a passar pelo Cruzeiro.
4: Vamos jogar lá em Sinop, né?
2: Nós vamos jogar fora de casa, hein?
4: Podia jogar em Sinop, né?
2: Né? Aquele poteiro lá não dá, né? Vamos arrumar aquela grama lá. Mas não tá certo meu raciocínio?
4: A lógica é essa.
2: Se a Chapecoense ganhou do Grêmio facinho. 2-1, fora o passeio que, né? Facinho, e outro Grêmio meteu 3 no Cruzeiro.
4: Facinho.
2: Quem é que tem que passar na Copa Brasil?
6: Com certeza. 6-0.
2: Não é nós?
6: 5-0.
2: Pelo amor de Deus. Boa tarde, Drayton. Tudo bem, Drayton? Galar de Rádio Clube. Tudo bem, meu irmão? Como é que você tá, Narceiro?
4: Boa tarde, boa tarde.
2: Tá de boa, não?
4: Boa tarde,
2: mano. Como é que é aquele programinha lá? Tá top, parabéns.
4: Vamos botar uma música.
5: Top de programa. Boa tarde. Vai colocar uma música de trilha
2: pra
5: nós.
2: Como dizia um colega nosso, quando tu ia bem, ele falava assim... Nisso tu é bom.
4: O resto tá lascado. Boa tarde, Marlon, Diego, Michel, Beto, Natan, audiência. Chapecoense que treinou hoje pela parte da manhã na Arena Condá, se representou. Já avisando já também o jogo do Bahia nessa próxima sexta-feira. A rodada 5, né? A quinta rodada do Brasileirão. Jogo atrasado, às 8h30 da noite. Lá na Arena Fonte Nova.
2: Certo.
4: E vamos falar um pouco mais aí sobre a questão do departamento médico. Tem jogador aí voltando, tem um provável time, quem sabe, já que foi treinando junto no dia de hoje também. Claro que é muito cedo ainda, mas já esboçou aí um time que pode estar jogando junto na próxima sexta-feira. Vamos falar um pouco mais sobre esse treino também da Chapecoense nesse resenha de hoje.
2: É, porque sexta-feira tudo volta, gente. Fora a brincadeira aí.
4: Falar um pouco
2: aí
4: também, Marlon, sobre o jogo treino de sexta-feira também contra o Curitiba. Vamos falar um pouco também.
2: Tomamos 4, mas estamos voando.
4: Tomamos 4, mas estamos voando.
2: É, jogo treino é treino, né? Dia Romário. Treino é treino, jogo é jogo. Esquece. Isso aí é pra fazer uma descontração, né? Ó, sexta-feira, gente. Volta sexta-feira já, 7h30 da noite contra o Bahia. Vamos tentar fazer pontos. Começar a fazer ponto aí rumo a 20, né? Temos que ser devagar. Vamos lá tentar passar de 20 pontos e aí vamos. É a verdade. Tô falando sério agora. Nós aqui conversamos com torcedores, sabemos que está difícil, vai ser difícil permanecer, mas a meta é passar desses 15 pontos de desgramento que fizemos lá em 2021, né?
4: 21.
2: Tudo bem, Beto? Boa tarde, tudo certo?
4: Boa tarde, Marlon.
2: O drone continua funcionando ou estragou de novo?
4: Quebrou só uma ponta da hélice e mata bom. É menos mal que não caiu. É, boa tarde, ouvintes. Olha, eu sobre a Chapecoense eu falo que o que eu sinto e o que eu tô vendo que tá acontecendo. Chapecoense tinha um time mediano para uma série B. Agora conseguiu estragar o time, deixando um time horrível para uma série C. É isso que eu penso do time da Chapecoense. Começando por uma zaga que, se o Thierry conseguir aguentar, temos uma zaga com o Doma, mais ou menos. Mas se o Thierry não aguentar, nós temos uma zaga muito lenta. Tá? Aí você tem um meio de campo que perdeu os principais jogadores e o outro machucado. Agora tá vindo um centroavante. Aí não entendo uma coisa, nós tínhamos o Emerson aqui, não ficou. O João Bom não ficou. Estão trazendo um cara que tava jogando, sei lá, Decisão, o nome do time, Série D. Então, cara, acontece algumas coisas aqui na Chapecoense que eu não consigo entender, sinceramente. Sofremos tanto para chegar na Série A, agora nós estamos na Série A, último colocado, e desmontando o time, trazendo jogadores que ninguém conhece, enfim. Cara, o torcedor tá de saco cheio, a bem da verdade é essa. E a gente que trabalha aqui, que tem que conversar com o torcedor, que recebe ligação, que se encontra com o torcedor na rua... Não tem, é a mesma explicação, não sabemos, é economia, é economizando dinheiro, isso, aquilo, mas o torcedor não quer saber disso. O torcedor está de saco cheio porque está muito apreensivo e com medo que a Chapecoense ainda vai fazer pior campanha do que fez na outra temporada, na outra vez. Essa é a bem da verdade e esse é o sentimento do torcedor, sem passar a mão na cabeça. Quer ficar brabo, fique. Mas a impressão que estão desmanchando a Chapecoense, que estão largando. E que vire SAF de uma vez esse time, que daí o torcedor tem uma esperança que se possa fazer um time com mais qualidade, quem sabe entra dinheiro, e se possa ter um executivo de futebol que conheça o mercado, que vá às compras, que traga um jogador e que depois não venha o outro junto com a diretoria, que não venha um falar que foi contratação de A, B ou C para tirar a responsabilidade de A ou de B. Porque a bem na verdade tá isso, tá um estica e puxa, mas na hora de contratar, se dá certo, foi todo mundo contratou. Se dá errado, tem sempre alguém que passa como bode expiatório. Essa é a verdade.
2: Esse Beto Bendito, 1:11, nosso resenha de segunda-feira, e nós temos nossa opinião aqui, cada um sabe o que vai falar, o que se propõe a falar. Agora, trazer um jogador do Decisão que foi eliminado na primeira fase, isso também deixa muita gente preocupada. Tudo bem, Diego? Boa tarde.
6: Boa tarde, Marlon, colegas, audiência do Resenha Nota 10. Eu, na minha opinião, a Chapecoense tem que fazer 11 pontos de exceção para esse resto de temporada. E talvez fazer um jogo de exceção contra o Cruzeiro na próxima fase da Copa do Brasil. Não espero mais nada, não espero realmente uma postura diferente. Vendo o desmanche do time, vendo quem estão trazendo, é para isso, é para tentar algum jogo de exceção aí, como falei antes, 11 pontos de exceção, porque eu falei que o Chapecoense faria 20 pontos pelo menos no campeonato, até para mim não pagar mais um galete pro Fole, né, que já tô cansado de pagar galete quando a gente aposta em alguma coisa da Chapecoense. E lamentar que o futebol seria um momento desse ano aqui da Chapecoense, nesse final de ano, de desfrutar alguma possibilidade de ter um time mais competitivo, melhor, mas não vejo isso. Torço muito que o Lacerda pelo menos coloque um time dentro de campo com uma postura tática boa, que os jogadores tenham uma postura realmente para fazer o que foi acordado, para pelo menos ter uma competitividade um pouco mais. Mas no mais, a Chapecoense entra sempre como um azarão nos jogos. Bahia agora é franco favorito. Então não espero nada. Quem sabe um jogo de exceção. Então, infelizmente, nisso eu tenho que concordar com o Beto mesmo. Que a Chapecoense praticamente abandonou o segundo semestre.
2: Infelizmente, não em concordar com o Beto, mas não, infelizmente não, o que está acontecendo.
6: Exato.
2: Eu não gosto de criar discórdia, mas eu só quero entender, entendeu?
6: Não, é que eu, infelizmente, também eu tenho que concordar com o Beto, porque é uma fala Sim. que a maioria do torcedor está tendo.
7: É difícil você e eu não me sinto, eu não me sinto mas... feliz em falar Exato. Isso. De nenhuma forma.
2: Não, ninguém se
7: Por isso
2: sente.
7: Que é eu não me sinto feliz.
2: É ruim para nós também.
7: Ah?
2: É para nós também.
7: Claro que é. É não, ruim porque
2: tu não se sente bem em admitir que o Diego tá com você?
7: Não, eu não me sinto bem em falar que a Chapecoense...
6: Que a Chapecoense...
7: Eu não me sinto bem em falar que a Chapecoense está nessa situação e olhando, eu acho que a visão que eu tenho da forma que está sendo conduzida a Chapecoense é a mesma de todo torcedor. Os principais jogadores foram embora, João Vitor, Meritão, Jean Carlos, Clar, e parece-me que todos esses caras eram o problema da Chapecoense. Entendeu?
2: Vamos falar sobre isso, Beto. É uma boa pauta. Vamos falar sobre isso
7: me
2: hoje.
7: Parece-me que todos esses eram o problema da Chapecoense.
2: Quem foi tá muito acima de quem tá chegando.
7: Mas daí umas nhacas que estão aqui, que não rendem há não sei quanto tempo, aí que não sai do time. Aqui elas têm cadeira cativa.
2: 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Michel, bom, deixei você por último, nosso coach, né? Uhum. A gente sempre se baseia, nosso CEO, coach. Não, nosso CEO não veio hoje, por quê? Tipo assim, ninguém me avisou. Tipo assim, eu acho que manda que pode não vir no programa, tá, acho que tá muito bem enganado. Tem que ter uma conversa com o CEO depois ali, porque não é bem assim que as coisas funcionam. Todo mundo que não vem no programa me avisa. E eu tenho, né?
6: Claro.
2: Mas
6: foi pra Bergamota. Ganhou pode, muito esse final de semana.
2: Michel, mais uma semaninha começando. Deixei um assunto bom pra você. A Argentina mais uma vez foi ajudada pra chegar na semifinal. Sim. Mais uma vez sendo passada a mão a favor da Argentina. Ou deu tudo certinho, era como era pra ser. Mereceu chegar, mereceu ganhar e tá tudo bem. Boa tarde.
8: Boa tarde, Marlon. Boa tarde, colegas. Boa tarde, audiência, nossos ouvintes aí que estão todo dia esperando, né? Pra ver o que nós vamos falar, pra ver se chega a ponto do que eles pensam também. Mas eu gostaria de começar falando coisa boa, Marlon. Posso?
2: Pô, deve.
8: Então, um abraço pessoal lá da comunidade do acesso ao aeroporto lá, Nossa Senhora do Carmo. Uma grande festa ontem, uma festa linda. Um abraço lá à Márcia, ao Rogério e estendo a todos as pessoas que auxiliaram na cozinha, na churrasqueira, na venda de ingressos, na venda de rifa. Foi fantástico, maravilhoso. Mais de 1.200 quilos de carnes vendidas.
2: Que maravilha.
8: E ainda tinha mais, né? Nossa equipe se dividiu. Teve uma parte da equipe que foi para o Maria Gorete, comunidade de Maria Gorete, como também tinha festa lá. Tinha festa na linha Batistello, que também nos fizemos presente. Então é importante a gente parabenizar essas comunidades aí, essas lideranças que são fantástica nesses eventos aí, bacana. A comunidade gosta muito, né? E em falando sobre futebol, acabou o momento feliz, agora vamos falar de futebol, né?
7: Porque e pecaram, né? Não foram para Nova Itaberaba, né?
8: Felicidade nenhuma, né?
7: Abandonaram a cidade.
8: E tu foi?
7: Eu fui.
8: Então,
7: não te encontrei lá.
8: Foi representando
2: a equipe. Tu já representou nós.
7: Não, fui representar ninguém, não. Fui representar eu mesmo.
8: E aí, Marlon, então, para nós falar de futebol, porque agora eu posso falar sobre futebol, Beto, deixa. Já fiz os agradecimentos.
7: Tu tá muito magoadinho também, né? Tu tá
8: aquela... Não, mas é...
7: Tu,
8: mas
7: acha, que tá. Tu acha que é quem? O que? O Galvão Bueno? Que ninguém pode falar contigo agora, não, estressadinho.
8: Eu acho que tem que ter um respeito.
7: Já que o Marlon não conseguiu uma Discord, eu vou arrumar
6: um. Tu vê que eu tentei, né? Não poderia falar do teu cachecol, que tá legal isso aí. Não, acho que tá muito bonito ele.
2: Deixa eu falar de futebol,
6: mano. Ah, tá,
7: deixa eu falar, poxa. Que gente mal educada, né?
2: Ele não interrompe ninguém quando vocês falam.
7: É verdade,
2: mas vocês não conseguem deixar ele terminar uma frase.
7: Mas também...
2: Isso é brincadeira.
6: Desculpa, Michel, perdão.
8: Marlon, mas
6: perdão,
8: isso aí é uma coisa cultural. Que é muito comum, certo? Isso aí é muito comum nas pessoas comuns, entende?
7: Certo.
8: Então, mas é tudo tranquilo. A gente entende.
7: Tudo tranquilo.
8: A gente entende que isso aí é um pouco até de carinho.
7: Também. Porque essas pessoas que têm um linguajar difícil, é difícil, né,
8: cara? Porque se tu for analisar, cara, a pessoa só dá o que ela tem.
2: Oh, nossa, e vai bem pior ainda.
7: Tá piorando.
8: Entende,
7: pode dar o teu.
8: Entende. Não, mas é a verdade, cara. Eu não tenho desprezo nenhum em relação a vocês. Eu sempre ouço vocês do início ao fim da fala de vocês. Porque eu acho que, cara, não sou eu. Na verdade, não sou eu que quer ouvir. Quem quer ouvir é o cara que ligou o rádio, a pessoa que ligou o rádio, a família que está à volta do rádio agora, que terminou de almoçar. que estão indo para cá, para o trabalho, que estão procurando seu, tocar suas vidas, é eles que querem ouvir, entendeu? Então não cabe a mim atrapalhar uma fala de vocês. Eu acho que é importante.
2: Percebeu?
8: É importante ter essa percepção.
7: Mas às vezes eles gostam de ouvir um arranca-rabo, sabia?
8: Cara, mas é todos os dias.
6: Vai falar,
8: tá,
6: vai falar, tem que ser metendo. Ou tu fala, senão nós vamos. Vai pro Via.
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6: Aqui, falei que é o
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7: Nós temos um breve... Nós temos um breve intervalo agora. A gente vai pro Via e você vai junto pro Via.
8: Tu viu como é que é? Vocês tentaram fazer confusão e não conseguiram. E eu nem tentei e já consegui.
2: Poucas palavras, já deu no meio dos três. 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

0: 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Vamos trazer então aos destaques da Chapecoense, eu acho que o Beto tem um assunto que ele já...
1: O Michel não respondeu a pergunta, né?
0: Não, ele pipocou, mas não deixaram também. Ali não deixaram. Depois ele vai responder. Não, fica tranquilo.
2: Siga lá pelota,
0: que ele vai responder.
2: Siga lá
0: entendeu?
2: Pelota, irmão. Faz
0: tá
2: só
0: vendo?
2: A tua.
0: É, vamos embora. É um assunto importantíssimo, que é a Chapecoense em contratações. Porque o que o Beto está falando aqui, porque eu tenho certeza que ele foi cobrado lá fora sobre contratações que eram para ter chegado, não chegaram. Nomes que não chegaram. Reforços que não chegaram. Porque o que veio, gente, com todo respeito, a gente sabe, não é reforço. Triton Gabuarte, vamos trazer as informações da Chape, teve o jogo treino, aquilo tudo que a gente sabe que você trouxe no seu destaque.
3: Vamos lá então, Marlon. Sobre o jogo treino, a Chapecoense fez esse jogo treino com o Coritiba no CT na última sexta-feira, não foi passado oficialmente do clube para nós, resultado nem escalações, mas tivemos informações aí que foram dois tempos de 50 minutos e no final a Chapecoense acabou perdendo pelo placar de 4-0 então para o Coritiba nesse jogo treino. Ah, esse é um dos destaques.
0: 4-0.
3: E hoje pela manhã também foi anunciado oficialmente pelo clube.
0: Túlio... A gente nem sabe quem jogou, né? Não tem essa informação.
3: Não tem informação.
0: Beleza,
3: não tem informação,
0: tá? Só pra deixar bem claro, sim, tá, isso. Torcedor?
3: Não foi repassado
0: nada. A gente
3: não
0: sabe quem foi titular, se foi a garotada, quem entrou, quem não entrou. Então, beleleza. Só sabemos que deu 4-0
4: para o Coritiba. Pelas algumas fotos, deu pra ver que tinha o time principal da Chapecoense.
0: Tu viu essas fotos?
4: Apareceu
0: Eu não vi essas
2: até
0: fotos.
2: Até porque a garotada do 20 estava jogando.
4: Exato.
2: E jogaram contra o Figueirense, ganharam 5-0.
4: Não, sério mesmo. A própria Chapecoense colocou algumas fotos.
0: Quem estava lá? Que você deu pra ver? Nesse 4-0 aí.
3: Eu sei que tava o Enio, que eu vi
4: o Enio,
3: foto do Enio.
4: Exatamente. O Camilo.
0: Camilo tava jogando?
4: Isso, Camilo, Thierry. E eu vi também o goleiro Anderson.
0: 4-0.
4: Isso aí. Até deixa eu pegar aqui se tem umas fotos. Mas é mais ou menos isso, né? Foi mais ou menos isso. Segundo informações que eu tive, desculpe.
0: Vai.
4: Mas olha aqui, Marlon, tá no site, tá? Só pra tu ter uma
0: tá
4: base.
0: Tá no site ou no Instagram?
4: No Instagram da Chapecoense. Tá aqui, ó.
0: Beleza. Pra tu ter uma base, dá uma olhadinha aqui.
4: Então, segundo informações que eu obtive, 3-0 no primeiro tempo e um outro gol no segundo tempo. Sei que foi um sarceio de bola no primeiro tempo, poderia ter sido mais. Segundo informações que eu obtive. E aí, no segundo tempo, teve várias trocas, né? Perante os jogadores ali, bastante, tanto o time do Coritiba quanto o Chapecoense também fazendo várias alterações. E aí, mas em tese o que fica, né, pelo menos um resultado de 3-0 no primeiro tempo e depois tomando mais um gol no segundo tempo. Não dá para dar uma avaliação porque a gente não viu nada, né? E a gente vai no disque dos outros, né, que falaram, inclusive, né, uma fontinha bem legal, né? Mas não dá pra avaliar, né, Marlon? A gente dizer alguma coisa do que fica foi daquele amistoso lá diante do Grêmio, que nós vimos um time que chegou 3 vezes no jogo e fez 2 gols, né? Isso ficou. Mas também ontem a gente viu um Grêmio jogando contra o Cruzeiro, tudo bem, perdeu 2 pênaltis do Cruzeiro, mas ganhou de 3-1 num gramado muito melhor, onde que todo mundo reclamou. E até ouvia um podcast aí do Rio Grande do Sul dizendo que os próprios jogadores do Grêmio não queriam jogar muito no primeiro tempo, quando viu, tava 2-0, né? Foi o que foi falado, até por questão de lesão e tal. E aí quando tu vê ontem o Grêmio jogando bem mais bola contra um time que em tese tem na minha opinião, é a terceira potência do futebol nacional, hoje o Cruzeiro, então em tese, né, deixou a desejar. E da nova contratação aí, Túlio Eduardo é uma aposta, né? É um cara que, no decisão, fez alguns gols lá, tudo bem, mas o time nem protagonista de uma Série D não foi, longe disso. Sei lá, torcer que dê certo, né? Mas a gente já viu vários casos de aposta que não deu certo, né?
5: Só pra ajudar um pouquinho aí nesse jogo, sobre o jogo.
4: Sim, sim.
5: Informação que eu recebo de um colega lá de Curitiba, que ele foi acompanhar o jogo, disse que a Chapecoense até criou várias oportunidades. Teve bola na trave, teve uma bola que o zagueiro tirou de dentro do gol, porém a Chapecoense não foi com... Ela não conseguiu fazer, tá? E aí o Coritiba teve as oportunidades e acabou fazendo a parte dela. Mas é nada, nada fora da realidade, e não é muito longe daquilo que você falou, porque a Chapecoense é difícil fazer gols, né? Tem uma dificuldade imensa para fazer os gols da Chapecoense. Então poderia ter sido até um jogo mais equilibrado, mas porém a Chape não foi competente para botar a bola para dentro.
4: O que fez contra o Grêmio faltou contra o Coritiba num jogo treino.
0: É que a Chapecoense, na verdade, teve as duas chances só, né? Contra o Grêmio fez os dois gols.
4: Três bolas, né? Duas no primeiro tempo, né?
0: E essa é a realidade.
5: Mas agora vem o matador. Agora eu quero ver se escaparam de nós.
4: Esse guri dá pra botar, porque ele já acostumou a jogar decisão, né?
0: Eu acho que o Beto quer falar mais sobre isso.
6: Essa foi foda.
0: Eu acho que dá pra. Assim, sem nada de brincadeira.
5: Não.
0: Eu tô deixando você falar, porque assim, você deve ter ouvido de mais gente, como eu também ouvi. Puxa. A cobrança é.
5: Nossa, cara.
0: Gigante pra. Cara, eu sou apresentador, imagina que eu não sou comentarista, eu só. E eu já recebo cobrança, porque vocês não cobram. Vocês ouviram. Vocês não falam. Vocês...
4: Cadê os jogadores, gente, que falaram que ia trazer?
6: Galera, pra ser... Beto, galera, fica à vontade. Isso aí é composição de elenco. Isso é composição de elenco.
0: Fica à vontade, Beto.
6: Estão chamando. Desculpa cortar o Beto. Mas não, capaz. No momento eu acho que não virá grandes contratações, isso aí é certo.
0: Mas tu não falou sexta-feira que
6: esperava, Marlon, esperava, mas...
0: Já mudou de ideia,
6: mas aí, não é mudar ideia, cara.
0: Como é que era a frase que tu usou, a palavra que tu usou?
6: Tu vai fazendo análise. Surpresas. Tu vai fazendo análise.
4: Tu teve uma surpresa, né?
6: Tu vai fazendo análise.
0: Vai, análise.
6: Por exemplo, os meninos que jogaram a Copa Sul-Sudeste, tá? Aqueles do 20 que fizeram um gol, centroavante, não lembro o nome da molecada, enfim...
4: Mas João Bom que foi, vai embora.
6: Não, eu digo da nossa prata da casa. Eu digo da nossa prata da casa. Essa gurizada aí, a meu ver, pelo que está se desenhando, é o que a gente tem de ativo, ok? O clube tem de ativo. O que está acontecendo na minha simples análise? Vamos trazer esses 4, 5 reforços, que não são reforços, mas como nós não temos nada, vai ser como reforços. Mas a gente tem que ter o entendimento que o que está chegando é para a composição de elenco. O time está formado, o time é aquilo ali que tem, é Enio, é Marcinho, é Bolasier, é Neto Pessoa, já com Giovanni Augusto, Carvalheira, Camilo, Bruno Matias, é o time, esqueça, tira da cabeça. Pacheco. Aí estão trazendo alguém para dizer que trouxeram porque disseram que ia trazer 4, 5 nomes, nós trouxemos, tá aí os caras. Ponto.
0: Tu mudou bem de sexta pra hoje, né?
6: Não, mudou. É que aí eu vi, Chapecoense ganhou do Figueirense em casa, os meninos jogaram bem, jogaram o fino da bola, jogaram sem preocupação, leves, entende? Por quê? Porque daqui a pouco eles também estão entendendo que eles vão ter que dar conta ano que vem. Essa gurizada que vai subir pra ajudar a composição do elenco, e não adianta inflar agora, trazer 4, 5 reforços que a gente sabe... Que a gente sabe que será um tiro na água, porque não tem o que mudar, não tem o que fazer, que vai continuar na Série A. Ponto.
5: Mas você acha que essa gurizada vai dar conta?
6: Ano que vem dá. Ano que vem
5: esses
6: dá.
5: Guri que estão aqui?
6: Ano que vem dá. Porque eles vão ter Copinha, vai ter Catarinense, eles vão dar conta.
4: Michel, eu queria ter, sinceramente, ser assim, otimista como você.
5: Eu também.
4: Não, e não tô te tirando uma.
5: E gostaria muito que
4: essa análise tua. Eu entendo. Porque assim, ó, eu assisti alguns jogos também do Sub-20, que muitos são passo pelo YouTube e tal. Então é interessante, até porque eu sou um cara que cobro muito em ter jogadores da base no elenco da Chapecoense. E vejo assim o potencial em alguns zagueiros que até estão no elenco principal hoje, o Eduardo, o Vinícius, o Cauã Farias, esses meninos aí eu acho que vai dar interessante. Agora, se tu for pegar do meio pra frente, eu esperava muito mais do Rodrigo Endrio, que é uma peça importantíssima no setor pra dar alguma coisa. Só que daí quando eu vejo que tem um Hermeson, que em tese já foi embora, mas poderia, na minha opinião, ser aproveitado porque foi trazido como uma aposta para a Chapecoense. E foi muito mal aproveitado, na minha opinião. Não é que seria craque e tal, mas poderia ser mais aproveitado. Ah, mas Diego, tem o Ítalo. Cara, mas o Ítalo não está provando. Não adianta você querer insistir com um cara que não está. Não adianta. É melhor emprestar o Ítalo para um clube de Série B que tem gente interessada do que coisa assim. E aí tu poderia, mas daí o Rodrigo Endrio, que é um guri que a gente põe fé nesse guri, só que daí ele também alterna muito, e talvez você colocar o menino num momento desse, fica difícil, fica complicado, a Chapecoense vai ter que jogar todos, tu vê a Chapecoense hoje jogar no Campeonato Brasileiro, ainda tem quantas rodadas, 20 rodadas, né,
5: 20 rodadas.
4: quantas rodadas a Chapecoense é favorita para ganhar hoje?
0: Mas o teu, nenhum. Mas o teu contexto foi ir de encontro ao que o Michel está falando.
4: Porque eu não vejo essa qualidade. Eu não vejo essa qualidade na categoria de base hoje e não é em todos. Tem algum ali que poderia ser lapidado.
0: Nós estamos falando que a Chapecoense, o ano que vem, tem por obrigação conquistar o campeonato catarinense.
4: Exatamente.
0: Tipo, todo mundo já falou isso.
4: E aí, quando você o que faria no segundo semestre, né, Beto, agora? Montaria já na cabeça um elenco
5: bom,
4: mínimo 70%, para já chegar em 2027 com os caras. Não, peraí, esses caras aqui.
5: Mas era isso.
4: Tá, mas daí vamos lá então. O Thierry vai ficar pro ano que vem?
5: Não fica.
4: O Bruno Pacheco vai ficar?
5: Bruno Leonardo vai ficar?
0: Bruno Pacheco fica.
4: Tu acha que o Bruno Pacheco fica?
5: Sim.
4: O Camilo fica?
0: O Camilo não sei, já era pra ter ido embora não. Agora, já tinha ido procurando.
4: O Bolazinha não fica.
5: João Vitor. João Paulo.
4: João Paulo. Provavelmente.
5: Tá.
4: Então, são peças fundamentais que você está montando. O que deu certo de 2024 para 2025? Foi montado um time que se segurou na Bacia das Almas e que deu um contexto, deu a liga para subir em 2025, que deu em tese, todo mundo se conhecia e sabia onde que o Maílton ia pular, onde que o Walter Clara ia fazer e coisa e tal.
0: Mas vamos lá, vamos se ajudar
4: então aqui. Então é essas coisas.
0: Para a saída do Thierry, não tem reserva?
4: Hoje?
0: O dia da base não seria um reserva?
4: Não, por isso que eu estou dizendo. Porque a base...

0: os guris jogar. Então é uma aposta também. Porque se numa zaga ruim igual a nossa, esses guris não jogaram ainda, me preocupa se tiver algum de qualidade, como é que eles vão ter espaço.
1: Porque eu colocaria.
2: Eu acho que você sabe porque não joga.
1: O Vinícius, eu acho que tem potencial. O Vinícius, o zagueiro, claro. Na minha opinião, eu acho que tem potencial.
0: Eu sei que tem potencial, mas eu me referi ao seguinte, não sei se tu entendeu
1: o contexto.
0: Numa zaga ruim dessa, hoje não estão jogando.
3: Porque não dão espaço.
0: Mas por isso que eu tô falando.
1: E outra, será que fica esses meninos tu colocando, tomando laço em cima de pau?
2: Ah, mas eles Cascudo, não têm voz e nem vez. Eu vou ter que ficar mais esperando a hora deles.
0: Eu sou bem sincero.
4: Eles ficam cascudos, eles têm que aprender que a coisa é difícil. A aposta tem que ser feita aonde? Eu não vou pagar 40 pau de salário, 70 mil de salário pra vir uma aposta aqui. Eu vou promover a minha aposta. Eu dou comida pros caras, eu dou moradia pros caras, eu dou salário pros caras, vou promover os meus.
0: É que...
4: Essa que tem que ser a realidade.
2: Mas tem que promover,
4: aí que tá. Por que eu tô falando isso? Por que eu tô falando isso? Dos cinco gols que foram feitos aqui, Gleidson, Luizão, Eduardo, Felipe Fonseca e Alberto. 5 fazedores de gol. Tem que lapidar isso aí. O Alberto teve oportunidade da Copa Sul-Sudeste também. Teve oportunidade.
1: Banco, né,
4: mas não tem como avaliar. Porque... Existe um período de maturação. O Rubens, agora o Rubens está pronto, mas quanto tempo o Rubens penou, gente?
0: Tem que ter essa análise. Eu vou dizer uma coisa, o cara quando é bom, já na base, já é destaque, já começa a subir, já antes do ciclo dele encerrar na base.
4: Aí vai pra Europa, não tá no Brasil.
0: Mas não é, cara. Isso aí não é questão de ir pra Europa.
1: Quando o jogador é destaque na base,
0: ele já começa a subir pro profissional. O melhor destaque da base é o David. E esse mesmo David, que todo mundo concorda que ele tem que ter espaço, inclusive entrou em alguns jogos e foi muito bem. Cara, ele tem 5 minutos, 10 minutos, 15 minutos, depois é esquecido.
1: É.
0: Aí eu não consigo entender que um outro guri da base que não tenha tido oportunidade ainda possa subir da base para o profissional, que é tudo que eu quero que aconteça.
1: Claro.
0: Mas é pela visão, por aquilo que nós entendemos, como que eu posso achar que esse guri vai ser a solução na temporada próxima?
2: Tu sabe que com essas falas aí, no fundo, tu prejudica a Chapecoense, né?
0: Vamos
2: fazer um intervalo? Porque é importante nós fazer um intervalo que nos paga também nosso salário por aqui. O Draito vai trazer mais aí destaques da Chapecoense. Agora, vocês percebem que é um assunto polêmico e às vezes tem que dar uma segurada? Porque senão a gente passa às vezes do limite. Porque como o Michel diz, e o Beto fala, mas o Michel fala, mas nós não vamos ver nunca. E o Beto fala, por que não vamos ver nunca? Porque a gente sabe que no futebol existe o surreal. Nós não vamos saber nunca o que é. Como é que um garoto desse vai passar por cima do Bruno Leonardo?
4: Que jeito?
2: Imagina, cara é capitão de uma Série A. E o Bruno Leonardo, todo mundo sabe que é muito abaixo. O pica é baixo. É muito abaixo. Então, assim, eu poderia falar tantas coisas, mas a realidade da Chapecoense é outra nesse momento. E eu não posso mais prejudicar a Chapecoense com as verdades. Porque eu acho que todo mundo sabe quais são as verdades. Só que no futebol, tem que ter calma, tem que ter paciência.
1: E ele está de volta.
2: Então é ele que vai estar aí. Então, como o Michel fala, e eu escuto tudo, como o Diego fala, o Michel acredita no ano que vem e o Diego quer acreditar. Então, quem sabe o técnico que está aí vai poder entender algumas coisas, sei lá. Dá uma visão diferente. Ah, o Mário tá ficando louco. Cara, é o que passam pra gente, me perdoem. É o que passam pra gente. Eu não posso mais confiar em Bruno Leonardo. Entendeu? É o jogador, o cara dentro das quatro linhas. Agora, Bruno Pacheco, eu confio. Confio no Camilo, eu confio no Bruno Matias, eu confio no Giovanni Augusto para uma Série B e para um catarinense, eu confio no Enio. Agora tem uns que eu não vou confiar mais e não é o fim do mundo. Voltamos já depois do intervalo.
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3: De volta com o nosso Resenha por aqui, o primeiro da semana, 1h40. 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
3: 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Vamos, Drayton, Chapecoense?
4: Vou falar um pouco então sobre a Chapecoense, treino de hoje de manhã. Só pra repassar os jogadores que são do departamento médico: João Paulo, Robert, Vitor Caetano, Max Alves, o Carvalheira. Tem o Carvalheira que tem a cirurgia dele prevista pra quinta-feira, se tudo der certo, né? E o Garcês, estão no departamento médico. Liberados do DM, Bruno Leonardo e Doma. Doma voltou a treinar com a equipe hoje pela parte da manhã e pode ser já um dos titulares contra o Bahia. E todo mundo surpreso com a rápida recuperação do Doma, até porque tinha uma previsão aí de mais tempo no departamento médico. Iniciou a transição, fez transição uma semana e alguns dias aí, e já está com o elenco novamente. Hoje de manhã, o Rafael Lacerda fez um treino na Arena Condá. E deu para esboçar mais ou menos um time que ele fez, né? Jogando num 4-4-2. Nenhum momento ele treinou num 3-5-2 ou num 4-3-3. Ele jogou mais num 4-4-2 com o Anderson no gol. Mentira, com o Matheus Aurélio no gol, acostumado com o Anderson, né? Inclusive o Anderson fez um treino separado porque deram um controle de carga para ele, né? Jogou os dois amistosos e tudo mais, jogou o treino também, né? Sim. Então o Matheus Aurélio, o Marcos Vinícius pela direita, o Doma e o Thierry na zaga, com o Bruno Pacheco pela esquerda, Camilo, Bruno Matias, Giovanni Augusto, Marcinho, Enio e Bolasier. E aí jogando o Enio mais pela direita, Marcinho na esquerda e o Bolasier mais como um centroavante. E depois ele alternou com, permanecendo o Matheus Aurélio, o Everton pela direita, Doma e Thierry na zaga, Bruno Pacheco pela esquerda, e aí ficou o Camilo, Balieiro, David, Ítalo, Marcinho e Bolasier. E aí jogando o Marcinho pra direita, Ítalo na esquerda e o Bolasier permanecendo no meio como um falso 9, um centroavante aí. Diga aí, o que você tá lendo aí, Diego?
5: Ítalo.
4: Que chamou a atenção.
6: Ah, do time ali, Marcos Vinícius, né, iniciando ali no lugar do Everton, depois o Everton entrando, né, na vaga do Marcos Vinícius. A Chape que não pode contar ainda com o Bruno Tubarão.
4: Não.
6: Que é um jogador que só abre a janela dia 20, né? Então provavelmente vai estar apto somente contra o Flamengo.
5: Isso é uma palhaçada da CBF também, né?
6: Não é a CBF, é FIFA.
5: Até. Ah, mas poderiam abrir. A Série D abrir um precedente para a Série D.
6: Com jogadores sem contrato, Beto.
5: Mas
6: muitos jogadores da Série D que...
5: Aproveita que estão sem fazer, né, nada, e escreve. Não, antes você, dois dias, três
6: mas
5: dias.
6: Daí você, né, acaba o vínculo. Se os jogadores que vieram sem contratos, que tiveram seu contrato rescindido com outro clube, daí ficam aptos, né, antes da janela. Mas sobre o provável time aí, na minha opinião, ele vai jogar num 4-5-1. Vai jogar só com o Bolasier lá na frente lá, e vai fechar o Enio pelo meio, o Marcinho fazendo dobra com a lateral esquerda lá com o Bruno Pacheco para marcar.
5: É a mesma coisa de sempre, não vamos esperar 4-5-1. Nada desse ataque. Vai esperar o quê desse ataque?
6: Se cair alguma guabiroba um pouco mais forte lá, grandona lá, para tentar achar um gol, né?
5: Sinceramente.
6: É o que eu particularmente, mas eu faria meio de campo diferente,
3: qual,
6: né?
3: Qual o meio de campo diferente?
6: Eu ia com o Camilo, Bruno Matias, Camilo, Bruno Matias, David, e colocaria o Giovanni Augusto.
3: Três,
6: eu jogaria
3: volantes
6: lá na frente com o Enio.
3: Onde jogaria o David?
6: O David como um terceiro homem no meio de campo.
5: Fazendo pelo lado direito, onde isso ele aí é o lugar onde ele mais se sente bem.
3: Porque o Carvalheira não tá.
5: Não tá.
3: Exatamente.
6: E aí eu jogaria lá na frente com o Marcinho pelo lado esquerdo e Enio pelo lado direito e tiraria o Bolasier.
7: Viu como não é difícil? Já tem uma outra postura. É uma equipe muito mais equilibrada.
6: O que tu quer? Enio, tu quer velocidade.
7: Marcinho e Bolasier. Marcinho e Bolasier. Pô, bota eles no meio campo ali e faz quem chega primeiro no fundo. Eles só sabem correr, não tem qualidade. Não tem qualidade para arrastar, para levar a bola. Eles têm que chegar numa posição onde eles só têm que chegar para definir. E não existe isso. Então por que vão ficar insistindo com isso? Aí entra a análise que eu fiz ali. 5 gols, são 5 atacantes, os meninos que fizeram gol. O que falta hoje para Chapecoense? Ah, mas falta tudo. Não, gente, calma. Não tá tudo 100% ruim. Como não tá tudo 50% bom. A gente não tem quem faça o gol. Nós temos o meia que faz o gol, nós temos o volante que chega na área, pisa e faz o gol. Nós não temos o atacante que faça o gol, é esse que é o problema.
5: Mas pode chegar atacante que quiser aqui, é Bolasier, Marcinho, Ítalo e ninguém tira. Pode esquecer. Tem Rubens aí que pede passagem. Se você for ver hoje, o Rubens é longe de ser um craque, mano. Nesses morta-pau que a gente tá vendo aí, o Rubens sempre se apresentou melhor e não tem uma oportunidade. Esse Emerson fazia fila, mas não teve oportunidade.
6: Foi embora, exatamente.
5: Entendeu? Não teve oportunidade, então parece-me que os principais jogadores do mundo estão aqui.
6: Quem que é o...
5: Marcinho, Bolasier, Ítalo, e são intocáveis.
6: Quem que é o jogador mais letal da Chapecoense hoje?
5: É o que fica que não entra em campo.
7: Esse
5: não incomoda
7: letal,
5: ninguém.
7: O mais letal
6: é
7: o Leonardo.
6: É o Leonardo. Não é só ele também. Tem muita gente falhando aí. Mas o que eu digo que é o jogador que mais leva perigo ao adversário é o Enio.
7: Sim.
6: É o Enio, com chute de longa distância,
5: e
6: com uma jogada até individual. Aí quando você coloca o Enio pra vir compor meio de campo, você perde a característica do cara, que é o que? O ataque. E a Chapecoense vai jogar as 20 rodadas e mais 2 jogos da Copa do Brasil por uma bola. Esqueçam que vão querer colocar a Chapecoense para jogar com linha alta, marcar alto e tal. Então ela vai ter que ter um equilíbrio muito alto no seu meio de campo. Quando tu coloca um cara a mais para povoar o meio de campo, tu consegue dar um pouquinho de liberdade para teus dois agudos. E o Marcinho, mal ou não, pelo menos o Marcinho faz uma compactação defensiva boa e quem sabe uma hora ou outra ele consegue puxar um contra-ataque. Porque se você ficar com o Ítalo não consegue marcar. E é um jogador realmente para tentar jogar a bola na frente para um segundo tempo, dependendo. E aí você tem o Enio, o Bolasie, também é um jogador, na minha opinião, para segundo tempo. Ah, fez o gol contra o Grêmio, beleza, fez um gol lá contra o Grêmio.
5: O zagueiro tirou o pé da bola.
6: Ah, louco,
7: mas gente. Mas tu lembra que o Rafael...
6: Não é fácil.
7: Tu lembra que o Rafael falou que ele gosta do Enio conduzindo a bola?
6: Então
7: é, ele vai sempre ali.
6: Sim, mas daí vai matar
5: o que vai acontecer, eu já vou prever aqui.
7: Calma.
5: E não sou mãe de nada, não sou nada.
7: Pai
5: Beto. É, 4, 5 partidas, 6 partidas, Rafael Lacerda vão pedir o pescoço do Rafael Lacerda. Entendeu? Veio pra cá cheio de gás, cheio de vontade, cheio de ambição. Mas aí tiraram o que tinha de bom no time dele, pra ele. Aí você vai culpar ele de que forma, cara?
7: Ficou só o cavaco?
5: E não adianta querer dizer que não. Gente, a gente já tinha grandes dificuldades com Meritão, que bem ou mal, mas ele era um bom, pro nosso elenco era bom jogador. O João Vitor também entrou. Eu lembro que contra a Grêmio, contra o Corinthians, fizeram meio de campo, conseguiram...
6: Poderia contribuir.
5: Aí Carvalheira machuca. Tá, que muita gente vai sentir falta do Carvalheira, acreditem que eu tô falando aqui, tá? Aí o Jean Carlos, um cara que no meu entendimento ele teria que ser titular absoluto desse time da Chapecoense, mas aí por motivo outro, isso, aquilo, não, vamos se livrar do Jean Carlos. Cara, fica difícil você fazer uma análise, não adianta as pessoas ficarem bravas comigo. Eu tô falando aquilo que eu tô vendo como analisando a Chapecoense, como torcedores estão vendo a Chapecoense. Se livramos dos principais jogadores. Ah, precisávamos de uma reposição lateral direita. Beleza, veio um cara para lateral direreita. Precisávamos gente para pro ataque. Trouxeram agora aqui uns garotos que são também aposta. Né? Meio de campo, perdemos um monte de jogador no meio de campo, veio esse Max, né? Mas, mais uma aposta, porque por aquilo que ele vem apresentando nos clubes onde ele passou, ele não é um jogador para vir aqui para ser, né, solução. E aí machucou. Tá, eu quero fazer uma correção sobre o João Bom, que não foi embora, tá? O João Bom tá aqui, tá treinando, tá? Me perdoa aí pela minha falha, mas enfim, era a notícia.
6: Pode ir
5: embora, e eu acabei com a minha fala falando que ele tava indo embora, ou tinha ido embora, não me recordo agora. Mas enfim, tá aqui ainda. Então assim, a gente tá... não terminou ainda, ainda falta um jogo, né? Pra, dois jogos pra terminar o primeiro turno, tá? E a impressão que nós largamos para as cobras, não largamos a Chapecoense. E é triste eu falar isso, porque eu não queria falar isso. Mas o que está se apresentando é isso. A Chapecoense quer economizar dinheiro, eu entendo que tem que economizar dinheiro, cair de pé, existe um monte de turbilhão de coisa acontecendo. Mas, cara, o futebol é o nosso produto principal. É o nosso produto principal. Poderia ter vindo algo um pouquinho diferente, eu espero que venha. Eu espero que venha. Aí nós também temos uma mania de ficar batendo em cima do departamento de futebol. Mas se não se tem dinheiro para contratar jogador, então não precisa do departamento de futebol. Não se precisa o analista de mercado, não se precisa, economiza ali também. Se não tem dinheiro para contratar jogador, para que manter esses caras aqui para comer nosso dinheiro? Então vamos ser realistas? Porque teríamos a grande oportunidade de montar um time pro ano que vem agora. Mas com esse time que tá aí, já ele é um time de série D pro ano que vem.
6: Eu vou ali e já volto. Eu não acho que seja um time de série D, com todo o respeito, né? Eu vou ali e já volto, mano. Eu acho que... Mas é um time que, com todo o respeito que a gente tem à instituição
8: de frequência... Cada fala do Beto, ele recebe 3 WhatsApp.
6: Que ele não tem...
8: Ele recebe 3 WhatsApp.
6: Que a gente vai ter alguns jogadores que nesse time aqui estão sendo peças importantes que provavelmente não ficarão, que é o Camilo, que é um cara que veio do Grêmio emprestado, sim, e tal. Lá na frente também é outro setor do campo, que até eu fiz uma pergunta aqui pro Lacerda quando ele tava aqui. Pô, e o nosso ataque? Cara, o nosso ataque, todo jogo é uma tristeza, bola passa na frente, pode até criar 3, 4, 5, 8, mas aí não faz nada.
8: É que o Marcinho recompõe certinho, depois que fica.
6: Não, mas aí que
8: o
6: tá.
8: O Bolasie também...
6: Não, mas aí que tá, Marlon. Quando você povoa o meio de campo, que nem agora, vai ter Camilo e Bruno Matias. Ok.
9: Bons jogadores, né, cara?
6: Não, mas o Bruno Matias voltando. Voltando ainda.
9: E é uma Série A também, né? Exato.
6: Aí você tem na frente deles o Giovanni Augusto e o Enio, em tese.
9: Certo.
6: Qual dos dois tem poder de marcação?
9: Não, nenhum dos dois.
6: Aí o Marcinho, ele tem o poder de marcação.
9: Ele volta, pra compor, recompõe, beleza.
6: Mas daí se precisar uma velocidade, o Bolasie? Então são essas coisas que eu analiso no futebol.
9: Vocês
6: vai ter que jogar recuado num 4-5, vai. Mas esse cara pra correr, cadê o cara?
9: Não tem. Quem joga num 4-5-1 tem que ter um extrema veloz ou um cara de habilidade que corra e faça a diferença lá. E mesmo assim, você tá vendo na Copa o quanto sofre, né? Seleções com um cara jogando futebol reativo e estão morrendo, né? 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E dei um brilho agora. Tá, né? O brilho tá aqui, ó, meu primo. Aí? O segundo aqui, ó, meu. Menos e mais, rapaz.
6: Ele apertando.
9: Por isso que ele desmanchou tudo, meu Super Note
6: Blaster. Por isso que ele diminuiu o tamanho.
9: Agora ficou fantástico. 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O que eu ouço e vou falar aqui para vocês, e vocês já me falaram em off que isso acontece também, é que estão saindo alguns jogadores que o torcedor não esperava que saísse. E outros que o torcedor queria que saísse estão aí e vão ser titular. E isso não está agradando muito aos torcedores. Isso não está agradando muito à imprensa. Mas é um novo campeonato, é uma retomada. Estamos aí há 40 dias sem jogar bola, né? Sem um campeonato oficial, tem Copa do Brasil. Quem sabe o Lacerda consiga entender, a Chapecoense conseguir beliscar uma vaguinha com o Cruzeiro. Eu sei que é complicada mesmo, mas sonhar, gente. Nós estamos sonhando com a Série A aqui esse ano inteiro. Então vamos lá, nós estamos passando do Botafogo. Às vezes eu tenho que fazer uma meia-sola aqui, por mais que eu não queira, mas eu estou tentando fazer uma meia-sola. É, porque eu não sou, eu conheço futebol.
6: Eu não espero
9: eu
6: mais
9: nada. Eu vejo futebol.
6: Eu particularmente não é que joguei a toalha. Não, torço que tenha os 11 pontos de exceção.
9: Quando o pai falou
6: e um aqui, jogo de exceção. É, porque daí vai dar 20.
9: Quando o pai falou aqui que mas é só 16, tá bom?
6: Não.
9: 16 é 20, pelo menos. Passou dos 15, tá louco?
6: Não, daí fica na segunda pior campanha.
9: Há 39 dias atrás, quase, um pouquinho mais. Que a Chapecoense já caiu, me criticaram. A Chapecoense já caiu. Eu não tô preocupado com cair. Não tô mais preocupado com isso aí. Isso não me pertence mais à Série A. Se ficar, meu Deus do céu, vai ser bombeiro.
6: Sabe por quê, Marlon?
9: Bombeiro e jato com aquela
6: fumaça. É que assim, ó, o que acontece? É?
9: Mas
6: qual vez na história
9: do clube... Mas a Copa Brasil eu acho que daria
6: qual pra qual vez na história do clube teve 15 mil sócios ativos? É a primeira depois da tragédia, que teve 27 mil, mas a gente sabe como era, tinha aquele sócio mundo, enfim e tal, né? Mas agora foi a primeira vez na história do clube que se teve 15 mil sócios ativos. E que eu fiquei sabendo, tá caindo um pouco, tem muita gente deixando.
9: Já abriu vaga, né, para mais 3 mil sócios,
6: exatamente. Se não me engano, né? Então isso demonstra o que o torcedor tá olhando, dizendo assim: não, peraí, a gente saberia que ia cair, que não ia ser fácil. Mas na maneira que está sendo, e essa é a principal coisa, o Beto, o Michel, todos nós aqui, todo dia tem gente que diz assim: meu Deus, mas a gente esperava pelo menos que tivesse um time mais competitivo. E eu não tô falando que tinha que rasgar dinheiro em contratar.
9: Não, claro que não.
6: Tô falando disso porque a vaca já foi pro brejo longe, já faz tempo já que foi. Mas o que a gente quer falar é o quê? Que tem que dar uma resposta a esse sócio torcedor. Tudo bem, conta em dia, tudo certo, beleza. Só que futebol também se faz com resultado. E quando eu falo que a Chapecoense deveria fazer esse ano para enganar o torcedor, para me enganar, é o quê? É, perde um, empata, depois perde duas, empata um, daí...
9: Pelo menos tem um time mais competitivo, outra, né? Mais competitivo. Outra.
6: Agora, laço em cima de palma, em cima do outro...
9: Eu acho, na minha visão, que vocês estão se precipitando. É um novo campeonato. É uma nova retomada, jogadores que já saíram, quem sabe esses que estavam aí, não era mais para cair.
6: Eu vou dizer de novo, esse time que nós tínhamos era um bom time para disputarmos uma Série B.
9: Certo.
6: E agora nós ficamos com um time para jogar uma Série C.
5: tá? Com o time que tá aí.
9: Ok.
5: É. Ok. E é só nós fazermos agora, olharmos só a tabela da Série B. Tem analisado a tabela da Série B? Analisa a tabela da Série B e daí vamos fazer uma comparação entre Chapecoense hoje, com os times da Série B que estão ali do décimo pra frente aqui, pra você ver.
7: Nós fizemos semana passada.
5: Eu não estava.
6: É que olha aqui, ó, hoje a Chapecoense tem 9 pontos, né, no Campeonato Brasileiro da Série A.
5: Então,
6: né?
5: Não tô longe de... Não acompanhei vocês, sim, porque eu não estava, não, mas não, não tô não, longe do raciocínio de vocês. Não, não,
7: faltando uma rodada, a Chapecoense igual é lanterna da Série B.
6: Não, ó, o América tem 6 pontos em 16 jogos disputados, né? E a Ponte Preta é o 19º com 8 pontos hoje. Tudo bem, é outro campeonato todo, né? Mas o Avaí tem 16 pontos, o Ceará 17 pontos e o primeiro fora da zona tem 18 pontos. Então, se tu for fazer um cálculo baixo, com o time talvez que nós teríamos, poderia ter ali 20, 21 pontos, seria 13º, 14º.
9: Tá diferente aqui, porque o Mirassol tá com claro. 16 pontos. Né? Que fique bem claro, tá?
6: Colocado,
9: eu tenho que falar isso aqui, porque não é nós que estamos falando que a Chapecoense tem um time de Série B.
7: Sim.
9: Tá? Não é somente nós que estamos falando, a própria lá da direção, já sabem, conselheiros, que eu tenho áudios aqui falando que a Chapecoense tem um time de Série B. Então, por isso, nós estamos fazendo um comparativo. E no qual a gente aponta aqui, né, Michel, que a Chapecoense era para estar lutando da 10ª colocação para trás na Série B. Então, assim, não é nós que estamos aqui falando isso, tá, gente? Dói pra gente, é complicado, a gente fica triste, toma pedrada e aquela coisa toda, mas fazer o quê? A gente tem que analisar o futebol. E longe de tudo que dizem de nós aqui, nós nunca torcemos contra a Chapecoense. Porque só nós sabemos como a gente vai para casa. Como a gente vai, chega em casa e fica 2, 3 dias falando só de derrota aqui. Não é fácil. Como não é fácil para a direção, para atletas, não é fácil para nós também. E não acho que nós estamos felizes aqui em vir comentar mais uma derrota. Só que agora... É uma retomada de campeonato, no qual a gente está vendo jogadores que não chegaram e aqueles que chegaram não é para dar resposta. Ninguém aqui não é conhecedor de futebol. A gente vê futebol aqui e assiste muito futebol. Tanto que eu me perdi para ver um jogo da Ponte Preta com o Criciúma lá, entendeu? Cara, e eu vejo o jogo. Eu fico louco, mas vejo o jogo. Mas o quê?
6: Tem que ser CRB em Goiás ontem.
5: Só um detalhe, né, Marlon? Porque depois, quando as coisas acontecem, é muito fácil você comentar em cima daquilo que está acontecendo. A gente tá falando porque a gente tá mais ou menos prevendo aquilo que vai acontecer. E o cara que vai pagar o preço muito caro por isso ainda vai ser o Lacerda, tá? Preste atenção, o Lacerda, que eu vejo nele um cara que tem a oportunidade da vida dele. Está tendo a oportunidade da vida dele. E quem sabe, com 2 ou 3 peças de melhor qualidade, poderia, de repente, ele ter um sucesso e fazer com que o time rendesse muito mais. E o que eu mais sinto nisso tudo, falando baseado em aquilo que eu conversei com vários torcedores sábado, num evento que a gente fez aí. Inclusive um cara muito bem, que é sócio há muito tempo, querendo... não pagar mais e não querendo ser mais sócio.
6: Tem um monte,
5: tá? E aí nós conversamos lá, inclusive, com alguns torcedores que estavam lá, todo mundo é a mesma ideia, digo, gente, não é assim, cara. A gente tentou explicar, argumentar que são momentos que a Chapecoense, ela não pode rasgar dinheiro. E eu não sou a favor de rasgar dinheiro. Porém, eu também esperava algumas saídas que não saíram. O que mais me deixa louco é isso, que algumas saídas que deveria ter saído não saíram, estão aqui, e os que não deveriam ter saído, parece-me que era eles o problema e eu eles
6: só,
5: saíram.
6: Beto, eu só vou culpar o Lacerda se realmente num jogo ver que tem um lado do campo que tá sendo uma avenida e ele não estancar. Porque montagem de elenco, culpa disso, daquilo, ele não tem culpa.
5: Não?
6: Ele não vai ter culpa disso. Até porque das 4 peças aí que trouxeram aí, duvido que tenha, se ele indicou 2 ou 3 jogadores. Pode ter dito, não, beleza? Pode contribuir. É esse que eu tenho? Não, pode contribuir. Mas a gente entende que a Chapecoense ela se livrou desses jogadores por quê? Salário. A gente tem que falar isso. É salário. É salário.
7: É grande.
6: Do Walter Claudio, do Jean Carlos.
5: Mas eu prefiro me livrar de um jogador.
6: Eu sei, mas deixa eu ver uma coisa. Ah. Beto, imagina, Beto, se você tá com.
9: Não. Aqui não é.
6: Se você tá com um jogador ali, eu fiquei sabendo de uns valores do Jean Carlos que eu me assustei se era tudo aquilo.
5: Eu também fiquei sabendo.
6: Poxa, casa de 200 e poucos mil. Aí o cara não sendo aproveitado, é melhor largar. Outros jogadores também ali, 180, 140, 190.
5: Não, isso não é errado, isso é fato.
6: Tudo bem, só que o problema é que a Chapecoense já não estava bem, né? Daí agora, as peças que
5: vieram... Mas daí eu prefiro me livrar de 5 ou 6 que ganhem 100 e que não estejam rendendo, do que me livrar de 3 ou 4 que estão ganhando um pouquinho mais, mas pelo menos que dê uma resposta positiva dentro de campo.
7: Mas é a questão do rasgar dinheiro, eu preciso passar essa palavra aqui, porque é o seguinte, quando o Atlético Paranaense comunicou a contratação de Viveiros, não, tá louco, é muito dinheiro, não vale a pena. O cara é goleador do Campeonato Brasileiro.
6: E tem vários
7: clubes. Tá em quarto lugar na competição, é o primeiro time depois do eixo Rio-São Paulo que tá bem qualificado. Aí o que é rasgar dinheiro? Rasgar dinheiro não é contratar o cara com 800 mil de salário. Rasgar dinheiro é contratar o cara de 200, não errado. Usar o cara e aí ter que mandar o cara embora. Por isso que eu falei lá, quando a gente começou a falar sobre isso, eu falei do Soares. Lembra que o Grêmio estava naquela draga, contratou o Soares, fez marketing, vendeu um caminhão de camisetas. E
6: ainda conseguiu vender o Ferreirinha.
7: E ainda conseguiu fazer o jogo andar, o Grêmio conquistou títulos, voltou a jogar bem. Tem que ter isso, por isso que eu falo. Tem que ter, vai fazer, mas que faça uma estratégica contratação para o ano que vem na Série B. O cara que faça gol.
9: Vamos lá, hoje falamos muito de Chapecoense, esquecemos até a Copa do Mundo, mas amanhã a gente volta também com a Copa do Mundo, porque essa semana é Campeonato Brasileiro, a retomada da Chapecoense na Série A, e amanhã tem jogos da Copa, todo mundo sabe, né? Os classificados, a Espanha e França, Inglaterra e Argentina, reta final da Copa do Mundo de 2026, a Copa do Mundo de mais marmelada e erros que teve de arbitragem e politicagem que eu nunca vi o que aconteceu, é cartão vermelho tirado, é 48 seleção e aquilo tudo, e não pode dar amarelo e não pode expulsar, e a princesinha da Copa, e a gente vai indo, chegou quem eles querem, né? E é dessa forma, a politicagem na Copa do Mundo é muito notória, todo mundo tá vendo, né? Que maravilha. Maravilha, mas amanhã a gente fala, 18 horas tem papo
6: tem de arquibancada. Papo de arquibancada.
9: Ô, Natan, dá um jeito de. Você, daqui a pouco tu vai estar de folga, uma hora e meia de folga, procura aqui o carregador disso aqui, que não tem carregador, entendeu? A gente vai ter que ver que já tá indo, né? Tá acabando a bateria e não tem. Mas valeu, 18 horas tem papinho, né, Beto? Papo de arquibancada com o Brighton, com o Beto e com convidados, como sempre, para falar mais de Chapecoense, é claro, o que acontece no esporte em geral de toda a nossa região. Valeu, Michel.
7: Valeu, Marlon.
9: Valeu, Diego.
6: Um abraço.
9: Aquele abraço, eu volto já com o Tarde Radar. Tamo junto.

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Tô chegando! 2:09, 14 graus a temperatura, segunda-feira, 13 de junho, estamos chegando com o nosso Tarde Radar e mais uma semaninha. Mais uma semana começando e o sol está aí, a todo vapor, alô sol, alô sol! Aparece, fica por aqui, dá aquele ar da graça, mostrando que há essa alegria, essa luz maravilhosa, que a gente não paga nada por isso. Que bom ter o sol de volta. Estamos chegando por aqui com o nosso Tarde Radar, segunda-feira. É dia de misturadão, é dia da gente brincar juntos por aqui, mandar aquele recado, mandar aquele abraço especial e também concorrer hoje a uma camiseta e uma caneca do Tarde Radar. 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A audiência do Tarde Radar. É muito bom saber que você que apoia o nosso programa, ainda, além de apoiar, confia e ouve, né, gente? Se você quer apoiar, quer ter a sua marca divulgada aqui no Tarde Radar, é só entrar em contato comigo pelo Instagram direct lá, @ Marlon Luiz Condá FM. Muito fácil, tá? @ Marlon Luiz Condá FM. Você tá comigo e eu tô com você aqui nas Tardes da Condá. E tem uma música especial pra você hoje? Tem uma música especial? Hoje é misturadão, gente. Hoje a gente vai misturar tudo, trazer com alegria, trazer com aquela emoção de verdade. Vai tocar banda, vai tocar pagode, vai tocar pop rock, vai tocar sertanejo. Vou te falar uma coisa. Vai tocar aqui a música que você pedir, mas tem que ser rápido. Tem que ser rápido, porque são 3 blocos musicais. E aí, né? E aí você sabe, se não correr, eu vou mandar aquele abraço, mas a sua música vai ficar pra amanhã, tá bom? Então participa comigo. Você sabe, hoje tem também André de Lázari, tem as informações, tem o nosso Clique RDC com os destaques e também começamos com Michel Teló, Casal Modão, aqui no nosso Tarde Radar de segunda-feira. Boa tarde, Chapecó! Boa tarde, Condá FM, 50 anos no ar!

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0: pra sempre te amar, Mariana Fagundes, amor daqueles. Amor daqueles, apenas começando o nosso tarde. Alô pra você que tá me ouvindo aí nas tardes da Condá. Tamo de bem com a vida. Alô, Elisiane, aquele abraço a você. Alô, Leandro. Abraço. Alô, Rodrigo. Alô, Luizinho. Também tá comigo. Tá fazendo a diferença. No 3361-3110, você manda a mensagem. Você começa a semana recebendo de volta aquele abraço carinhoso. Alô, Adri, aquele abraço, aquele beijão pra você. Bom trabalho também, ouvindo o nosso Tarde Radar. De bem com a vida. Sempre de bem com a vida. Vida. Quero mandar um abraço pra você de Xaxim, que ouve a gente, e temos muita audiência em Xaxim, muita audiência por lá. Abraço a vocês aí, tá bom? Abraço também a todos de Cordilheira Alta, também tá com a gente por aqui. Que espetáculo! Ei, e nunca perca a sua fé, sempre confie em você juntamente com Deus, tá? Se você não confiar em Deus, depois não confiar em você, tudo vai ficar complicado. Vai ficar cada vez mais difícil. 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
0: Qualidade é o que não falta por aqui, meu parceiro. Qualidade é o que não falta por aqui, rapaz. Tamo junto. Ei, beijo pra você que tá na ouvindo a gente com o carro, tá trabalhando. Grande abraço a você. Alô, dona Priscila. Dona Priscila também ouvindo a gente. Nunca deixa de ouvir o Tarde Radar, né? Parceria é isso. Alô, Priscila, tamo junto, um abração. Bom trabalho também, boa semana, obrigado pelo carinho. 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Valeu! Ei, pra começar a segunda tem que ser assim, né? Energia positiva, 15 graus a temperatura, aproveita esse sol. Viva a sua vida! 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
0: Essa música é linda do embaixador Gustavo Lima. Bala Alojada. Essa música é brincadeira, é uma patada no coração. Presta atenção, se liga aí, ó. Aumenta o volume, boa tarde.

0: 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E já tem gente participando, hoje tem caneca e camiseta do Tarde, hein? Caneca e camiseta do Tarde, aquele abraço! Lê aí, padre, lê aí. 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E amanhã pela manhã vou estar aqui no Estação 98.9, fazendo estação. Só amanhã, né? É só amanhã, né? É só amanhã, porque o nosso Cleituba, ele tem compromissos aí, né, com o seu trabalho. Então amanhã estarei aqui de novo. Ai, que coisa boa, né? Fazendo Estação 98.9 também amanhã pela manhã. Tamo junto! Segue por aqui! Segue por aqui o nosso Misturadão Radar!
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0: Amado Batista com Gustavo Lima! Alucinação. Boa tarde.

0: Gustavo Lima, Alucinação. Para fechar o primeiro bloco por aqui, apenas o primeiro bloco dessa segunda-feira do programa. E temos a semana toda pela frente, e sexta-feira tem futebol ainda, rapaz. Pra você ver, vamos acabar bem a semana, né? Vamos fechar com chave de ouro. É a volta da Chapecoense, a Série A. E machucar, Amado Batista, com Gustavo Lima, Alucinação. Mandar um abraço a todos da mecânica Samara que estão ouvindo a gente, né, dona Priscila? Levou o carro aí, né, pra dar aquela ajeitada, aquela arrumada. E o pessoal lá da mecânica Samara tá ouvindo a gente em alto e bom som. No volume no 12 por lá, bom trabalho. Estão sempre ouvindo a gente, né? O pessoal da mecânica aí sempre ouve a gente. Obrigado pelo carinho de vocês, tá? Uma hora vão ter que apoiar esse programa, que é o que mais manda abraço pra mecânica Samara. É aqui, né? Mecânica Samara, vamos me chamar pra conversar aí, não? Vamos, né, fazer, cara. Oh, vai ser um show, vai ser um sucesso. Vamos divulgar aqui, vamos apoiar o programa também, que o programa é um sucesso de audiência, né? Abraço a você. Só me chamar, tá? Me chama de Mar, vem aqui. Aí eu já sei que é coisa boa. 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Só da mecânica Samara aí, eu vou falar uma coisa pra vocês, quem não chora não ama, não tem esse negócio, né? Tamo aí, aquele abraço, bom trabalho a vocês. 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Deixa eu mandar um abraço, que eu não mandei abraço nenhum. Que já passou o primeiro bloco, eu não mandei nem abraço, rapaz. É brincadeira, pelo amor de Deus. Deixa eu ver, tem áudio aqui, deixa eu ver. Vamos mandar áudio. Temos um pouquinho de tempo hoje, vamos mandar áudio, quero ver, fala.
1: Boa tarde, Marlo Luiz.
0: Boa tarde.
1: Me coloca no sorteio de hoje.
0: Tá no sorteio também, pode ficar tranquila aqui, pode levar pra casa. Pode levar pra casa uma camiseta e uma caneca do Tarde. Boa tarde, Marlo, toca a música Temporal de Amor, na dupla Leandro e Leonardo. Abraços, Leonardo Ramos, gravar artes. Chuva no telhado, vento no portão, que beleza. Boa tarde, Marlo. Gilmar aqui da usina de asfalto, pediu Raul Seixas. Um abraço pra você, tem áudio aqui, deixa eu ver mais um áudio antes do intervalo, vai.
2: Ô, Marlinho, boa tarde, gurizinho, como
0: bom, é tá? Beleza?
2: Piazinho, top da comunicação.
0: Tamo junto!
2: Da contar, é mesmo. Viu? Boleia pra nós aí, ó, Felipe Falcão aí, que pena. É top,
0: top mesmo.
2: Segunda-feira.
0: Top mesmo. Top mesmo. Essa aí do Felipe Falcão, que pena, diferente. Valeu, Valmir. Aquele abraço a você, Valmir Tonini. Tá sempre ouvindo a gente. Eu vou chamar o André de Lázari. Vamos fazer o intervalo. Vou tomar aquele cafezinho e volto já com mais abraços e com mais tarde por aqui. Segunda-feira é apenas o começo. Tamo junto.
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4: Olá, Marlon Luiz, e a você que acompanha o Tarde Radar. Aprendizado e acolhimento integram a programação da colônia de férias do Colégio Noesc Chapecó. Pensada para proporcionar experiências lúdicas e educativas em um ambiente seguro, a iniciativa oferece 2 semanas de atividades que estimulam o desenvolvimento das crianças durante o período de férias escolares. O período da colônia será de 20 a 31 de julho no Colégio Noesc Chapecó, no bairro Seminário. presente em mais de 50 cidades e com ecossistema que conecta mais de 70 mil usuários ativos todos os meses, o Grupo Amo segue ampliando sua presença em Santa Catarina e irá relançar o aplicativo Amo Ofertas em Pinhalzinho hoje, a partir das 7 da noite no Canto Bistrô, com o evento Amo Conecta, iniciativa voltada ao relacionamento com empreendedores e lideranças locais. A Crede Oeste promove hoje o último encontro da mentoria Redes Sociais que Geram Resultado, que integra o programa Força para Elas. A capacitação gratuita ocorre às 7 da noite no auditório do CAP em Chapecó. Inscrições pelo telefone 3322-3051. 3322-3051. 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Abraço, Marcos!

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6: É sempre na Condá esse programa. Começou aqui na Condá e vai ficar na Condá. Alô, Emily. Abraço a você, o pessoal do Presidente Médici. Abraço. Maria das Graças também está comigo por aqui. Aquele abraço. A Heloísa mandou abraço também, pediu música com Jean Giovanni, abraço. O Guilherme do bairro Santa Maria, Jussara Bernardo, abraço a vocês. Alô, Fernanda Lima, também tá comigo aqui. Fernanda Viana Lima, abraço para você. Primeira vez que participo pelo que ela botou aqui, não é de Chapecó. Abraço. Também a Condá vai a 450 municípios através do rádio e o mundo inteiro através do aplicativo. Aí fica muito mais fácil para você nos ouvir aqui, né? Para você saber que tem o nosso Tarde Radar, que é o campeão de audiência sempre aqui. Sempre, sempre, sempre. Nossos programas são diferenciados. Alô, Ana Lúcia, aquele abraço também para você. Guilherme Souza mandou um abraço para o pessoal do bairro EFAP, tá aqui ouvindo e trabalhando, curtindo o programa Tarde Radar sempre. Abraço. Tamo junto. O Francisco também pediu música com Bruno e Marrone. Daqui a pouquinho vamos rodar. O Matheus Moura, aquele abraço também pra você, Matheus. Obrigado pelo carinho. 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Chega aí, Vanderlei, dá um recado para a gente.
7: Boa tarde, ouvintes do Tarde Radar. Excelente tarde, meu amigo Marlon Luiz.
6: Maravilhosa tarde, irmão. Chega aí.
7: É isso aí, meu amigo Marlon. Estamos aqui pro lado do Centro Storm, de ouvido ligado, num dos melhores programas da tarde. 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É isso, meu amigo Marlon. Excelente segunda, ótima semana. Fica com Deus, ouvintes e amigo Marlon.
6: Valeu, meu irmão. É por isso que eu falo, a Bia Azusa é o quê?

0: Esse jingle ficou maravilhoso. Não porque fui eu que fiz, mas, cara, ficou brincadeira, rapaz do céu. Se você quer um jingle pra sua empresa, pra rodar aqui na Condá, é só me chamar também no Instagram. Faço tudo, faço jingle, faço música de abertura. Rapaz do céu, além da Condá, a gente trabalha no nosso estúdio aí, fazendo o melhor pra você, amigo cliente, tamo junto. 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
0: que espetáculo! Vamos lá para mais uma sequência musical com César Menotti e Fabiano, amigo seu! Muito boa tarde para você! Um espetáculo de música! Essa música eu conheço muito bem! Essa música eu conheço muito bem! Uma ótima tarde, uma perfeita segunda-feira! Eu sei, é muito tarde!
2: Eu sei, é muito tarde!
0: Não é hora de chegar. 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
2: Sei que

0: aí tomar uma. Espere com paciência.
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0: ouvintes da Condá FM, quem tá falando aqui é o Jean.
1: E aqui é o Giovanni.
0: Nós estamos juntinhos com vocês aqui no Tarde Radar com o nosso amigo Marco Luiz, né, Giovanni?
1: É isso aí, continuem ligados.
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0: Essa é do Jean Giovanni, meus parceiros Jean Giovanni. Cara, essa música é top, né, cara? Essa música tem um recado que é brincadeira. Essa música é de assustar, né? Boa tarde, Marlon Luiz. Uma ótima e abençoada semana a todos. Abraço, meu amigo. Valeu, César Cortina. Aquele abraço. Alô, seu Antônio. Também está comigo por aqui. Tem mais mensagem? Deixa eu ver aqui. Vai aí.
1: Boa tarde, Marlon. Tudo bem?
0: Bom.
1: Carizinho das facas,
0: fala, meu irmão. Fala, Ari. Tamo junto.
1: Tá.
0: De boa?
1: Seja uma boa tarde. Baita programa maravilhoso aí, Pia.
0: Obrigado, irmão.
1: Beleza? Fica com Deus e tamo junto.
0: Valeu, Arizinho. Aquele abraço pra você. Bom trabalho. Boa semana pra ti também. Boa tarde, Marlon. Estamos na escuta aqui em Xaxim. No programa Aldenir Filippini. Grande Aldenir, bom trabalho pra você, irmão. Obrigado, grande Aldenir, hein? Esteve com a gente aqui recebendo o seu prêmio aqui na nossa equipe Nota 10. Boa tarde, Marlon, é o Pedro Miguel. O sol está brilhando igual o sol da bandeira para, que é sol da bandeira da Argentina? Vai. Pelo amor de Deus, que é isso, pá? Tá louco? Já chega o Perón que eu tenho que aguentar aqui que torce pra Argentina. Agora mais um, pá. Pelo amor de Deus. Me deixe em paz. 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Daqui a pouco eu trago de novo as ofertas do Alberti para hoje, segunda-feira de economia. 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Boa tarde, Marlon. Meu nome é Marilene. Gostaria de participar do sorteio. Abençoada segunda-feira para todos nós. Tarde, Marlon. Vamos aproveitar essa semana porque sexta tem estresse com a Chape, hein? Essa diretoria faz tudo o que a torcida não quer. Volney, abraço pra você, Volney. Tamo junto. Carolina Kinjerski, do Bodanese. Abraço. Obrigado. Ela pediu aí a música do Junei e Clóvis. Bailarina vestida de prenda. Aí foi bem, né? Top essa música aí. Rapaz, deixa eu ver aqui. Onde é que tá essa música? Rapaz, vou pegar aqui, já que dá tempo. Deixa eu ver aqui. Bailarina vestida, deixa eu ver aqui, daqui a pouco eu acho, daqui eu já coloco aqui. Obrigado, Carol, tamo junto sempre. Deixa eu ver aqui, boa tarde, Marlon, toca Brigas, Christian e Ralph, e manda aqui na Top Garagem Estética Automotiva e manda pra Josemar, Jackson, Maicon, Albano, Mávila, Matheus e Daniel. Caramba, pessoal top demais, não é que é mesmo? É na Top Garagem Estética Automotiva. Josemar, Jackson, Maicon, Albano, Mávila, Matheus, Daniel. Abraço, valeu, Jackson. Tamo junto. Pediu Brigas com o Christian Ralph, é top demais, né? Top demais. 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
0: Essa música também é minha, uma das músicas mais lindas que eu gosto de ouvir das minhas músicas, cara. Essa música se chama Caçadora. Olha a letra dessa música, rapaz. Fiz juntamente com Paulo Debete. Marlon Luiz cantando Caçadora. 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

0: Banda Cosmo Express, Pérola, Pérola. No Misturadão, toca também na segunda, bandas, bandas de grandes sucessos em toda a nossa região. Pérola, Banda Cosmo Express. 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Tem mais áudio aqui, deixa eu ouvir. Vai.
1: Olá, Marlon Luiz.
0: Fala, Aldo, irmão.
1: Rodrigues,
0: de boa. De boa, Aldo. Como é que tá?
1: Uma ótima semana a todos.
0: Tamo junto, grande abraço, obrigado pela participação aí. Neuci Bernardo de Xaxim, quero participar do sorteio, tá no sorteio. Alô, Sandro, mandou áudio aqui, deixa eu ouvir.
2: Marlon, boa tarde, fala aqui, é o Sandro.
0: Fala, Sandro.
2: Manda um abraço pro seu Carlos, da Mecânica Samar lá. E toca pra nós uma gaúcha aí pra escutar lá. Qualquer uma gaúcha aí tá valendo pro seu Carlos, da Mecânica Samar.
0: Tá,
2: beleza?
0: Bom.
2: Seu Carlos Sandrinho. Abraço, tudo bom? Aqui é o Sandro.
0: Abraço, Sandro. Vou ficar te devendo música gaúcha, que depois é o programa do Perón aí. Aí lá toca a música gaúcha. No meu não toca, tá bom, irmão? Abraço, Sandrão. Mas abraço aí, seu Carlos da Mecânica lá. Quem mandou tem mais áudio aqui, vamos ouvir, deixa eu ouvir.
3: Boa tarde, Marlon. Aqui é o João Daniel Faxinal dos Sozas. Estou aqui fazendo meus temas ligadinho na Condá. Uma boa segunda-feira. E um forte abraço. Não lave, não seca, Jesus conserta.
0: Tamo junto, João Gabriel, aquele abraço. A partir da manhã tá valendo o sorteio da Jesus, hein? A partir da manhã tá valendo. Boa tarde, meu amigo Marlon Leucir Luiz. Extrapassou, trabalhando de ouvido na maior. Valeu, irmão, valeu, valeu. 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
5: Não deu certo.
0: Bruno e Mamone, Bar Solidão.

0: bravo de amar você com Bruno Marrone, Bar Solidão. Bar Solidão, pra fechar o segundo bloco por aqui. 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Muita gente que mandou aqui abraço pra gente, eu não consigo ainda, não consegui mandar abraço pra todo mundo, tá, gente? Mas é muita gente aqui. Obrigado, tá? Obrigado. 3361-3110. 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
0: De volta com o nosso Tarde por aqui no Misturadão da segunda-feira, trazendo rapidas para você as ofertas do nosso Alberti para hoje, segunda-feira. 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Pra você ouvir aquele pagode de qualidade, Raça Negra, na segunda-feira, cheia de manias, aqui no Tarde, no Misturadão. Uma ótima segunda-feira, essa é a Conda, 50 anos no ar.

Zezé de Camargo e Luciano, Nosso Amor é Ouro. Essa música é da dupla Henrique e Gabriel, né, cara? Os compositores dessa música, o sucesso ficou com Zezé de Camargo e Luciano. Essa é a vida do compositor, né? Nosso Amor é Ouro. Tá na hora de dizer tchau pra vocês, hein? Mas antes eu tenho que trazer aqui quem levou a camiseta e a caneca do tarde. Telefone final 6550, Eliane Rossi. Eliane Rossi, o telefone final 6550. Cadê os aplausos da Eliane por aqui?

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Ó, mais duas músicas para fechar aí, com Gilney e Clóvis. E também musical JM, A Procura da Felicidade. Continue se cuidando, continue fazendo a diferença, com Deus no coração e esse lindo sorriso nesse rosto maravilhoso, tá bom? Esse é o meu carinho para vocês, é assim que a gente tem que viver a vida, é assim que a gente tem que buscar cada momento dos nossos dias, sempre com energia e pensamento positivo. Grande abraço, continue na conta! Tchau, gente! Tchau, gente. Valeu. Abraço a vocês sempre aqui na Conda.

0: Diga tchau. Partiu, cabaré.
1: Por hoje é só, pessoal. Voltamos amanhã, nesse mesmo horário, neste mesmo canal. Vou descansar.
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6: Olá, aqui é o André De Lázari e estas são as informações. Nesta sexta-feira, as equipes da coleta seletiva da Superintendência de Marechal Borman, da Prefeitura de Chapecó, irão passar nas comunidades da Linha Bom Retiro, Serraria Reato, Barra da Xalana, Linha Nova Aurora, Núcleo Hortifruti Grangeiro, Escola Agrícola, Rodeio do Erval, Linha Gamelão, Linha São Francisco, Passo dos Ferreira, Linha Henrique, Rodeio Chato. A Caixa Econômica Federal, em parceria com a Fidalgo Leilões, anunciou mais duas datas de leilão para este mês em licitação aberta de 4 imóveis distribuídos pelo Oeste Catarinense. Os certames acontecem de forma totalmente online pelo site fidalgoleilões.com.br, com encerramento a partir das 10 da manhã, nos dias 16 e 23 de julho. E no próximo domingo acontece mais um evento em comemoração aos 68 anos do município de Maravilha, que promete muita animação, música e celebração em comunidade. A Festa do Agricultor já é tradicional no município e nesta 27ª edição ela será realizada na linha central. Este foi o Notícias da Hora. Fique agora com o Momento Gaúcho. 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

0: Valdomir Peron, o Taura Turádio.
1: Tamo aí, alemão, chimia atirado que nem rebenque velho. Falando nisso, alemão, chimia, o Chiru vai se ausentar uns dias, vai fazer uma cirurgia da vesícula, né, Chiru?
2: É.
1: Tá. E você vai deixar o alemão no teu lugar? Hein, sabe olha, que se garante?
2: Se não tiver um outro, vai fazer o quê, né?
1: Tu consegue fazer o teu papel do Chiru tudo numa pancada só?
0: Eu já disse que eu sou maracato e não nego fogo.
2: Eu só espero que quando eu estiver pronto pra voltar, tu não fique se fresqueando querendo ficar no meu lugar. É, né?
0: Pegar não,
2: lugar. Porque hoje em dia Chiru, é assim.
0: Chiru, tu é insubstituível.
2: Agora
1: sim.
0: Até
1: tu chegar.
0: Não, até este momento eu só conheço uma pessoa que é amigo meu que puxaram o tapete dele.
2: É.
0: Sim.
2: Quem?
0: Não posso falar porque o horário não me deixa, mas...
1: O que não é na Condaca, aqui tem disciplina, né?
0: É verdade, não. Ficou
2: anos. Não, você pode ficar aí, não tem...
0: dedicando pra...
2: Mas eu vou te avisar isso. Que é provável que segunda-feira que vem eu esteja de volta, então, se não antes.
1: Tá avisado, como baixo e viola, né? Então, estamos aqui na torcida com o final de semana. Antes. Foi bom pra todo mundo, que nem o nosso. Agora a semana começa ao despacito no lombo da vida. Tu foi onde o final de semana, alemão?
0: Eu tava lá num sítio em Quatambu.
1: Quatambu?
0: E tá ali, andei por esses lados ali.
1: E tu cheirou Pompeu?
2: Aí eu fiquei por casa.
1: Eu fui na Formosa ontem na festa ali no Maria Gorete. 1.400 quilos de carne. Foram bem, né?
2: Eu fiquei pelas casas. Ontem à tarde fui num culto na igreja, fui embora, tomar um mate. Fiquei pelas casas. Então, tranquilo e sereno, bem de boa.
1: Então tá, agora a semana começa o despacito do lombo da vida e não tem
3: feriado. Hoje é segunda, tem que puxar a coisa, não vai.
2: O certo seria, né? Tem que puxar, senão não vai.
1: Se ela não puxar, não vai, Chiru. Pompeu, essa é boa.
2: Não, mas eu... Tá,
1: é, tá bom então. Alemão Chimia, vou te pedir um favor. Esse mês, para de falar em dinheiro em caixinha, tá?
0: Eu preciso, eu achei que necessita.
1: Né? Eu tô todo mordido aqui, professor, me tá louco? Tá,
0: mas... Eles pediram uma coisa pra mim.
1: Quem?
0: Esse final de semana. Várias pessoas me pediram uma coisa.
1: O quê?
0: Várias mesmo, assim, umas 10 no mínimo.
2: Mas vai falar, vai enrolar.
1: Pois é?
0: Pediram pra nós uma artessa. Puxar um papo bonito com a Pelinha. Eles querem saber quem que é a Pelinha.
1: A Beninha é Beninha.
0: Não, mas eles querem saber. Ela tem que participar mais.
1: Quando a Torre tinha ela lá no Engenho Brau, lá para aquelas fundos de grota, ela e o Seletismo cuidava da Torre. Como passou aqui pro centro, agora nós estamos aqui da passeada, ela tá morando lá, vida boa, lá no sítio, né? Coisa mas, boa.
3: Alemãozinho, eu sou mais famosa do que você.
1: Viu? Ele falou que é a mais famosa que você. Vê como é que é?
0: É verdade, eu acho que é verdade, por causa que as pessoas querem saber e perguntam se ela é brava mesmo.
1: É, não, só, ela sempre tá brava e pegando fogo, só isso, mais nada.
3: Ai, Osmodo.
1: A dona Belinha tem que ser brava pelo seguinte, ela tem os colaboradores do sítio lá pra tirar leite e de dar na roça, se ela não jogar firme lá com a campeonada, toma conta, né? Então ela é faca na bota.
3: Tá, vai,
1: aí, ó, já começou.
0: Já começou.
1: Dá vassourada na turma. Betel, pra você ter uma ideia, irmão Chimia, na casa da Beninha, até o gato é nervoso.
0: Como é que pode, né? A pessoa já nasce.
1: Pode.
0: É,
1: até o gato é nervoso.
0: Eu não sei por que as pessoas são nervosas. Ô, Chimia, por que será que as pessoas são tão nervosas?
3: Você se cuide.
1: É, você cuidar, faz
2: as
1: parte.
2: As pessoas têm.
1: Faz parte do show.
2: É o quê, né?
1: Então tá bom. Solta a partir do show, vamos ver como é que fica, né? Então tá. Ô, dona Beninha, boa tarde pra senhora.
3: Boa tarde, Peron.
1: O alemão tu deixa de lado. Dá uma boa tarde pro artista Chiru Pompeu.
3: Boa tarde, Celso. Vulgo Chiru.
2: Boa tarde, dona Belinha. Tá tudo certinho com a senhora nesta tarde de segunda-feira? Depois
3: comigo
2: do domingo.
3: Tudo certo, Chiru.
2: É, depois do domingo vem a segunda, é isso aí.
1: Tá, ô, Natan, dona Belinha.
3: Boa tarde, Nastan.
1: E os seus fãs? Nem, pode saudar seus fãs.
3: Eu acho que é a idade.
1: Não, a idade, sim, a idade pega. A senhora já pegou, inclusive.
2: Aliás, né? Que idade que a senhora tá?
3: Eu sou mais famosa do que você.
1: Sim, tu já falou que tá mais famosa.
3: Ah, eu queria mandar um abraço pra todos meus fãs.
2: Então, tem que mandar mesmo.
1: Chegou, tá no ponto, é precisão do tempo. Mande, só que eu fiquei enrolando no alemão
2: mande
1: aí.
2: Mande pra nós aí. Não, aqui tá.
1: Chiru Pompeu, hora certa, café Mirita.
2: Agora são 15:53, só. Só 7 nos separam das 16 da tarde.
1: Qual é o período?
2: Período é o vespertino.
1: Temperatura, previsão do tempo.
2: Bom, nós estamos com tempo ensolarado, temperatura de 13 graus nesse exato momento, sem previsão de chuva para hoje, né? Que bom, coisa boa.
1: Não, o tempo tá firme.
2: Tá firme.
3: Perão, amanhã eu vou trazer o incenticida, porque tá cheio de pulga nesse estúdio.
1: Traga incenticida. A senhora sabe que tem pulga aqui na rádio, a senhora pega os gatos e cachorro no colo, esses casacos peludo, vem tudo pra cá, as pulgas, né?
0: Claro, elas caminham de um pro outro.
1: Na tua casa tem pulga lá, irmão? Tem uns
0: pedidos?
1: Ah, não tem?
0: Não, mas... ali é limpo.
1: Como é que sabe que elas caminham?
0: Por causa que eu já nasci no interior, eu sabia como era.
1: Nasci no interior. Vale Pio?
0: Não.
1: Tu não gosta do Vale Pio?
0: Eu gosto, mas não sei por que ele insiste em falar isso.
1: Porque você que falou.
0: Não, eu falei Cristo Rei. Vale Pio fica perto.
1: Ah, perto Vale Pio?
0: Vale Pio.
2: Ah, mas a Cristo Rei não é aqui perto
0: da divisa do
2: São Cristóvão.
0: Esse é o pai. Eu sou importado, sou de outro país, da Alemanha.
1: Tá bom, então. Tá bom, então. Cristo Rei. Ali, Cristo Rei não é município, só São João, né?
0: Só São João. Eu nasci quando São João era distrito Itapiranga. E daí depois a gente. Daí depois a gente foi embora dali.
1: Tá,
0: e
1: por quê?
2: Daí emancipou o município.
1: Por quê?
0: Não, foi pra cidade grande.
1: Ah, então tá. Então, tu nós também pertencia a Itapiranga e São João, então era grande o município
0: Itapiranga? Não, era grande, não. E depois foi desmembrando. Daí a gente, cada um foi pra um lota e daí depois, mas continua.
1: E
0: depois...
1: as festas lá, shopping? Três dias?
0: Kerbfest.
1: Kerbfest. Itapiranga mesmo ou onde? Ou São João?
0: São João, lá em Cristo Rei. Lá na sociedade, lá em cima.
1: Três dias de festa.
0: Ali começa. Coca com linguiça. Sete, começa, tipo, sábado já tem um monte de coisa pra comer. E domingo, então, nem se fala. Tem desfile, cara.
1: Por isso tu tem essa cara de bolacha.
0: Tem desfile de Pier Wagen. Tu conhece, Chiru, o que é Pier Wagen?
2: Conheço, senhor.
0: Então,
1: eu não sei.
2: Conheço, senhor.
0: Pier Wagen, lá eles fazem um tratorzinho puxando um caretão e os caras estão
1: chocos. O Daniel Pessa, esse tratorzinho lá na outubro lá.
2: Então. Trocar de miúdo é a divulgação da festa nas ruas da cidade.
0: Isso, e
1: aí no dia. É Pier, como é que é?
0: Pier Wagen.
2: Que nem fazem
0: em Blumenau. É vagão de cerveja.
1: E a banda tocando em cima, né,
2: dos caminhões. Que fazem em Blumenau, né?
0: Isso?
2: Também faz
0: lá em
1: Blumenau tem... Viu lá o Pessa no sábado à tarde, durante o evento, que é outubro, Chiru, que é três dias, no sábado é caminhão todo e as pandinhas em cima tocando.
0: As pandinhas em cima tocando e shopping. Isso aí tem rebombar,
2: meu. Isso é divulgar.
0: Eu gosto de tomar.
1: Vermelho que é um tomate, Chiru. Né? Um solão velho de 40 graus tocando e tomando chopp.
0: E não estão nem aí.
1: Cor de tomate,
0: ó. Não tem tempo ruim.
1: Não tem tempo feio, né?
2: Não. Você sabe que eu conheci lá de Blumenau um cara que divulgava as Oktoberfest fora de Blumenau, que era o... Deixa eu me lembrar o nome dele agora. Cara, um alemão, mas pense num cara, gente boa demais, né? O cara Tauro, ele teve aqui em Chapecó.
0: Um alto?
2: Não, era um alemão meio baixote, meu, era o... Tava com o nome dele na boca, mas daqui a pouco eu lembro dele. Mas era um cara, ele veio aqui em Chapecó uma vez.
0: Eu conheci agora o atual, que era secretário de cultura de Blumenau, ele veio. Sim. Um chapéu que veio lá da Alemanha.
2: Ele também tinha roupa da Alemanha. Era Igor Pence.
0: Eu conheci ele.
2: Igor Pence.
1: Tu presta bem atenção, se nós te deixar um dia aqui no Momento Gaúcho, o Chiru vai te dar uma... Nada de música de banda.
2: Não. Tá?
1: Ou vai tocar a banda?
0: Alma Latina. Hoje o Fopa me fez eu lembrar de uma música.
2: Calma, Deus.
0: Olhos verdes.
2: Você vai tocar onde isso aí? Vai tocar onde? No programa
0: do Grumbauer? Neste programa.
1: Como nesse?
0: O Grumbauer é outra coisa.
2: O alemão.
0: O Grumbauer
1: é outra. Vamos trazer o Fopa e o Fopa, então.
2: O Grumbauer é outra. Aí eu acho que...
0: O Grumbauer
2: é outra. Não vai fechar.
0: O Grumbauer é sábado, o programa dele, né? Isso. O Grumbauer existia ele falando que agora virou enólogo.
1: Que é isso?
0: Conhecedor de vinho.
1: Depois dessa.
2: Não, não tem umas vergamotas pra não chupar de repente.
1: Depois dessa, ganha a semana.
2: Mas daí, né? Sim.
1: Então, se tu fica aqui, nada em música de alemão, tá?
0: Não, eu quero
1: só botar. Olhos verdes. Não,
0: eu quero botar. Meu, olhos
2: verdes. Eu já tinha visto olhos falar. Inclusive, disse que eu vi ela, parece que já tá de olho nele pra trabalhar lá.
1: Com certeza.
0: Ele disse assim: ele disse assim, agora vocês não me enganam mais, agora eu entendo de vinho.
1: Aquela lá tava de dormir
0: criança. Diz que ele foi conhecer vinho, ele aprendeu numa. Sim. Como é que é? Num festival de vinho lá de. E tá.
1: Tu sabe que o Crombato tá aqui, porque eu convidei ele, né? Deu horário pra ele, das 6 da tarde, 8 da noite, no sábado. E eu chamo a Nativa também. E agora você. É. Mas você tá pra bola 8 ou não?
0: Eu tô rebombando.
1: Você nota.
2: É por isso que a Rádio Condá tá cheia de coisa boa também, né?
1: Ah, mas você escolheu.
2: Tirou Pompeu, Alemão, Kronbauer, Perão.
1: Xará.
2: Só, já é. Só nata, né?
1: Só filé mignon.
2: Só filé.
1: É, mas o momento não. Gosto consulta o Ibope, né?
0: Não, nós temos. Temos ali, a gente é. a gente tem números.
1: É, nós provemos, né?
0: Nós temos portal. Números. Oh. Outros programas falam, nós temos, eu tenho nós como temos provar prova, números. Né?
2: Kronbauer.
0: 68 mil visualizações num tá. Minutinho.
1: Tá aí, ó. Pronto, aqui ali, do ó. Programa, né? Pronto, então, oh. Não se discute.
2: Não, mas isso aí é porque você é
0: não, porque todo mundo é apareceu.
1: Mas texto, é o programa,
2: Xenó. É por tua causa, com texto, certeza.
1: Não, texto... Não, Xenó, 63 mil é de nós, mil.
2: Sim.
1: Não, é. Claro, ele que é a estrela.
2: Mas claro.
0: Claro,
2: eu imagino que a metade seja pra nós, o resto é contigo.
0: Verdade, não, a Xenó vai longe.
1: Então, essa dos olhos verdes é ter...
0: Olha os verdes,
2: onde estão.
0: Claro, e também tem amiga.com.
1: Que é?
0: A música amiga.com.
1: Que é isso?
0: Eu te conheço melhor que a mim mesmo. É? 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
1: O pra cá também, o Rio Azul.
2: Eu acho que...
0: Rio Azul... Os seus olhos têm cor da...
1: E aquela, eu duvido, não sei o que também, é certo?
0: Eu duvido que você não me ame, eu duvido.
1: Mas homem sabe tudo,
2: né? Aliás, deixa eu dar uma opinião aqui.
1: Acho que vamos chamar a música,
2: escutando
1: tá louco?
2: Escutando vocês dois falar, eu acho que vocês dois deviam montar um programa de banda, não em programa gaúcho, mas montar um programa de banda para vocês trabalharem.
0: Não, este programa não. É eclético.
2: Não,
0: é
2: tem nada de eclético, não tem nada de eclético. É uma coisa, outra
0: não,
2: coisa,
0: outra coisa. Não, é um programa que... Praça, todo mundo.
1: Ah, é mas se não tem banda que toca gaúcha no baile?
2: Isso não importa.
1: Pois eu tava lá?
2: Mas isso porque eles não conseguem ficar sem tocar música.
0: Chiru, tu toca paninha.
2: Mas essa é a música.
1: O Chiru toca a banda.
0: Tu toca paninha?
2: Não toco.
1: Tá, não... E se tu tá tocando o baile, eu pedi uma banda? Vai mas ficar, já fecha o tempo.
2: Vai ficar sem.
1: Não, tu não vai tocar.
2: Eu não toco.
1: Como tá o alemão, eu vou pedir, né?
2: Eu não,
0: claro
2: nem,
0: que sim.
2: Pra começar, eu nem tenho música no repertório de banda.
0: Mas tu quiser, eu te apresento.
2: Não, é
0: tu me chama e eu me apresento
1: chama
0: junto.
1: Tá bom, então.
2: Aqui é bombachudo e não mudo.
1: Ah, tá.
2: Aqui não tem.
1: Eu também sou bombachudo, mas apreciamos todas as modas.
2: Aqui não
1: né?
2: Tem. Aqui não tem. Aqui é gauchada e nativismo, não tem. Escuta, eu não escuto banda, não, sertanejo não escuto.
0: O alemão.
2: A não ser música caipira.
0: Chiru,
2: essas coisas.
0: O alemão toma chimarrão? Não,
2: cada coisa em seu lugar.
0: O alemão toma
2: não,
0: chimarrão.
2: O alemão toma mate doce, não
0: é chimarrão. Não, como que não? Eu tomo chimarrão. Ah,
2: você mas pode ser.
0: O alemão.
2: Mas o mate do alemão verdadeiro é mate doce. Não é chimarrão.
1: Sério?
2: Não é chimarrão.
1: Não sabia.
2: Porque todo alemão. Eu já parei em casa de alemão. O mate deles de manhã cedo é com açúcar.
1: O açúcar
2: é mate doce.
0: Açúcar. Eu agora descobri por que ele tem raiva de alemão.
2: Não, eu não tenho raiva de alemão.
0: Tu morou na casa de alemão.
2: Não, eu trabalhei na casa de alemão. Não, eu não tenho raiva. Só que os costumes são diferentes.
1: Antes que você aqui. Comece a cantar de novo, eu vou chamar os patrocinadores. Posso?
2: Os costumes. Os costumes são diferentes. Entendeu?
0: Alemão come churrasco.
2: Come churrasco, claro.
0: Então.
2: Mas sendo brasileiro, qualquer um come churrasco.
0: Então,
2: come churrasco.
0: Nós podemos tocar de tudo.
2: Não podemos. Não podemos.
1: Bem, ó. O dito fica aqui. Vocês vão estar ouvindo o programa, eu tiro lá fora. Tocou banda, eu ligo aqui, tira da tomada o fio.
2: É isso aí.
1: Mas na hora.
2: É isso aí.
1: Mas na hora.
2: Tá bom. Então vai lá no acampamento Farroupilha e vê se consegue te aceitar tocando banda lá.
0: Lá tá aí, eu canto outras músicas. Não, mas eu sou eclético.
1: Tu vai ficar com nós lá no acampamento Farroupilha, você comporta.
0: Quanto eu me lembro dos pagos, dos dias de castração.
2: Alemão, você é alemão.
0: E as filhas tá lá, o
2: delírio. E mal, alemão, imagina gauchada.
1: E balada a vácuo.
0: Dançavam com todo mundo. Não surunco a noite inteira.
2: Caeta do Pelizário.
3: Mas vocês estão chatos, pelo amor de Deus.
1: A geração guria cantava música gauchês também?
0: Tudo!
1: Banda,
0: claro que sim!
1: Que nem o Lofop, tanto da festa, tudo?
0: Sim! E daí a gente.
1: Sertaneja, banda e gaúcha.
0: Bandinha e gaúcha.
1: Uhum.
0: Sim, era mesmo.
1: Qual a música que eles mais pediam na época pra ti?
0: As músicas que eles mais pediam era o Prilha Song, que é a Lua e a Noite.
2: É.
0: E daí a gente tocava também Olhos Verdes, que eu me lembrei. Que
1: essa
0: era
1: aí, a Maladina.
0: A Maladina. Sim, os atuais. Tem o Panda da Passarela.
1: Tá, mas deu uma gaúcha?
0: Não, cantava a Caeta do Pelizário, cantava Sistema Andigo.
2: E você que cantava a Caeta do Pelizário, né?
0: Sim! Sistema Andigo.
2: Eu imagino. Mas não tem nada gravado pra nós ouvir. Vou
0: conhecer a saudade lá do meu rincão. Um gesto de carinho tá caúcha, mano. Então. Tá. Eu era taura, picho.
1: Eu vou pedir pra você se ele toca essa dublhação, Michael.
0: Não dá, né? A lua e a noite. Igual a lua e a noite que dorme sempre
2: abraçada. Alemão, te larguei agora. Agora te larguei.
1: Momento Gaúcho Tchê. 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Zap da rádio 3361-3110. O meu 9112-4861. O teu você tá, alemão. Tirou, Pompeu.
2: O meu é o 999-70-5150. Mande a tua mensagem que estamos aguardando aqui no programa. Uma ótima tarde de segunda-feira para todo mundo. Início da semana.
1: Vai ter música hoje, né?
2: E nós vamos meter marca no momento gaúcho, Natan. Só vamos pensar que não vai ter música hoje no programa. Vamos lá.
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0: Os serranos do momento, gaúcho, tchê, antes Teixeirinha, o cantador do Rio Grande, deram os dois primeiros pialos musicais com da FM, Chapecó, Santa Catarina, liderança comprovada, ponto final. Tomo varando das 16h, hora café milita, tomos aqui matando com erva mate fole e tomo indo louco de bem. É, nada de música de banda hoje, achou?
1: Ô, ah, não, hoje não.
0: Não, não, tá despachado.
1: Sim.
0: Só de tarde tem às 6 horas.
1: Era sábado o programa de banda,
0: né? É. Sim. É? O Colombo te convidou pra apresentar o programa alguma vez? Não,
2: porque eu só venho se ele me pagar.
1: Viu?
0: Ah, tá certo.
2: Meu cachê tá alto.
0: E até do aumento gaúcho, né? Não, irmão, tem como, né?
1: Programa de banda faz 2 dias hoje que aconteceu no rádio.
2: Vamos instituir um programa mais vezes na semana. Eles gostam de música de paninha.
0: Gosta, né?
2: Eu andei ouvindo.
0: Demora, né?
2: Churuto, tem Facebook ou Instagram?
1: Tem Facebook, Instagram.
0: Tem tudo aí.
2: Bota lá, então. Você prefere música de gaúcho ou de panda? Faz uma pesquisinha.
1: Sim, sim.
2: E me marca.
1: Mas o que que eu tenho com a preferência dos outros? Sim, eu sei do que eu gosto.
2: Claro, pra...
0: Deixar sozinho o cabal, não faz nada.
2: Tipo assim, ó.
1: Não, eu sei o que é que eu gosto.
2: Música gaúcha, vote nesse. Ah. Música de panda, vote nesse.
0: É, tá. 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
3: 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Faz esse convite aqui da Jucar Turismo, aqui do Grupo de Idosos. 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
3: Então, o que tu leu?
4: Mas, gente, dia... Ó, vai ter dia sábado, dia 18 de julho, às 2 horas da tarde, no Salão Comunitário da Católico da Paira Universitário.
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5: Tá, tá. Será bom. Será que entenderam o que você falou?
4: Mas claro que sim, matinê lá, ó. No grupo Terceira Idade.
3: Sábado, né?
4: Grupo Terceira Idade Primavera.
3: Sábado lá, no Universitário.
4: Eu vou convidar, ver se o grupo da minha mãe e teus parentes querem ir,
3: vou,
4: né?
3: Vou lá também.
4: É o grupo... Todos juntos de montada em busca da eternidade. É o nome.
3: Tá bom, então. Aviso aqui, ó. 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Tu escuta bem, né, alemão?
4: Eu ouço bastante.
3: É, você nota.
4: Eu te ouvi do pão.
3: Tá, você nota. Vamos bater na marca e depois vamos atender os ouvintes. Vamos. Eu
5: quero mandar um abraço aqui, Peron, pro o casal que é proprietário aí do restaurante Golden, antiga panela cheia do lado do Carlão da Agropecuária. Sim. Que a partir de sábado é nosso parceiro aqui no Bombacha e Viola também. Bom. Agradecemos aí. Grande Taura, sempre na peleia, bruta. Temos marca, manda aí.
3: Senão vamos começar a cantar, né?
5: Já.

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2: Olá, aqui é o André De Lázari e estas são as informações. Entre amanhã e sexta-feira, a Secretaria da Saúde do Governo de Santa Catarina realizará a entrega de 295 equipamentos de pressão positiva contínua nas vias aéreas para pacientes da Regional de Saúde de Chapecó. A ação ocorrerá no auditório da Gerência Regional das 8 da manhã às 5 da tarde e faz parte da estratégia de regionalização da assistência especializada. O Hospital São Paulo de Xanxerê, por meio da Comissão de Aleitamento Materno, promove nos dias 29 e 30 de julho mais uma edição do curso de gestantes. O evento é voltado à preparação de futuras mamães e acompanhantes para a gestação, o parto, os primeiros cuidados com o bebê e a amamentação. Inscrições pelo WhatsApp 3441-7778, 3441-7778. E a Secretaria de Cultura da Prefeitura de São Miguel do Oeste convida entidades, instituições, escolas, associações e demais organizações interessadas em participar do desfile cívico de 7 de setembro neste ano para uma reunião de mobilização e alinhamento nesta sexta-feira às 10 da manhã no Centro Cultural Olímpio da Almagro. Este foi o Notícias da Hora. 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
2: Irmãozinho, bom levar um Lero, nós dois.
1: Quer levar um Lero o cabelinho ou não?
3: Não tô querendo hoje conversa com ela.
1: Não, mas às vezes você tem que te convidar pra jantar?
3: Não, ela não me convida, é que nem uns e outros aí. Que...
1: É, tem mais gente, né?
3: Não,
1: 20 tem pra 5 horas, Café Milita, estamos aqui batendo com erva mate fole. Tá feio, mas tá pareio. O importante é que nós estamos indo bem, né?
3: Estamos indo te vendo de bopa.
4: Alemão, quando eu vou te fazer falar um negócio aqui, ó. Eu não vou te convidar para você ir na minha casa, no meu rancho, porque você não, você vai ficar enrolando e não vai. Então eu vou te intimar. Quando eu marcar o negócio, ó, é amanhã lá em casa.
1: Não, traz a marmita para ele, Chico.
3: Mas não é por esses dias.
1: Viu? Traz a marmita para ele pronta.
4: Fica tranquilo.
1: Melhor?
4: Fica, não, você fica se preparando, né?
1: Daqui a pouco. Prepara pra semana farroupilha.
4: Daqui a pouco vai acontecer, né?
1: Pra semana farroupilha.
3: Tu sabia que eu fui ensinar o Chiru e fui ensinado?
1: É, mas no quê?
3: Eu fui mostrar pra ele como que funcionava o negócio do celular ali. Sim. E daí ele disse que se era pra fazer bonito, era pra falar inglês, não, bro?
1: E tu falou inglês, né? Aí ele falou.
3: Não, ele falou.
1: Que tu falou inglês pra ele,
4: o quê? Não, eu falei, ele leu ali, não sei o quê, eu falei que tinha que falar, pra ser bonito, tinha que falar inglês. Porque aquilo ali que eu falei, eu aprendi no Jardim de Infância, porque eu tava no Rio dos Índios ainda.
1: A dica com o alemão tá defasado, né? O jardim de infância. Não, agora completou, né? Feio, mas parei.
3: O que que vocês comiam no jardim de infância?
4: Ah, boia, né? Comiam boia.
1: Então, tá bom.
4: Não era o que come hoje essas... Não,
1: antigamente era coisinha. Sopa, triguinho.
4: É, sopa, né? Trigo.
1: Sim.
4: Eu levava um pedaço de mandioca com carne de porco.
1: É, essas coxa sobre coxa de galinha. Assim, ela saberendo. Vocês é xuxi, é sanduichinho.
4: Quando a coisa tava meia nessas épocas, assim, que a coisa não tava muito boa, era bergamota, laranja.
1: É, bugio,
4: frutas da estação.
1: Fruta da estação. É, que nem bugio, comer fruta.
4: Frutas da estação.
1: Então, tá.
3: O bugio, ele tem um problema, né? Que tudo que entra, sai, né?
1: Como é que tu tá lidando com a fama?
3: Eu tô tentando levar de uma maneira natural, né?
1: Tu tá famoso, né?
3: Tô bastante famoso, inclusive...
1: E bem conhecido, né?
3: Tô conhecido. Queria que a pessoa me parasse mais na rua pra gente dar mais atenção.
1: Então, sim. Tá. Sim. Sim, mas vai te achar onde? Tá sempre escondido, você?
3: Tô sempre circulando por ali, viu?
1: Você nota. Então, quem que vai saber que é você ou o Limão Chimia?
3: Mas várias pessoas, eles me conhecem.
1: Já começou agora, né?
3: Puta, louco, não, tá. Eu não posso caminhar na avenida que eles já vêm me parando.
1: Chiru, o que tu achou?
4: Não, eu acho que vamos deixar por menos um pouco.
3: Chiru, o dia que se tu quiser ser uma pessoa conhecida, vamos junto caminhar por ali.
1: Daí sim.
3: Daí eu te apresento.
1: Dois artistas junto.
3: Eu te apresento, eu digo, esse aqui é o Chiru.

0: o Bombeu.
1: Não, não, dois artistas não, juntos.
2: O artista sou eu, ele é o alemão.
1: É, tá certo, tem razão.
2: Ele é alemão. Eu sou artista, tá certo, sou eu. Mestre, ele é alemão.
1: Verdade. Não, pior que é verdade mesmo. 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
0: Mas é bom esse café, viu?
1: E café Mirita, né?
0: Schmecutia.
1: É café Mirita?
0: Mas isso é custoso, viu?
1: Tô sendo um momento gaúcho.
0: Eu gosto de café.
1: É também já o terceiro.
0: Toma ele com
1: quantos copos já com isso aí?
0: Esse aqui é o meu sétimo hoje.
1: Certo, então tá bom, continua.
0: Sim, tô tomando bastante.
1: Tá vermelho que
2: eu
1: já mato aí, ó.
2: Eu imagino que se você continua, que é claro que você vai continuar aí.
1: Vai.
2: Eles vão começar a racionar o café pra você.
0: Não, eu patrocino, eu sou o garoto propaganda.
1: Do Café Milita?
0: É custoso o Café Milita passado.
2: Aí não dá, né?
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0: Atrapalhar mais um pouquinho ainda e depois ponega.
1: Tanto é, a mão chemia aqui, ó. O Café Medito é o café dos brasileiros, né?
0: Eles podiam me patrocinar com os dois pacotes.
1: Mas já tá patrocinado aqui, ó. No meu programa faz 30 anos. Então não fica até metendo a tomar meus patrocinadores. Pare, ó.
0: Eu não, eu só queria dois quilos de café.
1: Tem café a baloca aí, ó. Abraço aí, seu Valdemar Bianchi, o homem que é chucro de campanha. Um abraço aí, seu Bianchi. Deixa eu ver aqui, que nós estamos ilhados que nem linguiça de venda. Áudio no ar, vamos ver.
3: Boa tarde, meus amigos. Arthur Belusso de Videira, mas estou aqui em Chapecó.
1: Videira.
3: Esperando para fazer um carregamento da BRF aí. E estamos nadando no costado na Rádio Condai, ouvindo o programa de vocês. Se puder rodar, roda com Os Cacique, cantando para Adelar Bertucci. Um baita abraço aos amigos e boa semana a todo mundo.
1: Obrigado, doutor. Tá aí, então, na MBRF em Chapecó para carregar aí para os portos pelo Brasil lá fora. Obrigado, amigo. O dedo do Santos ligadito na Condá. Tudo sob controle. Áudio no ar. Vamos ver.
4: Boa tarde, seu Peron. Seu Chiru. Tudo certo? Aqui é o Nero. Ontem eu pedi música, né? Daí eu... Que é pra vocês aí, e tudo certo, tudo tranquilo. Então hoje eu vou pedir outra música, oferecer pra minha esposa Melânia, que tá de aniversário hoje, e pra minha cunhada também, que são gêmeas, que mora em Itá, Mercedes. E oferecer pra minha esposa, especialmente, uma Porca Velha, Luz do Meu Rancho. Se... tocar essa música, eu fico muito agradecido. Tudo é bom pra vocês.
1: Valeu, seu Nero. Vou tocar com certeza.
0: Como que é o nome dele?
1: O seu Nero.
0: Nero?
1: A esposa dele é Milênia e a cunhada da Mercedes.
0: Uma é a Mercedes e outra Pens.
1: É. Então a dona Milênia e a Mercedes estão aniversário hoje, né? Parabéns pra ela, senhor. Saúde, né?
0: Parabéns, tudo bom, felicidade. É, sucesso e muito dinheiro no bolso.
1: O Lauri, que é meu curisco, Chirupom, pelo contexto, tá forte o Lauri também, né? Vamos meter um áudio no ar aqui, vamos ver como é que fica.
5: Boa tarde a todos aí da Rádio Super Condá, Nilson Neck, Santezinho do Progresso, aqui perto de Campurê, curtindo o programa, tomando um chimarão dos bons. Peço uma música, a escolha tua aí do Teixeirinho. Se puder rodar, eu agradeço. Uma boa semana a todos.
1: Daqui a pouco vai o Teixeirinho, já que o Lauri pediu, vai pro Nilson Neck lá no... Santa Teresinha do Progresso é pertinho do Campo Herê. Boa tarde, Perão. Toque aí. Galope, meu Moro. Ah, boa pedida aí, Giovanni. Tá batendo, ó. Metendo enxada e martelo. Obrigado, Giovanni. Daqui a pouquinho tu vai essa tua marca aí.
0: Galope do Moro.
1: Do Moro, né?
0: É o dos mateadores.
1: Teu amigo Beto Frizo,
0: né? Beto Frizo.
1: Isso.
0: Esse é
1: amigo parente. Beto Frizo. O Loquet tá
0: conhece,
1: tomando...
0: né, Giro?
1: O Loquet tá tomando um vinhote lá na Serra Alta, lá, e vinho tinto ainda, Alemão Chimia.
2: Boa tarde, meu compadre Chiru. Obrigado pela mensagem que me mandou ontem. Para mim, para minha esposa, a dona Cecília, minha comadre. Estamos na escuta do programa, meu compadre Ari Bonifácio da Rosa, no São Cristóvão e toda a família. Obrigado pela audiência no programa.
1: Alemão Chimia, lá no Rio Grande tem três cidades que eu vou falar. A qual é que tu escolher para morar? Travesseiros, Derrubadas ou Caseiros?
0: Acho Travesseiros. Você
1: é travesseiro, tu é dorminhoco, né?
0: Travesseiros eu acho bonito.
1: Travesseiros, né? Então, pede lá já. Então,
0: pede tá. Lá, Chode. Eu conheço lá.
1: Conhece Travesseiros? Então?
0: Conheço o Travesseiro, já fui lá, inclusive, lá, o ano retrasado.
1: Fazer o que lá?
0: Não, foi.
1: Tu passou lá, então?
0: Foi antes da enchente.
1: Ah, tá. Tu passou depois, lá, então?
0: Eu passei, fui a Travesseiros, quando eu voltei, já tá aí, teu enchente e levou embora a bonde.
1: Tu tem parente pra lá?
0: O parente também é mulher.
1: Ah, mora. Então tá. Perto do Lajado?
0: Perto de Lajode ali. Passa Lajode.
1: Tem Lajode?
0: Lajode, Lajode entra à direita.
1: Enchilou.
2: Pro lado de Santa não. Cruz, então.
0: Isso! É. Direita ali, tu entra ali e vai. Daí é a gente foi.
1: Santa Cruz?
0: É um pouquinho antes, a gente.
1: Bem essa. É. Venâncio Soares.
0: Ah, é, Vina. Isso,
1: Venâncio. Cruzeiro do Sul.
0: Cruzeiro do Sul, tinha também.
1: Tu sabe que para aquela volta tem a Cruzeiro do Sul, né? Lá era só Barão Tô Pereira. Ele era de Encruzilhada, mas não era despacho. Encruzilhada do Sul, sério? Inclusive comia mandioca com espiaço de porco, né, Chiró? Comedor de... espiaço de porco com mandioca.
0: Conheço tudo ali pra baixo.
1: Tá, não, senhor.
0: São Salvador do Sul, também isso. Conheço.
1: Então, tá.
2: Conhece Santo Amaro?
1: Não, mas
0: só tá Imperatriz.
1: Não.
0: Lá também.
1: É?
0: Então, tá. Não, esse eu não conheço.
2: Santo Amaro, onde foi gravado umas tomadas da novela O Tempo e o Vento, da Rede Globo.
1: Ah, você teve essa gravação, né? Então tá. Marca!
2: Temos marca, manda pra nós aí, Natan. Vamos lá.

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6: 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Tomo que é uma fetecópia da Malesa, o alemão para variar, vou pegar mais café, Chiro.
7: Sim.
6: O homem é louco,
7: negócio é café.
6: Mas não vou dar um treco nele, ó.
7: Ele é
8: chegado. Vou fazer um café com bastante açúcar para adoçar a vida desses viventes.
6: 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Ô, Polaco e do Molho Bom. Hoje foi almoçar lá, Chiro. Mas se de lá pesado de pastel, de batata. Tava o Geraldo Zardo lá, Chiro.
7: Ah, o Zardo, velho.
6: Molho Bom Restaurante.
7: Ah, gente buena, por sinal.
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9: Boa tarde, meu amigo Perão. Tudo bem? Obrigado pela presença de hoje. Fala pro Alemão Chimia que ele quiser almoçar lá amanhã, tem um freelance pra ela, tem uma cortesia pra ele almoçar lá amanhã, beleza? Lembrando que amanhã, Perão, então amanhã é terça das massas, quarta da panqueca, quinta da lasanha, né? Trabalhamos aí com seis a sete tipos de carne assada. Aqui no Santa Maria, costelão de forno tem todo dia, né? Porém, no Marigoleta a gente não tem ainda, porque lá a gente tem um forno, tem que instalar lá e não tá tendo não tem lugar para instalar lá. Beleza? Sempre lembrando aí que eu tenho um terreno de 1.000 metros para vender ali na linha Boa Vista. Terreno ótimo, boa localização. Já é quase cidade lá. Ainda é rural lá, né? Não chegou ainda o urbanismo lá. Não chegou ainda a parte... não é urbano ainda, mas porém... Tá chegando lá a cidade, estão fazendo aí o loteamento do último espaço de terra que tinha lá. Então praticamente já tá chegando a cidade lá. Terreno de 1.000 metros com água de poço artesiano e luz instalada. Lá na Sede Figueira já tem uma negociação já encaminhada, tem tudo para dar certo. 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Se alguém chegar na frente, Se alguém chegar na frente, daí pode levar. Tá bom? Hoje vamos pedir para um Teixeirinha, quem é você agora? Feito, Brick. Valeu.
6: Valeu, Polaco. Então o telefone do Polaco é 999-798508. Tu viu, olha o meu pequeno áudio aqui, ele mandou você passar almoçar lá, cortesia.
10: Onde?
6: Eu fui hoje no Molho Bom Restaurante. Aonde?
10: Não, é que eu não tava neste estúdio, eu tinha saído pra ir na Casa de Força.
6: Ó, quer ver aqui, escuta aí, ó.
9: Boa tarde, quer meu ver? Amigo Perão, tudo bem? Obrigado pela presença de hoje. Fala pro Alemão Chimia que ele quiser almoçar lá amanhã, tem um freelance pra ela, tem uma cortesia pra ele almoçar lá amanhã.
6: Deu?
10: Amanhã eu tô lá.
6: Mas que pergunta.
10: Não duvide, não me pergunte.
6: Tava muito bom hoje à noite.
10: Antes de abrir. Tu viu como funciona, Chiru Bombeu?
6: Viu que aqui é o sucesso do homem aqui?
10: É me convidar, eu vou.
6: Viu como é que é?
10: Tá certo, mas tem que ir. Eu vou mesmo, viu? Quando te convido, porque quase nunca te convido, quando te convido tem que ir.
11: Eu vou mesmo.
6: Nunca te convido.
10: Eu sou uma pessoa de prestígio.
6: Quando... Tu tá pegando marmita lá, né?
10: Eu pego de vez em quando marmita.
6: Mas tu vai sentar lá e vai jogar
10: costo, a tarapa. E eu gosto de rotelinha de cebola.
11: Poucas frita. Vezes você convida, então quando convida tem quem?
6: Mas amanhã tu vai ver lá o buffet lá.
10: Catofla.
6: E churrasco, né?
10: Catofla frita.
6: Batatinha, né? Viu? E o churrasco tem lá. Hoje eu peguei um granizo, né? Com soltar uma linguiça assadia e acompanhamentos.
10: Mas tem que cuidar com o teu coração, muita gordura não pode.
6: Isso, cuidado, mas não é todo dia.
11: Pode ter certeza que depois de amanhã que você vai comer lá, quando tu chegar, ele já vai largar a comenda na mão.
10: Por exemplo, o Chiru já tá indo pra faca amanhã, e tu tem que cuidar.
6: E você?
10: Eu ainda tô inteiro.
6: É, Chiru, o máximo aqui, não, né?
11: Eu também tô inteiro.
6: O supra-sumo, né?
11: Eu também tá bom, tô então. Inteiro.
6: Abraço aí, Polaco. Vamos no bom restaurante, bairro Santa Maria. E aí no Maria Goretti, em frente à Arena Estonoga, todo mundo sabe onde é que é. Essa é boa. Tô lá. Abraço aí, César Augusto. Já chegou na área. Chiru, essa é boa, né? Vamos bater na marca.
11: Tendo marca, manda pra nós, Natan. Vamos lá.

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3: 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Que horas que é, Limão Chimia?
4: Agora exatamente... Tá certo aquele negócio ali?
3: Não, você já tá no relógio, mas não vai estar certo.
4: 5h30.
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4: Isso.
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5: Boa tarde, Perão. Eu gostaria de ouvir a música O Vento. E quero oferecer, sabe pra quem... Pro alemão Chimia, vulgo Diego, querido, amado, que eu conheço ele. Pelo... Até nas votações eu estava entrevistando o povo. E eu me apresentei como fosse sogra do Peri Fornari, da Kazan, e ele conhece o Peri. Então, eu quero saber onde que ele vai almoçar, em qual dos polacos ele vai almoçar amanhã, esse alemão pidão, que eu quero ir no mesmo lugar, só para dar um abraço nele.
3: Amanhã Rebelato vai almoçar aqui de frente ao Nistonoga, né?
4: Na Machado do Sim, Dora, mais pertinho de casa. Sim, mais pertinho de
3: pertinho
4: casa.
3: Pertinho da casa dela também, então?
4: Então, fechou.
3: Fechou?
4: Fechou, vamos
3: Lembrou
4: comer
3: um negocinho. Lembrou dela, então, que entrevistou ela?
4: Lembrei, só que ela teu peri.
3: Então, aqui, tu perguntou o que pra ela?
4: Eu perguntei...
3: Que matéria que era?
4: Não, era uma matéria que eu entrevistava as pessoas dentro da lotação pra saber a história delas e conhecer as pessoas que...
3: Dentro da lotação, Chiru.
4: Mas eu sou do povo.
3: Se agarrando, caindo,
4: lotado. Eu sou do povo. Eu... Se tem um que gosta do povo...
3: Mas lá fora que tá cheio no terminal,
4: não,
3: homem.
4: Não, mas no ônibus é bom. Daí é ali...
3: Melhor, dá uns atrapalhos. Pitinho,
4: dá uns atrapalhos, daí fica bonito, todo mundo tá risada. Eu sou desse, eu gosto do povo, não faço de conta.
3: Tu achou o Chiru, homem do povo, tá aí, ó.
6: É, boa tarde. Muito bom o programa, parabéns. Será que o alemão quer comprar um cachaço? Tô vendendo. Esse dá 3 latas de banha.
4: Só se for o cachaço do Schmidão.
6: O Juarez Gabuarda aí do Super Ipen, que inclusive tá carneando o porco.
3: Como é que é? E o Juarez é de procedência, né? Esse tem que ir tudo lá.
6: Ele carneia porco e você maneia porco.
4: Maneio porco, eu como porco também.
3: Domador, tá bom.
4: Eu gosto de uma galinha de porco.
6: Aí, mano, é ruim, né? É
3: bom. 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
4: Inclusive, tem esse calçado Novo Hamburgo agora, antes que eu me esqueça.
3: Sim.
4: Ontem eu assisti nos vídeos, de repente, olho lá o seu Dasca.
3: Sim, tá nos Estados Unidos?
4: Tá lá o bicho velho.
3: Sim, assistiu Noruega e Inglaterra. Vai ficar até o final. Tá com algum problema?
4: Não, eu só queria elogiar, então sei tá. Que eu me lembrei de ver.
3: Se ele tá lá, volta depois da final.
4: Inclusive, um abraço pro Roni e pro Raul.
3: Tá os três com ele lá. Os três
4: Todo piadeiros. Mundo. Não, inclusive tá tem mais gente, eu vi que é a família inteira.
3: A família toda.
4: Isso.
3: Ah, tá bom. 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Então, o alemão estive entrevistando na lotação e as lombadas e freada.
4: Mas não, eu tava, o problema era de quem tava vindo.
6: Mas o ônibus tava... não tava parado?
4: Não, andando.
3: Olha, ele é forte do pompom.
4: Não, eu sou forte, bicho.
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0: 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Pode ligar lá, falar cá, né, que é pela diretoria geral, né, irmão?
1: Fala com o pessoal da tiradoria.
0: Isso, então tá bom. Deixa eu ver aqui se temos recado e aviso no programa. Temos.
2: Fiorine, um abraço aí pra ti pro Michel aí na Borracharia Uruguai.
0: Mauro do Carmo, em sintonia, chefão Teixeirinha, né, Mauro? Deixa eu ver aqui, vamos ver quem que é o figura aqui.
3: Boa tarde, Perão. Oh, Chiru, da trovador. Grande Condado, Oeste Santa Catarina, aqui é o Trovador. Eu queria, hoje eu não vou declamar, eu queria, fosse possível, mandar essa música pro meu amigo, grande amigo, Betolino Firiceno da Silva, que mora no Parque das Palmeiras. Ontem estive lá na casa dele, tomei um chima à tarde, um grande amigo e parceiro e gaúcho. Por possível mandar a música para ele, sentindo meus pelegos com Gaúcha Fronteira, e para minha prenda, Zilda, que está na escuta no momento. Um abraço.
0: Grande trovador, o Sérgio, natural de Valgrande, ele é Chiru Pompeu.
2: Quem?
0: Forte ele. Então tá, deixa eu ver aqui. Vamos ver aqui. Áudio no ar.
4: Boa tarde, Chiru Pompeu. É o seguinte. Estou escutando rádio aí, eu queria ver se está vindo um anúncio aí para jantar beneficente que passei, vai fazer lá no aeroporto, na série aeroporto. Beleza? Obrigado.
0: Vamos ter jantar da Santa Sal lá no quadro do aeroporto. Então, todo mundo convite, ver quem que mandou aqui para nós falar o nome do vivente aqui. Ele está pichadito no perfil aqui. O que que deu aqui? Deu pano de mochimia, deu pano. Você ficar mexendo aqui, eu tenho que contar. O Adelson de Toledo, José Adelson de Toledo. Um abraço, Adelson. Casa cheia, então, aí, já no jantar beneficente, tá bom, meu amigo? Milton Tomazini.
5: Opa, boa tarde, Perão, tudo bem? Perão, era pra ter feito mais cedo, não me esqueci, não sei se tu falou da festa. A festa foi um sucesso, casa cheia. Nós queríamos agradecer a você, em especial a Supercondado também. E se você não fez, faz um agradecimento aí, hoje, amanhã, aí, pro povo que compareceu em nome do conselho, da comunidade, do cesteiro, tá bom? Faz, obrigado. Depois de uma hora dessa, vamos te chamar aí pra nós comer jantar aí, tomar uma cervejinha.
0: Milton Tomazini, Casa Chante, Ania Batistella e também aqui no Maria Goretti. Foi duas festas, de saltar pica-pau do toco alemão.
1: Tu bate cartão no final de semana,
0: sim,
1: né?
0: Sim, eu bato. Bato mesmo. E vou já sempre batendo. Eu sou de lida campeira. Eu sou pro lado de fora da porta.
1: Bicho, velho, tem que ter bico.
0: Você quer que fique o quê? Dormindo, ó? Eu saio pra lida, eu sempre fui. Eu trabalho, descanso e me divirto.
1: Tudo show,
0: meu tripé. Que aqui, Belinha? Eu vou pouco no seu sítio, só que não convida mais nós. Então tá. Como é que fazer agora? Conversar ou tocar música?
2: Temos marca aí, manda pra nós aí que eu vou mandar essas marcas pro Juarez Larina em Pato Branco. Ligado com nós, obrigado pela audiência.

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3: Aê!
2: Ah, tá voando o programa, tia. Pô, 10 tá para 6, né? Homem. Hora café medita. 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Deixa eu ver, vamos meter um áudio no ar aí só pra ver como é que fica.
4: Boa tarde, Peru. Chegou a irmãozinha da Belinha. Começando uma segunda-feira, gelada. Quero aproveitar o gancho e fazer um convite aí para sábado, agora dia 18. Aquele risoto no tacho ali na linha das Palmeiras. Ingresso só 30 pila. Pode ser reservado comigo aí no 988-14-4944. E um arrasta-pé até madrugada. Com fogueira, quentão, poca, pinhão. Festa julina. Um abraço para vocês todos aí. Uma boa semana aí.
2: Valeu, Pedro Coelho. Saudade das Palmeiras. 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
5: Boa tarde, meus amigos. Um abraço a todos da família Condá. Chiru, pega no pé do Natan aí. O Natan, acho que não é meu amigo, ele não toca minhas músicas, homem. Abraço, Natan. Abraço, Peron. Demon Schmi. É Belinha, todo mundo.
2: Valeu, Gateu Chacional, nós toquemos sim. Pode achar que o Chiru vai sempre perfilar alguma marca aí. Acho que vamos pro estouro, né, Chiru?
3: Claro. Vamos lá, Natan.

Ave Maria, cheia de graça, o Senhor é convosco. Bendita sois vós entre as mulheres, e bendito é o fruto do vosso ventre, Jesus. Santa Maria, Mãe de Deus, rogai por nós, pecadores, agora e na hora de nossa morte. Amém.

0: 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Era só, Chiru Pompeu?
1: Para hoje era só.
0: Então vamos agradecendo o patrão lá de cima que nos deu um costado. E assim a ferro e a fogo cumprimos com mais uma etapa da nossa jornada. Tu tendo uma intervenção sua cirúrgica, que
1: pois
0: vai,
1: é.
0: Ser, vai dar tudo certo, né? E esperamos a tua volta.
1: Não, tá vai certo? Dar certo. Tá tudo esquematizado
0: então,
1: já.
0: Tá. Aí. Até tá amanhã, 3:30 da tarde, Rio Grande, velho.
1: Um abraço bem grande e até o meu retorno.
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1: Muito boa tarde, estamos chegando com Papo de Arquibancada, Beto Bendito, Drayton Gabuardi, nossos convidados. Hoje, segunda-feira, temos muitas novidades, muita coisa para a gente falar. É, temos Chapecoense, tem Campeonato Brasileiro que está voltando e os nossos convidados aí que vão falar sobre jiu-jitsu, pádio, enfim, vários esportes aí. Temos com a gente aí o Carlos, né, Carlos Lutzky e o Jonathan Caon, né, nós vamos conversar muito. Depois do nosso breve intervalo comercial, vou dar uma boa noite a vocês, nós vamos conversar um pouquinho, trocar ideia que vai ser bacana nessa segunda-feira.
2: Muito boa tarde para você, Beto Bendito, boa tarde aos nossos convidados, boa tarde audiência, 18 horas e 6 minutos, hoje é segunda-feira, hoje é dia, que dia que é hoje, Beto? Hoje é dia 13 de julho de 2026, é para você que tá chegando aqui através das ondas da 98.9, também pelo Facebook, pelo YouTube da equipe Nota 10, chegando no oferecimento de Pointer Acessórios, ABP pré-fabricados, Polimed, Medicina do Trabalho, sofá novo de novo, Liston, materiais de construção. 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
1: Muito bem, então estamos aqui, quero desejar uma boa noite aí o Carlos Lutzky e também... Lutz, né? Lutz, é de luta. Então, Carlos Lutz e o Jonathan Caon, muito boa tarde, sejam bem-vindos, pode se aproximar um pouquinho mais, sejam bem-vindos.
3: Boa noite aí, bom estar aí com vocês agora.
1: Uhum. Pode ficar à vontade, fica um pouquinho mais perto do microfone. Isso. Seja bem-vindo ao Papo da Arquibancada. Muito boa tarde, Carlos. Fala um pouquinho aí sobre essa sua história aí, que ela é longa, né, Carlos?
3: É, eu tenho uma história longa aí. Uma galera que. De vez em quando a pessoa me diz que se me conhece, eu fico tendo que botar em qual caixinha: se é do surf, se é do jiu-jitsu, se é do pado, se é do taekwondo. Então, uma vida muito longa aí no esporte, né? E hoje a gente dá aula, a gente ensina, a gente orienta as pessoas através do jiu-jitsu.
1: Jiu-jitsu. Então, tua praia hoje não é mais o surf.
3: Não.
1: É jiu-jitsu. Então, tá bom. E do outro lado aqui, nosso convidado, Jonathan Caon. Não, né?
4: A minha presença aqui, ela tá para ilustrar o histórico do Carlos ali. Eu sou um aluno dele. Segurança. Sou um aluno assíduo e frequente e para demonstrar como... A potência que ele demonstra nas aulas dele, que ele hoje é uma peça importante para o meu dia a dia. Eu sou médico cirurgião de câncer oncológico, já atuo aí há 18 anos em Chapecó, no Regional, na Unimed. E a vida que esse cara, depois que ele entrou na minha vida, ajudou e ajuda muito, tanto para o meu filho, quanto o meu desenvolvimento pessoal aí. Então eu vim hoje junto mesmo é para ilustrar aí o professor Carlos.
1: Agora eu vi que tu é importante. Porque você é importante para a vida de um médico. Imagino que, né, não, a importância que você não tem para outras pessoas. Brincadeira, lógico, né? Brincadeiras à parte, mas isso é muito bom ouvir isso, sim, né? Do Dr. Jonathan, ouvir isso. Então, acredito eu que não tem mais o que questionar,
3: né? Não, o que é legal, né, cara? O jiu-jitsu, há muito tempo, foi marginalizado. Realmente, era uma luta que era... Ou tu aguenta, ou tu pulava fora, né? E eu entendia que não era aquilo ali. Aí eu fui me aperfeiçoar, eu sou formado da melhor equipe de jiu-jitsu do mundo, né? Isso aí é inquestionável, então eu entendi que no jiu-jitsu era machucar as pessoas, né, cara? Então era selecionava muito, né? Outro era resiliente, resistente. Hoje não, hoje eu acho que o jiu-jitsu como defesa pessoal tem que ser ensinado para todo mundo, né? Não tem como um médico, um cara que precisa das mãos o tempo todo, se ele machucar a mão, ele não trabalha, não ganha.
1: Perfeito.
3: Né? Então... E outra coisa que a galera esqueceu muito, que a tradução do jiu-jitsu é arte suave, né?
1: Certo.
3: Então a gente quer mesmo que seja uma arte suave, um jiu-jitsu ensinado pra todo mundo. A gente tem um lema que é jiu-jitsu para todos. Antes não, antes só os casca-grossos, coisas que podiam permanecer no jiu-jitsu. E ainda é muito hoje. Né? Então a gente tem uma metodologia de ensino, né? Que a gente ensina o iniciante, o intermediário e o avançado. Então a gente separa. São entendimentos totalmente diferentes. Né?
5: É, e... eu lembro, por exemplo, que eu vi esse esporte, claro. Os tempos mudam, né? E aí você, a cultura também acaba mudando.
4: Sim. Na ótica dos anos 90, ali 2000, aquela pegada.
5: Ah, e aí os caras eram da porrada.
3: Mas eu era um retardado, assim.
5: É.
3: Eu era um retardado.
5: Sério.
3: Reconheço que eu era um retardado. E o jiu-jitsu me acalmou.
5: Olha só.
3: O jiu-jitsu me acalmou. Porque o jiu-jitsu se empodera muito. Por isso que é muito importante ter um professor que te oriente, não só na luta, mas na vida. Porque ele te empodera demais. Ele te deixa muito poderoso. Aí tu acaba virando um retardado. Se não tiver um
5: orientador profissional. Cara,
3: às vezes que depois. Porque eu sempre fui meio que tranca-rua, assim, sabe?
5: Uh-huh.
3: Meio um encrenqueiro, assim. E às vezes que eu precisei lutar, eu não lutei na rua com um leigo. Lutei com seguranças de boate e tudo. E eu não precisei dar um soco no cara. Dominar, imagina. Eu na época eu tinha 72 quilos. Eu dominei os caras ficaram assustados. Os caras ficaram meu amigo. Porque eles não acreditavam, eu com 72 quilos, os caras com mais de 110, 115, porque segurança de boate naquela época, até hoje, né?
5: É, não são sempre pequenos, geralmente né?
3: Eu não dar um soco no cara e o cara achar que eu vou matar ele. Eu falei, não, cara, se acalma aí, a gente vai conversar, vamos trocar uma ideia, e eu só vou te soltar a hora que te acalmar, porque tu não consegue acalmar ninguém no soco, né? Você reparou?
5: Não.
3: É soco, vai até um cair.
5: Ah,
3: e o jiu-jitsu, ele consegue te dominar a pessoa até ela se acalmar, e tu consegue sentir, porque é uma coisa tão próxima.
5: Certo.
3: Tá tão próximo, tu consegue sentir.
5: Eu acredito.
3: Que o batimento mudou, a respiração mudou, aí tu consegue soltar o cara.
5: Certo.
3: O cara é calmo mesmo, né?
5: Uhum.
3: Então, isso são as coisas que o jiu-jitsu traz pra pessoa. Empoderamento, né? É fascinante, fascinante. Não tem.
5: E o doutor Jonathan, né? Como que te levou, né?
4: A nossa história ali, aqui em Chapecó, ela foi rápida e objetiva. O meu piá, na época, tava com 13, hoje ele tem 17 e vai fazer 18. Começando aquelas bobagens de adolescência,
5: uh-huh.
4: Gordinho, alguém pegando no pé, um dia chorando em casa, de uma maneira bem objetiva. Eu, como pai, dei bola, tá, beleza. No outro dia, chorando de novo, um choro meio sem lógica, me contou, aí vamos tentar não focar muito no ser bunda mole, eu vi que era o momento, já tinha ouvido falar do Malhado através de um amigo nosso, o grande Blue da Vértice, e ele me deu o contato. Eu peguei e fui lá, e aí de cara foi, na hora que eu entreguei o Davi, o Malhado, ele tem uma habilidade, você tem que ir lá aleatoriamente, não sei se tu tem filho, neto, pequeno, não sei a tua idade certinho, mas levar lá a habilidade com as crianças, que eu acho que ali é um detalhe fundamental. E ali, a hora que o Davi foi, bateu o santo pra mim, eu vi que se encaixou também na minha rotina, foi bom como pai e filho, então a gente tem uma ligação também melhor e cada vez mais firme, e moldado, né, por esse mundo do jiu-jitsu, e ali começou. Então, vamos fazer 4 anos, do que acho que estamos 3 anos e meio, 4. Mas, assim, uma rotina que, para mim, só benefícios, né? Mas aí, se eu abrir agora a escala aqui, daí é outro dia só falando disso aí. Que porque é um objetivo, assim, que não encaixa, porque o ambiente todo é completo. Não é só o treino, a gente acha que é o treino. Mas para eu acordar bem, para eu me superar, eu tenho que dormir cedo, acordar cedo, né? Eu contra eu mesmo.
5: Ter uma vida um pouco mais regrada.
4: É, você tem que você lidar com as suas frustrações, é você contra você, não tem aquela desculpa, vocês aqui são muito futebol.
5: Certo.
4: Você perdeu, é culpa do técnico, é o time, ali entendi. Tu não vai ser covarde, ali é você com você. Né? Então é um negócio diferente.
5: Que
4: o professor é um mestre nisso aí. Então.
5: E me diz uma coisa, existem muitos alunos, você tem bastante alunos, como é que funciona? E se alguém quiser praticar o jiu-jitsu, como faz?
3: Cara, eu tava falando ali pro John, eu tava falando pra ele ali. Eu sou um cara meio avesso à rede social. Já tava cheio de alunos, eu não divulgo. Pouca gente me conhece, pouca gente conhece a minha história. Né? Pratico jiu-jitsu desde 95. Então eu não divulgo, eu não apareço, eu tenho esse problema. Mas pra minha academia tá show de bola, eu acho que tá legal, eu acho que se perde qualidade quando se tem muito aluno, que não consegue dar atenção. Porque o Jonathan é um aluno também que tem aula particular. E aí, eu mesmo dando aula particular, falei, cara, isso aqui é impossível conseguir num grupo com mais de 15, 20 numa sala.
5: Eu acredito.
3: Detalhado, erro.
5: Você não consegue dar atenção
3: não,
5: a todos,
3: não,
5: né?
3: Tem, né? Então, assim, como é importante isso, né? Então, quanto eu sou um cara que menos pessoas dentro de uma sala, melhor. menos chance de se machucar, um cair por cima do outro, né?
5: Entendo.
3: É, eu também tenho uma academia que a área dela é pequena, né?
5: Certo.
3: Então eu...
5: Porque é um trabalho mais individual que
3: exatamente,
5: você tem que fazer.
3: Exatamente.
5: Um. Não é tão coletivo, ah, é igual futebol, uhum. Isso, aquilo. Você tem que trabalhar a habilidade, sim. Explicar isso, aquilo.
4: Com mais cuidado. Que ele tem, ela é tão significativa que às vezes também o cara é meio humildão, não fala. Mas os alunos que estão com ele, eu tô falando de alunos que estão há décadas já aqui, desde que ele começou em Chapecó, não sei o ano que o senhor começou.
3: Eu também não sei direito.
4: É, mas tu vai falar com os alunos dele lá.
3: Só aquela... sei dizer, acho que em 2017, eu me lembro que eu fiz um evento para completar 5 anos, 2017.
4: Então, isso
3: aí. Eu fiz um evento.
4: Vai fazer 15 anos?
3: Para comemorar 5 anos da academia.
5: 2017? É. Então você começou em 2012.
3: É, por aí.
5: Tá?
3: Isso aí.
5: 2012.
3: Isso aí.
4: 15 anos.
3: Mas eu já dava aula em Balneário, né? Então não foi. Certo. Começou aqui, então já dava aula lá.
4: E os alunos estão ali ainda. É isso que eu quero te dizer. Ele não tem o ticket de perda de alunos. Então o ambiente ele é muito favorável, né?
5: Pode perder, depende pela idade, porque cansa, não tem mais nada.
3: Aí que tá, eu tô preparando essa gente pra velhice. Eu quero minha aposentadoria em cima deles, cara.
5: Mas por falar nisso agora, você tocou num ponto que é bem interessante, tá? E não é só no teu esporte, não é só no jiu-jitsu, não. Pra você ver que essa geração, eu vou me incluir nessa também, porque eu já tenho 57, não sou mais criança. E eu jogava futebol, joguei minha vida inteira futebol. E aí chegou uma altura da que eu tive uma lesão na coluna e eu tava andando de bicicleta.
4: É o não fim podia, de todos, né?
5: Eu não podia mais andar de bicicleta, não podia jogar mais futebol, porque aí tinha problema na coluna, problema no joelho. Encontrei o abençoado, sempre falo que é um abençoado, esse cara é um abençoado. Ele vai vir no nosso programa também, Dr. Carlos Mendonça,
4: querido.
5: Que me deu mais uma... Cara, ele...
3: Sobrevida?
5: Me deu uma sobrevida, problema de desgaste da minha articulação do joelho. Ele acabou fazendo uma célula-tronco, sabe? E a gente fez esse procedimento. E hoje, graças a Deus, eu consigo, toda vez que eu subo a escada e desço a escada...
3: Tu lembra dele?
5: Eu lembro dele. É impossível
3: dói
5: não lembrar.
3: Caramba.
5: Que eu não
3: dói dele mais. Dele que é não do joelho, cara.
5: Cara, eu não conseguia subir, não conseguia descer,
4: o local
5: cara.
4: Bem-vindo agora é lá.
5: Tá?
4: É o esporte para quem tem algum certo efeito.
3: Se eu te falar que eu tenho artrose nos dois ombros, artrose nos dois joelhos, se eu fizer uma biopedância, vai dar 95 anos, estiver lutando, não vai acreditar.
5: Olha só.
3: Adaptação.
4: Você exato. Se adapta.
3: Tá entendendo? Sim. Eu acho que é o único esporte que consegue se adaptar.
5: Que maravilha, que maravilha.
3: O único esporte que consegue se adaptar. Se tu tá num karatê, tu tá com problema no joelho, esquece, não vai chutar mais.
5: Certo.
3: Tu vai precisar ter a base. Se a base tá ferrada,
5: certo.
3: Tu não vai... Futebol, esquece.
5: Uhum.
3: Correr.
5: Nossa.
3: Pode vir um tigre ali, cara. Eu vou virar de frente pro tigre, vou ter que encarar
5: ele.
3: Correr, eu não vou. Não vou correr porque eu não vou conseguir. Cara, e eu consigo ainda praticar jiu-jitsu com todos os meus alunos.
5: Que maravilha. Isso é uma benção, né, cara?
3: Que
5: bom, né? E aí eu comecei a. Como a gente montou uma arena de beach tênis, eu comecei a jogar beach tênis. Ah, mas minha coluna, meu Deus, eu não vou aguentar, né? Não vou... Cara, aqui. Eu nunca mais senti problema de coluna. Eu nunca mais tive. E volta e meia, eu era goleiro, uhum. Né? De vez em quando, aquela bolinha que vai um pouquinho longe, o cara se joga e tenta buscar e tal. Às vezes busca, às vezes não busca, lógico.
3: Engraçado, hoje de manhã eu acordei e travou minha lombar. Eu falei, pá, não acredito, cara. E tinha um jogo, talvez ia rolar um jogo de pádo, né? Entre as 8 às 11 horas da manhã. Eu falei, cara, tomara que não tenha saído, cara. Eu falei, não vou poder nem dar aula. Travou minhas costas. Eu fiquei, cara, também. Pô, passou. Mas fazia tempo que não dava.
5: Uhum.
3: E vira e mexe. Eu já caí duas vezes no chão, travado, não consegui me mexer, cara. Devia o SAMU me buscar, cara. SAMU me buscar. Graças a Deus, nunca mais deu esse ponto, mas eu caí assim, infeto, assim, não consegui me mexer.
5: Uhum.
3: Tô todo arrebentado, cara. Todo arrebentado. E não foi o jiu-jitsu. Acredito que foi o pado, né? Na época as quadras duras, né? E muito esporte. Foi uma vida. Pô,
5: é que antigamente era tudo diferente, desde do jeito de você fazer
4: um
5: abdominal,
4: um
5: tênis, né?
4: Um tênis,
5: né?
4: Tudo mudado.
5: Era tudo errado. Eu lembro que nós treinávamos os goleiros, faziam muito abdominais. Muito. A gente fazia série de 100, cara. Deitava no chão, o outro pisava em cima da ponta do
3: sem
5: teu
3: fundamento
5: pé.
3: Nenhum, né?
5: E você subia e batia no ombro dele. Cara, eram 100 repetições. Claro, o teu abdômen, o meu abdômen, era uma pedra. Sim, claro que era uma pedra.
4: E
5: porém,
4: o resto?
5: Estourou o quê? Estourou coluna. Porque não tem o que...
3: Não fortaleceu o core inteiro, fortaleceu só a parte da frente.
5: Exatamente. Nós vamos a um breve intervalo comercial, depois a gente volta, que esse papo é muito importante. Você que está em casa, que acha que tem dor no joelho, tem dor na
4: tem
5: coluna.
4: Tem esporte para você.
5: Tem esporte para você praticar. E acredite, é só você querer.
3: Só querer.
2: 18 horas e 20 minutos. 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Bramate Osteopatia, porque a vida é melhor sem dor. 18 horas e 21 minutos. A gente vai para um breve intervalo e na sequência a gente volta com Papo de Arquibancada.
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1: Muito bem, estamos de volta com o nosso Papo de Arquibancada, 18 horas e 24 minutos. 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Deixa eu falar para você que quer participar aqui do Papo de Arquibancada, 3361-3110, 3361-3110 é o nosso WhatsApp. E também lá pelo YouTube da equipe Nota 10, você pode deixar a sua mensagem e fazer a sua participação.
2: Muito bem. E por falar de Chapecoense, quais são as novidades da Chapecoense hoje? Treinou a Chapecoense ou não treinou?
1: Treinou. Tá ouvindo? Oi. Boa noite. Ai, meu Deus do céu. Agora, boa noite. Tá ouvindo agora? Tá bom.
2: É que o note aqui tá sem bateria, por isso que... Os caras colocaram o note aqui sem bateria aí, porque isso que não tem o retorno aqui.
1: Então
2: tá?
1: deixa eu desligar. Aí, agora deixa eu desligar assim, agora você vai ouvir, né? Então fechou, agora você vai ouvir. Chapecoense treinou hoje pela parte da manhã, na Arena Condá, já avisando o jogo contra o Bahia na próxima sexta-feira. E tivemos aí a liberação do departamento médico do Bruno Leonardo e também do Eduardo Domas. Dois zagueiros aí estão aptos para jogar já contra o Bahia, já retornaram os treinamentos hoje pela parte da manhã também. É, e aí temos aí talvez um provável time da Chapecoense, com o Anderson no gol, Marcos Vinícius pela direita, o Doma e o Thierry na zaga, com o Bruno Pacheco pela esquerda, meio de campo com o Camilo, Bruno Matias e Giovanni Augusto, e aí na frente aí fazendo um... meio que um 4-5-1, meio 4-4-2, o Marcinho, o Enio e o Bolazê pode ser um provável time da Chapecoense já para enfrentar o Bahia na próxima sexta-feira.
2: Faceiro, né? Faceiro esse time, né? Para jogar com três atacantes, porque Enio é atacante. Marcinho é atacante. Quer dizer, atacante. Marcinho
1: é... É que a ideia, Beto, é a seguinte, ele vai jogar num 4-5-1, mais ou menos, aí com o sistema defensivo, com o Bruno Pacheco e o Marcos Vinícius pelas laterais, ou... Thierry e o Doma na zaga. Aí ele vai fazer um campo de 5 no meio de campo com o Camilo, o Bruno Matias, o Giovanni Augusto e o Enio. E aí pode. E o. Isso, é. Camilo, Bruno Matias, Giovanni Augusto e o Enio. E podendo jogar com o Marcinho e o. Ou até mesmo o Marcinho mais atrás na linha de 5, jogando com o Bolazier como um falso 9 também, pode ser.
2: Provavelmente o Marcinho vai ser o jogador que vai voltar pra recompor, pra fazer a dobra com o. O Marcos Vinícius, é isso? O Everton perdeu espaço, então. Isso. É um time que, no meu entendimento, volta com menos força, né? É menos força do que terminou.
3: De futebol, ultimamente, é só...
2: Porque a Chapecoense perdeu o Jean Carlos, que, no meu entendimento, era o jogador... Na minha opinião, era o melhor meio-campo que nós tínhamos. Perdeu o Meritão, que era um bom marcador. João Vitor também. Carvalheira machucou. Então, não joga mais essa temporada. É, teve o retorno agora do Bruno Matias, que é o jogador que me agrada. Aliás, a Série B era um motorzinho no meio de campo, né? Ele vinha muito bem, aí sofreu a lesão. Então, mas perde bastante, né? Perde bastante aí com... Penso eu que na reposição também vai perder muito, né? Vai ter o David aí, que é um garoto que promissor, um garoto da base, que no meio campo ele vai ter mais oportunidade, ainda bem, né? Que vai ter mais oportunidade. Mas lá na frente a gente tem uma séria dificuldade. Tem, a gente já sabe como joga Marcinho, como joga Enio. A gente já sabe do Bolasie, conhece o Bolasie. Então, realmente, hoje, eu acho que hoje a gente comentou, hoje é o meio-dia, e hoje eu recebi muitas e muitas mensagens aí de torcedores. Eu falei que nós tínhamos um bom time de Série B, e agora nós temos um time de Série C, né?
4: Padrão Joinville.
2: É, mais ou menos, né? Verdade, cara. Que Deus nos abençoe aí nessa retomada.
4: Para começar o jiu-jitsu agora, né?
2: É, eu acho, né? Vamos ter que começar a treinar aí. Professor, o que você acha?
5: Não focar ouvindo desaforo dos outros, né? Cara, é verdade, falou do Joinville, né, cara? Uma potência.
2: E Joinville. É, né? É, o Joinville, eu lembro que era o bicho-papão, né? Bicho do papão, estado. Aliás, o estado inteiro perdeu força, né?
3: Sim, nós perdemos cinco, né?
2: Nós tínhamos cinco. E hoje a gente vê a Chapecoense que vem de uma recuperação judicial, que ainda bem que a Chapecoense hoje se estruturou. Está se estruturando, né? É, e aí a gente tem que dar mérito à nossa diretoria, que realmente a diretoria fez um trabalho excelente, amparada com essa possibilidade da RJ, que a gente sabe que teve muitas pessoas, muitas pessoas prejudicadas com isso, mas foi o meio encontrado e legítimo para a Chapecoense poder se reestruturar, né? É uma pena, a gente lamenta que muitas pessoas perderam muito dinheiro, mas era o meio que foi encontrado para manter a Chapecoense de portas abertas. A diretoria fez um trabalho fantástico, né? Teve o acesso, a volta da Chapecoense à Série A, que também ninguém imaginava que poderia acontecer. Também um feito, verdade? Feitaço. Perdeu alguns títulos, mas eu acho que o feito da Chapecoense voltar à Série A é muito mais importante, né? do que, de repente, um título da Copa Sudeste.
5: Certeza,
2: né?
5: Certeza.
2: O feito é muito maior, deu uma visibilidade maior à Chapecoense. Porém, o rumo que vem tomando a Chapecoense hoje, né? Perdendo jogadores importantes e não conseguindo repor a altura, tomara que dentro de campo a gente encontre um cenário diferente. Que possa ter esse treinador possa ter um ajuste, que esse time possa fazer um bom segundo turno, tá? Mas pelo que tudo indica, a Chapecoense não sei se ela vai conseguir bater aquele recorde negativo, né? Que são 16 pontos, se não me engano, né? Que a Chapecoense teve lá no passado. Tomara que consiga. Vamos torcer para isso, né? E o doutor acompanha muito a Chapecoense também?
3: Eu acompanho, sim, mas é o que a gente estava falando ali no início, que o Malhado puxou, às vezes o futebol, eu sei que é o pilar principal até do programa, da nossa cidade, é uma força motriz importante, né? E tem que ser preservada, mas ele tem essas variáveis que mudam tudo muito rápido, né? Então você vai do céu ao inferno muito rápido, e aí que entraria aquele papo que vocês dois estavam conversando, que eu fiquei ouvindo e achei interessante, das forças locais de outros esportes. Que você está falando de ginástica olímpica, está falando de jiu-jitsu, está falando de karatê, está falando modalidades que às vezes o Chapecó é uma potência, e eu acho que deveria ser mais, ter uma certa luz. O ruim é que o dinheiro está navegando em outro esporte, que seria o futebol, que é adequado, mas apostar todas as fichas e os sonhos das crianças, que aí eu também, a gente está falando com o Malhado, você focar, você frustrado. Se a criança joga bem, mas uma criança hoje com 12 anos de idade, se ela não é o Messi, ela não vai chegar a lugar nenhum. Não, e os pais ficam iludidos, né? Exato. E aí o meu filho é o Messi que fez 2 gols, mas ele não aprende que ele vai lá e ele vai apanhar. Você, se for hoje lá, tu vai apanhar para um guri de 13 anos e você vai apanhar. Certo. E você tem que lidar com essa frustração. Então isso aí pro desenvolvimento pessoal, ele é muito superior. Então são esportes que agregam pro ser humano de uma maneira que você vai formar caráter, você vai formar o que importa, que é o que o pai quer e um filho e uma mãe quer. Então, eu acho que focar em jiu-jitsu, focar em qualquer luta.
5: Hoje, arte marcial.
3: Filosofia, foco, né? Mas o dinheiro não está aí.
5: Respeito, hierarquia,
2: Mas né? Hoje temos várias modalidades que são destaques, e temos muitos atletas que são destaques de Chapecó, são destaques a nível do estado, a nível do Brasil, sul-americano, né? É. Temos muitos atletas muito bons aqui. E como a gente vem falando, o esporte amador, quando ele é bem trabalhado, quando você tem alguém que te ensina, que domina o que está fazendo, além de um atleta, você cria um homem.
3: Mas se
2: e
3: tu
2: uma
3: pegar
2: pessoa de caráter,
5: cidadão.
2: Um cidadão.
5: Eu sempre falei assim, ó, se tu pegar um bom atleta e não cuidar, cara, vai ser uma desgraça.
2: Certo.
5: Então, a minha preocupação sempre é formar um bom cidadão, depois um lutador.
2: Certo.
5: Se tu fizer o contrário, não vai conseguir.
2: Certo.
5: Porque geralmente tu começa a elogiar muito um atleta, cara, ele começa a subir pra cabeça.
2: Tem que lidar com isso, né?
5: Meu irmão, eu criei um monstro, depois fico achando ruim. Então, assim, ó, como eu te falei, eu fui formado na melhor escola do mundo, eu aprendi muito com as pessoas que estavam lá, que vieram bem antes de mim. Então, coisas que eu achava antes, eu queria o cara. Como eu tinha uma equipe de competição muito boa, eu só queria o maluco dentro da minha academia. O que acontecia? Ganhava título, mas perdia aluno, porque o cara chegava na academia e os malucos queriam matar todo mundo.
2: Certo.
5: Falei, cara, isso não tá certo, cara. Isso aí não pode ser. E eu tava diminuindo.

0: Esse
1: X não
0: doido que eu quero.
1: Uhum.
0: Meu irmão, esse doido é o que espanta o aluno novo que tá chegando na academia.
1: Certo.
0: Entendeu? Então, o que o senhor falou? Uma academia de sucesso não é uma academia que tá cheia de graduado. É onde tem um monte de iniciante. Onde certo. Vai querer levar teu filho, a tua esposa, teus netos. Isso que eu quero. Esse é o legado que eu vou deixar. É um jiu-jitsu de qualidade, um jiu-jitsu bem ensinado. Porque quem veio antes de mim, cara, passou por tudo que tava de errado. E hoje, pra te ter ideia, o que eu ensino não foi como eu aprendi. Não tem nada a ver. Então mudou muita coisa.
1: Você foi basicamente ao inverso daquilo que tu aprendeu.
0: Exatamente.
1: Porque você
0: exatamente.
1: Teve um entendimento que você não queria um maluco pra ganhar troféu, troféus, né?
0: E o que acontece? A juventude tá cada vez mais mole. Infelizmente. E se continuasse aquele ritmo que nós estávamos, hoje eu estava trabalhando qualquer outra coisa, mesmo com jiu-jitsu.
1: Que bom, não? Que bom. Mas é que nesse percurso todo, você teve a visão e conseguiu reverter. Mas nesse percurso também, eu acredito que muitos não tiveram essa visão e focaram mais pelo outro lado. E aí acaba que você perde no meio do caminho, como você falou, acaba perdendo muita gente. Frustrando muita gente, afastando muita gente, tá?
0: Cara, eu vi que o futebol é legal, mas o que acontece? Eu não sei o que aconteceu com o futebol, na verdade. Quer dizer, tenho as minhas teorias. Nunca se teve tanta escolinha de futebol, correto?
1: Perfeito.
0: Tá, tô te falando isso porque isso aconteceu
1: não,
0: com o surf.
1: Pode falar.
0: Aconteceu com o surf lá em Balneário.
1: Pode falar que depois eu vou falar minha opinião, já falei
0: Balneário era uma potência vezes. No surf, nunca se teve tanta escolinha. Eu aprendi surf na praia diariamente, o tempo todo na praia. E o que esse dia eu vi o Vanderlei Luxemburgo falando, cara?
1: O Vanderlei foi, cara, tudo aquilo que o Drayton é testemunha disso, eu falo até, eu falei com o Giovanni, teve o Giovanni do Real aqui, ele e o Tenedini estiveram aqui e a gente comentou sobre isso, uhum. Sobre as escolinhas. Que o Giovanni é um cara que eu admiro muito. Acho que foi um dos principais treinadores de base que passaram pela sim. Chapecoense nos últimos uhum. tempos. Tá? E a gente falou sobre isso. Pode terminar depois. Tá indo de encontro aquilo que a gente pensa também.
0: O Ivan Lemos, cara, era várzea. Uma que hoje todo mundo joga futebol, correto?
1: Sim.
0: O cara ele não quer perder a tua mensalidade. Claro. E não chega pro pai, o teu filho não leva jeito.
1: Exato.
0: O que era a nossa época?
1: Era campeão.
0: Não te levava pra jogar.
1: Não.
0: Eu soube levar pra brigar. Porque futebol também eu sabia jogar.
1: Uhum.
0: Mas vamos lá, se der uma em briga, o malhado tá junto.
1: Sim.
0: Era pra brigar? Não era pra. Porque eu era muito ruim, ainda sou ruim, nem jogo mais futebol. Mas a própria várzea, o campinho já selecionava. Tu tinha que lidar com o buraco, com a tampa do pé furado.
1: Você não tinha um tênis pra jogar muitas
0: cara,
1: vezes,
0: era
1: né?
0: Muita maloqueirada.
1: Era um chinesinho,
0: sim.
1: Era um bamba.
0: Era maloqueirada. Então aquilo já selecionava. Era o buraco. Era, cara, tu tinha que lidar então, com aquilo.
2: E dos hoje, selecionados, quantos que iam pra frente? Poucos também.
0: Exato, mas hoje assim eu fico assustado, cara. Né? Eu fico assustado. Eu vejo o guri, eu tenho conhecido meu, várias vezes a gente conversou sobre isso, guri dedicado, futebol, pai e mãe querendo muito que eles fossem. E, cara, eu falei, ele é muito bonzinho. Ele é muito
1: jogador.
0: Educado. E não adianta, cara. Eu tenho esse problema com alunos de jiu-jitsu. Que acha, o pai e a mãe acham que o filho. É que o pai e a mãe querem que ele seja.
1: Uhum.
0: Pensam com a cabeça de adulto deles. Esse é um dos maiores problemas.
1: Certo.
0: Querem que o filho seja campeão. Cara, eu já falei, vamos dar um tempo, porque ele é bonzinho. E tudo com o esporte, tu vai competir, tu tem que ter maldade. Esquece.
1: Lá dentro.
0: Meu irmão, é aquela porrada que vai vir, tu não vai revidar, tu vai ter que encarar, é isso mesmo. E, cara, e se tu é bonzinho, educadinho, cara, tu vai ser atropelado até pela própria vida, cara.
1: É, a vida tá atropela, exatamente.
0: E o pai e a mãe acham que, pô, vai, cara, olha, tenta outra coisa. No jiu-jitsu, ou na arte, não vou defender só o jiu-jitsu, a arte marcial bem ensinada, se tu não der pro esporte, tu vai ser um ótimo cidadão.
2: É aí que é a chave.
0: É aí que é o negócio. É aí que é o negócio. E muitas vezes, não vou falar aqui no Chapecó, porque é uma cidade próspera, a maioria hoje é de família pobre, aposta todo um monte de filho para ser jogador de futebol, não sai nenhum. O que, que essa gente geralmente vai servir? O tráfico, porque se frustrou. Era a única maneira de ganhar uma fonte de renda para a família. Então não educa. Eu não vejo futebol educando. Eu, sinceramente, não vejo. É a nossa cultura, né? É futebol. mas eu não vejo como educação preparar para

0: vida.
1: Certo.
0: Se tu não der no jiu-jitsu, tu vai ser um ótimo pai, tu vai ser um ótimo empresário, vai ser um ótimo médico, tu vai ser um ótimo qualquer coisa. Porque o jiu-jitsu não é luta, cara, é preparação pra vida. Ó, a arte marcial, né? Eu não gosto de ficar falando. Eu tenho um monte de amigo aí que dá aula.
1: Sim.
0: Tá? E outras coisas.
1: Entendo.
0: Mas a arte marcial te prepara pra vida. E o futebol é muito... Essa cultura do futebol. É a cultura. Eu falei, o cara vai chegar lá, pô, vai dar mil rodeios, cara. E não vai falar que tu é ruim. Nós não, a gente já sabia que era ruim, né?
1: Sim.
0: A rua te selecionava.
1: E eu concordo contigo, o Luxemburgo foi muito feliz quando
0: chegou a vez que tu falou?
1: Eu vi. E eu venho defendendo essa tese há muito tempo. Depois do nosso intervalo, nós vamos voltar a falar sobre essa tese, sobre as escolinhas, sobre o estudo do futebol, lógico, e englobando, né, todas as modalidades.
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1: Muito bem, estamos de volta com o Papo de Arquibancada. 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Tem um áudio aqui que eu quero rodar aqui, ó, para os nossos convidados também ouvir aqui, ó. Dona Maria da Glória Rebelato, boa noite, Dona Maria, fala.
2: Essa academia é show. Eu amo ficar vendo o pessoal que chega, as crianças pequenas, dos colégios, etc, etc. É uma diversão para o nosso prédio.
1: Tá aí a Dona Maria da Glória Rebelato, nossa ouvinte fiel aqui do Papo de Arquibancada, não perde um, né? Inclusive foi ela que passou o contato do pessoal para estar presente hoje aqui, Beto Bendito.
3: Olha só, Dona Maria da Glória Rebelato, muito bom. Eu acho que eu sei quem é ela, cara. Um abraço, Dona Maria da Glória. Que bom tê-la aqui com a gente. Você viu só? Que você viu só? Já endossou aí já as palavras do Dudu.
4: Estamos aqui por causa dela, ela sugeriu.
3: Ela sugeriu. É sério, olha que maravilha.
4: Agora
3: muito obrigado.
4: Eu acho que eu estou identificando quem é.
3: Muito obrigado, Dona Maria da Rebelato. Maria da Glória Rebelato, é isso?
1: Isso mesmo.
3: Tá bom, muito obrigado aí pela audiência aí. E que bom, né? Que bom você ver como as pessoas acompanham,
1: ela falou
3: acompanham
1: que...
3: o esporte. A gente sabe ainda que é um horário ainda que a gente tem que trabalhar bastante, pô, são 3 meses que a gente está aqui. Mas graças a Deus, assim, ó, a gente já teve aqui muitos e muitos convidados e é nosso objetivo. É todo dia ter pessoas diferentes, esportes diferentes, modalidades diferentes para poder divulgar, né? Divulgar cada vez mais. Uhum. E você me falou que, além do jiu-jitsu, você joga pádel e o que mais? Tu tá que nem aquele piazinho que veio aqui agora esse dia, ó, como é que é o nome dele? O do Paralímpico, aquele, o... Já vamos lembrar. Douglas, né? Não é Douglas? Cara, você não bota fé.
5: Fazia tudo o quê?
3: Não bota fé. Foi descoberto ele jogando... Não vamos falar o ping-pong, porque senão os caras vão brigar.
4: Tênis de mesa.
3: Com o bracinho, com a pontinha somente aqui, e eles indo, e eu tava surrando todo mundo. Aí foi convidado, aí por o professor conversando com ele, vendo ele
5: viu
3: no...
5: Viu que o cara tinha o dom?
3: Eu, é, Aí, e a mãe dele, acho que foi isso que aconteceu. A mãe dele falou, nossa, e ele gosta de natação.
5: Bom também?
3: Bom na natação. Tá. Hoje ele...
5: É o Fernando, lá na academia. Lá.
3: É, e hoje... Aí ele começou a falar comigo, comecei a zoar com ele, brincar, na boa, né? Aí, além do tênis, aí ele jogava futebol. Aí eu falei, só que me falta você dizer que era goleiro agora, né? Aí virou gozação, né? Mas ele jogava futebol, ele jogava... O que mais que ele jogava?
5: Pô, ele tem que pegar um cara desse aí e cuidar de um cara desse. Pô, cara.
1: Jogava taco, jogava um monte de coisa, taco, cara.
6: Taco. Ah, não, taco era muito bom também.
3: Ah, esqueci. Mas ele também jogava
6: taco.
3: Pra você ver, cara, que quando a pessoa quer...
5: Tá, mas você pega uma criança dessa em outro local, sei lá, outro país, o cara tá feito.
3: Pois é, mas aqui nós somos do Brasil, parece que aqui não valoriza, né?
5: Vai se perder, né?
3: É
5: um talento perdido, daqui a pouco.
3: Pô, esse era um cara que você tinha... Ele tinha que ser modelo para o país. Claro. Entendeu? Como tem outros, né, que a gente trouxe aqui, que problema com uma perna, botou uma perna e tal, perdeu a perna, tá ali, tá jogando cadeirante, entendeu? Então não tem limite quando a pessoa realmente quer fazer alguma coisa.
5: A olhada, né? É do surf, é ipado.
3: É, começou com o surf.
6: Na verdade, assim, cara, a história minha no surf é muito maior que o do jiu-jitsu, né? Meu pai, um cara que investiu, eu tinha a família de 3 irmãos do surf. Meu pai chegou a vender um imóvel em Balneário e se mudar um ano, morar em Guarujá por causa do surf. Porque o surf lá era mais forte, né? Então meu pai se desfez no imóvel em Balneário para investir no surf. Meu pai tinha equipe de surf, patrocinava uns caras. Muita gente tem uma equipe boa, né? Meu pai, não vou dizer que era foda, ele continua foda, né? Só que ele é velho. E saiu um pouco do meio também. Mas a minha história forte mesmo em Santa Catarina é o surf. Como amador, foi um bom. Aí hoje tô no jiu-jitsu aí.
3: Olha só.
6: Porque, né? Na verdade, o jiu-jitsu e o surf são umas artes que se complementam muito.
3: Certo.
6: Porque aí que eu digo da arte suave, né? O surf, a gente diz que o surf, tu pega uma onda, tu não faz o que tu quer. Tu vai fazer o que a onda te proporciona. E na luta é a mesma coisa. Quando eu quero fazer o que eu quero, eu me machuco. Cada momento é uma situação que eu vou usar. Então eu não fico brigando, já não briga.
3: Muita técnica, a gente espera, muita concentração.
6: A ação e reação. Eu espero ele fazer uma coisa pra mim, fazer uma contrapartida. Sempre. Esse é o jiu-jitsu. Então se ele faz um negócio, eu quero fazer a mesma coisa, vamos se bater, vamos se cansar, vamos se machucar. Então o surf é de fluidez. Jiu-jitsu e surf são muito parecidos, assim, sabe? No final das contas.
3: Que maravilha. Então,
6: uma história muito grande no surf. E eu fui esportista a minha vida toda. Eu sou um esportista, não sou... Hoje eu não me boto em nenhuma categoria, mas eu sou um esportista. Uma vida toda dedicada ao esporte.
3: Que maravilha.
6: Uma vida toda
3: esportista. E veio parar em Chapecó.
6: Vim. Mulher, né?
5: Tal do amor?
6: É, né, também. E Balneário tava...
3: Não adianta, cara. O cara pode ser uma
5: chave. O cara fala o que quer e termina na mulher. Cara,
3: brigava lá nas portas de boate. Era um pé.
5: Foi laçado.
3: Aí a mulher... Jogou, botou a cordinha.
5: Vou pegar aquele brabinho.
3: Aquele brabinho. Vai comigo lá pra Chapecó. Vai lá pro meio do...
6: E aí eu vim pra cá, cara. Adorei a cidade. Meu pai falava assim, o que tu vai fazer lá? Meu pai sabia que eu era meio tranca-rua, né?
3: Uhum.
6: Os índios vão te matar. Na cabeça do meu pai. Os índios vão te matar. Eu falei, pai, tá maluco? Eu conheci lá, eu fui conhecer. Mas meu pai achou que era só índio, os índios iam me matar.
3: E Chapecó é uma cidade...
6: Cara, demais.
3: Você é daqui...
5: Eu sou natural de São Carlos, cara.
3: São Carlos? Olha aqui pertinho. Então aqui é da região, né?
6: Chapecó pra criar filho, segurança.
3: Chapecó, a região nossa, ela é fantástica.
6: Fantástico.
3: Eu já morei em várias cidades próximas aqui, Rio Grande do Sul... A região sul toda ela é boa, mas Chapecó é diferenciado, cara. O povo é um povo acolhedor, pode vir. Acolhe haitiano, acolhe venezuelano, acolhe
5: gaúcho.
3: Gaúcho do Nordeste. O gaúcho é.
5: A gente faz piada, né?
6: Pô? Na verdade, o chapecoense, ele é um gaúcho,
5: é,
6: né,
5: um
6: cara?
5: Um gaúchão.
3: Lages é a terra do gaúcho cansado. Sim, mas sim, eu acho que virou Chapecó.
6: Morreu uma mula lá, esse cara lá, né?
1: Acolheu tu que veio de Nova Itaberaba também?
3: Oi.
1: Acolheu você que veio de Nova Itaberaba também?
3: Eu sou da metrópole aí,
5: da
3: cara.
5: Da grande.
3: Cidade grande, cara. E Nova Itaberaba. Gente, o papo tá muito bom, mas eu falei pra vocês que uma hora ia passar rapidinho.
6: Passa rápido.
3: Passando rápido.
5: Sim.
3: Infelizmente, nós já estamos na reta final, temos que entregar o nosso programa. Quero agradecer o Jonathan, o Carlos, pela presença de vocês aqui. E dizer para vocês, como eu falo para todo mundo, que o nosso programa está sempre de portas abertas. Assim que vocês quiserem voltar para cá, olha, estão convidados. Tem história. Temos história aí. Logo, logo nós também teremos novidades do nosso programa. Vamos deixar de, né, deixar acontecer. Mas nós vamos ter novidade aí. Aí vamos ter mais convidados. E a gente pode fazer uma integração de esportes, enfim. É, mas isso é coisa que gradativamente a gente vai costurando e a coisa vai acontecer. Muito obrigado pela presença, então. Tá?
5: Obrigadão.
3: Obrigado também pela audiência. E aí, a gente volta amanhã novamente, né? Com o Papo de Arquibancada.
6: Muito obrigado. Queria agradecer a todos aí pela... A dona Maria Rebelato, que nos indicou aí, né? Mandar um abraço aqui com um amigo meu de anos que eu não vejo, que é o Balu, lá do Guarujá, né? Da Praia do Tom. Mandar um abraço pra ele.
3: Valeu.
6: Tá aí, Balu, um abraço pra ti.
3: Balu!
6: Tá, Balu.
3: Abraço, Balu!
6: É isso aí.
5: E reforçar feliz. A Academia do Malhado, ele é humildão, ele falou que não é de rede social, mas hoje em dia o jogo tá ali. Eu acho que é container, Academia do Professor. Container, arroba, não é arroba, né? Tem um tracinho embaixo, é underline,
3: jiu-jitsu. Underline.
5: Underline. É lá que a mágica acontece.
3: Então, todo mundo convidado aí, ó. Você que quer praticar esse esporte, quer ter você que é um pai, né? Que quer o teu filho numa academia, onde você realmente quer que seja formado um cidadão.
5: Isso.
3: Então tá ali, ó. Né? Pode falar novamente aí.
5: Container Jiu-Jitsu. Não tem erro.
3: E você falou que o cara era seu segurança, mas na verdade é teu assessor.
6: Espero nunca precisar dos trabalhos dele, né?
3: É verdade.
5: Vamos colocar essa coluna lá uma hora em prática, né?
3: Bora!
5: Faixa branca e pau.
3: Meu Deus do céu. Bora, gente. Boa noite, então. Valeu. Até amanhã. Abraço.
5: Um abraço.
6: É isso que é engraçado aqui.
1: Fechou. 18 horas e 55 minutos. 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Quem mais vai começar a fazer jiu-jitsu vai ser o Moisés Padilha aqui uns dias. Tava comentando com a gente aqui em off, né, Moisés? É verdade ou não? Claro que é.
7: Vai recomeçar
1: a fazer, tá certo. 18 horas e 56 minutos agora para Gás Fajol. O comentário de Ivan Carlos. Na sequência tem ele, Moisés Padilha e o Super Noite. A gente retorna amanhã, 13 horas, resenha nota 10. 18 horas, papo de arquibancada. Um grande abraço, fiquem bem. Até.
8: Amigos do esporte em todo o grande oeste de Santa Catarina, um grande abraço. E no final de semana aí nós convivemos com mais um fato inédito no futebol, provocado por direções do Criciúma e da Chapecoense. As diretorias resolveram que não permitiriam que a imprensa acompanhasse e nem mesmo divulgasse o resultado do jogo treino realizado lá em Curitiba. Tá bom, é um direito, né, das diretorias, é um direito de quem manda nas equipes e de quem promove o evento. A nós resta acatar. Mas isso faz bem para o futebol? É claro que não, porque o torcedor da Chapecoense gostaria de saber do resultado, gostaria de saber de que time é que foi para campo, qual é que foi o time do Curitiba, qual foi o resultado, quem fez os gols e por aí vai. Mas são coisas do futebol brasileiro que a gente tem que ir engolindo, inclusive quando o futebol vai sucumbindo, que é o que nós temos visto no nosso país. Deixa assim, são dirigentes profissionais, dirigentes que conhecem do assunto, daquilo que era a maior paixão popular do Brasil, e nós temos que acatar. Voltando à Copa do Mundo, amanhã começam as semifinais. França, a grande favorita da Copa, uma seleção pronta, uma seleção experiente, dá para dizer uma constelação, porque só tem estrelas nesse time. Esse time lembra aquele futebol que a seleção brasileira apresentava lá em 1982. Lembram? Quem acompanhou, quem viu aquela seleção vai concordar comigo. Mas do outro lado, amanhã, estará a Espanha. Um time jovem, um time que foi formado já no Sub-17, disputou o Mundial Sub-21, né? Disputou várias competições. Não está totalmente pronto para um título, mas pode aprontar já na semifinal contra a França. Aliás, eu tenho considerado esse jogo da manhã a final antecipada da Copa, porque por merecimento no futebol apresentado até aqui, com todo o respeito à Inglaterra, com todo o respeito à Argentina do Messi, as duas seleções que mais jogaram, as duas seleções que brilharam até agora, né, também foram, e acima das demais, França e Espanha. Então, considero que o jogo de amanhã vai ser uma final antecipada. Sendo a semifinal, apontará um que vai disputar o título e outro que vai disputar a terceira colocação. Repito, a França é favorita. Mas no jogo de mata-mata, gente, a piazada pode correr uma barbaridade, a garotada pode ter mais pernas que todas as estrelas da França, levar esse jogo, de repente, para uma prorrogação, e daí tudo pode acontecer. Mas vai ser um jogaço para a gente acompanhar amanhã, 16h, enquanto aguarda a outra semifinal, Argentina e Inglaterra, que será na quarta-feira, também às 16h. Faltam poucos jogos, na verdade, 4 jogos para terminar a Copa do Mundo. De 104 jogos, 100 já foram realizados. 48 seleções, a maior Copa de todos os tempos. Quem irá para a final? Qual será o campeão? Saberemos logo, logo. O negócio é escolher um e torcer, até porque o Brasil não está na semifinal e muito menos irá participar de uma final. Então vamos escolher. Escolham amanhã França ou Espanha, eu já optei pela França, hein? E no jogo de depois da manhã, já optei por Messi, não pela Argentina, mas optei por Messi, porque é a última Copa dele, e eu gostaria de vê-lo na final jogando mais uma partida, exibindo o futebol exuberante que ele tem. Grande abraço para Gaçajol, eu volto amanhã, e lembrem-se, vem aí o Dia dos Pais, cabe bem um relógio, uma joia, um presente da Gaçajol.
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E a partir de agora, o programa Super Noite, depois do Papo de Arquibancada, chegando com o seu programa musical informativo, começando mais uma semana. 13 de julho é segunda-feira, 194 dias no calendário gregoriano, 195 em anos bissextos. Nós temos ainda, por percorrermos, 171 dias para fazer a diferença nesse ano de 2026. Hoje é dia do engenheiro de saneamento, aqui no Brasil também é dia do cantor. É dia mundial do rock, dia mundial do transtorno e déficit de atenção e hiperatividade. E hoje é mais um dia para ser feliz, então aumente o volume. Ah, olha, hoje é dia dos cantores sertanejos, viu que legal, que bacana. Dia dos cantores sertanejos, dia dos compositores sertanejos. E hoje é mais um dia para ser feliz, aumente o volume do seu rádio, porque está no ar o seu programa Super Noite. O seu programa musical informativo é um prazer, é uma alegria. Está no trânsito, está retornando para casa, está indo para casa, está indo ao trabalho, está retornando do trabalho, está no trânsito sempre com muita atenção, com muita atenção. Isso, de boa, com tranquilidade e que tudo lhe vá bem. Esperando que essa semana seja feita, esteja sendo já agora, já no início, e que ela seja repleta de realizações. Uma semana repleta de ótimas notícias para você. É o nosso desejo. 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Começamos com Panda. 7,7, a temperatura está em 9 graus neste momento, em declínio, a umidade relativa do ar em 83%. Bom de bem demais estar com você na Condá, na Super 98.

Pana Corpo Nu, primeiro sucesso da noite. Dona Delfina está confirmando audiência conosco, aquele abraço, muito obrigado pelo carinho da audiência. Ronaldo Biazu, 0800, partiu Severi, Rio Grande do Sul, Piracicaba é o basquete. Aí, vai com Deus, na proteção divina. Os nossos amigos caminhoneiros e estradeiros estão ligadinhos conosco aqui na programação, uma ótima noite. Segunda-feira começando a semana, temos uma semana para fazer a diferença. Renan e Raí, André e Andrade, como esquecer um amor? São 7h11.

0: Chora, bebê. Nando Moreno, Vai Me Evitando. 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
0: Nando Moreno, fechando a primeira sequência de sucessos e agora tem informação. Nós vamos até nossa estação de rádio comunicações. Aeronáutica, Serviço de Proteção e Controle de Tráfego Aéreo. Vamos trazer as informações do nosso e também dos principais aeroportos pelo país. Áureo Flores, de Menezes. Tudo bom, amigo Áureo? Controlador de voo. Seja bem-vindo. Boa noite.
2: Boa noite, Moisés Padilha. Boa noite, ouvintes da Condá FM. Falamos do aeroporto de Chapecó, Serviço de Proteção, o voo para as informações dos principais aeroportos das regiões Sul e Sudeste. Começando pelo Rio Grande do Sul, Porto Alegre. Está operando em condições visuais, temperatura 13 graus. Uruguaiana também opera visual, temperatura 12 graus. Santa Maria está operando visual, temperatura de 10 graus. Foz do Iguaçu operando visual, temperatura 9 graus. Santa Catarina, aeroporto de Joinville. Opera em condições visuais, temperatura de 12 graus. Navegantes também operando visual, temperatura 15 graus. Florianópolis opera visual, temperatura 15 graus. Em Curitiba, Paraná, aeroporto Afonso Pena. Operando em condições visuais, a temperatura é de 9 graus. Bacacheri também opera visual, temperatura 9 graus. Foz do Iguaçu, operação visual, temperatura 13 graus. Cascavel, operando também visual, temperatura 11 graus. Londrina, operação visual, temperatura 16 graus. Maringá, também está operando visual, temperatura 15 graus. São Paulo, aeroporto de Congonhas, operação visual, temperatura 11 graus. Guarulhos, também operando visual, temperatura 12 graus. E Viracopos, em Campinas, operação visual, temperatura 14 graus. Chapecó, hoje dia 13 de julho de 2026, a operação é visual. Temperatura agora é de 9 graus. O vento está soprando de sudeste, 4 nós. Ajuste do altímetro, 1.022 hectopascais. Muito obrigado, Moisés Padilha. Um grande abraço. Uma boa noite, uma excelente semana e até amanhã.
0: Boa noite, bom trabalho. Até amanhã, amigo Áureo Flores, controlador de voo do nosso aeroporto de Chapecó. Agora são 7h22. 9 graus a temperatura. 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
0: Bom demais estar com você nas ondas do rádio, segunda-feira começando só a semana. E nós daqui torcendo, fazendo votos positivos para que realmente você tenha uma excelente semana. Aqui nas ondas da Rádio Condá FM, sua super rádio.
5: 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Agora, deixa eu fazer uma pergunta para você. 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Na participação do ouvinte, você vai mandando o seu alô. Já mandamos aquele alusão pro amigo Ronaldo Biazul, está no trecho, está na rodagem, aí embicado aí, né, para Seberi, Rio Grande do Sul, Piracicaba, está no trecho, está na rodagem. Dona Delfina e também o seu Lírio também está na companhia do programa, uma ótima noite, obrigado. E seu Maróstica também confirmando a audiência, um abraço seu Disseu, Maróstica, Dona Neiva, família Maróstica. Moisés, boa noite. Se possível, toca Tibagi Miltinho, Canarinho do Peito Amarelo. Seu Valdir Bertolo, aquele abraço. Osvaldo, Moisés, boa noite. Sempre na escuta, só música boa. É isso aí. Mauro do Carmo, Moisés, boa noite. Mauro Elvis, grande Moisés. Agora para nós, João Mineiro e Marciana, música Como é que eu posso ser feliz sem você. Obrigado, muito obrigado. Dona Guta Dondoni também está confirmando a audiência. Aquele abraço, excelente semana. Carolina Kinjerski, ligadinha na super programação da Rádio Condá FM, lá na região do Bodanês. Muito obrigado! Ótima noite para todo mundo que está ligado conosco aqui na programação Líder do Rádio.
6: Oi, Moisés, tudo certo? Estamos aí trabalhando aí, fazendo umas tintas, escutando amigos.
5: Boa, seu Jacir.
6: E toca para nós, IP Florido.
5: IP Valeu? Florido. Tá bom, um abraço, seu Jacir, parafuso 727. A melhor música do rádio, todos os ritmos tocam aqui. Rádio para os melhores ouvintes.

A participação do Claudemir Daniel, Verde Vinho. As melhores músicas, os grandes astros da nossa música sertaneja popular do Brasil. Essa música é linda demais, regravação do português Roberto Leal. Inclusive tem uma canção que o Daniel canta com o Roberto Leal. 7h40, não perca a hora. Olha pro relógio, 7h40. E a temperatura está em 9 graus.

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0: Que privilégio, viu? É um privilégio estar com você, é um privilégio estar fazendo rádio para você, tendo essa oportunidade de poder empunhar esse microfone, sendo um dos mais importantes microfones da Radiofonia do Sul do Brasil. Eu quero abraçar os meus amigos lá no interior, amigos agricultores, produtores rurais. Eu quero abraçar o vovô, a vovó, o nono, a nona, pessoal lá da terceira idade, né? Pessoal lá já na tenra idade, que tem na companhia do rádio, que tem no rádio sua melhor companhia, às vezes, por horas e horas, talvez, às vezes, dias, só com a companhia do locutor, só com a companhia das músicas do rádio. E muita gente eu conheço, inclusive, tem muitas pessoas conhecidas que vivem sozinhas, vivem sozinhas e só tem no rádio. Os amigos comunicadores, os amigos locutores, os amigos jornalistas, os amigos repórteres, e a vida é embalada com a boa música. Isso é maravilhoso, né, gente? Meu amigo Sartorato, aquele abraço, amigo Sartorato. Lá no início do programa, estava começando o programa, meu amigo Sartorato já confirmou a audiência. Dona Eulália também está por aqui, o meu amigo Antônio Carlos também confirmando a audiência. Mandar um abraço para os nossos amigos aí do posto de lavação HF, na Avenida Irineu Bornaus, em 500, bem em frente à comunidade Divino Espírito Santo. Abraço aí aos amigos que estão ligadinhos conosco aqui, tá? Isso. Avenida Irineu Bornausen, e isso em frente à comunidade Divino Espírito Santo, do lado aí da Color Tintas. Obrigado, tá, gente? Tudo de bom, tudo de melhor, obrigado pela companhia e sucesso, né? Sucesso cada vez mais. Meu amigo, eu tô na escuta, doutor Luiz Fernando Latreille, aí da CRO, Centro de Reabilitação Oral. Abraço, doutor Luiz Fernando Latreille, obrigado pela companhia. Como é bom a gente saber que os amigos nos dão o privilégio da audiência, e cada vez mais dá aquele friozinho na barriga, que vai aumentando a nossa responsabilidade aqui. E nós seguimos com o Despachante Magro junto conosco aqui, ó. 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Meu amigo Mauro do Carmo, seleção musical está show. Obrigado, amigo Mauro do Carmo. Inclusive, eu não sei se eu registrei, eu acho que eu toquei a música do João Mineiro e Marciano. A música Como É Que Eu Posso Ser Feliz Sem Você. E eu acho que não anunciei que foi a participação do Mauro. Um abraço, seu Mauro. Obrigado pela companhia, uma ótima noite. Moisés, boa noite. Programa está nota 1000. Humberto Osmar Disner, obrigado. Nilene Scherer está por aqui. Moisés, boa noite. Noite gelada, mas com o coração aquecido. Hoje a programação está muito boa, só saudades, mas as melhores lembranças. Uma abençoada semana a todos. Nilene, bom pastor. Muito obrigado, viu? Sempre ligadinha com a gente. Permaneça conosco. Tem comilança? Ah, olha ali, ó, vai sair um... Vai sair aquele sanduíche raiz, né? Vai sair aquele sanduíche raiz. Tô vendo ali. É, eu tenho uma perna de salame e meia, tenho uma mortadela de bolonha, tenho um pãozinho cacetinho por ali, também um bitelão de vinho. Ou é vinagre? Eu acho que é vinagre, não, acho que é vinho, Moisés. Abraço aí, amigo Claudimir. Tudo de bom, obrigado pela companhia. Moisés, boa noite. Já vou programar a hora do mate. José Cláudio Machado, defumando ausências. Dona Sônia Maria Bertolo, obrigado, Dona Sônia. Daí a gente já vai organizando, né? Hora do mate também. O seu Antônio, do bairro Santo Antônio, tá pedindo uma do João Mineiro e Marciano. Acabamos de tocar uma do João Mineiro e Marciano. Fala, seu Antônio.
1: Boa noite, seu Mandé Padilha. Esse teu programa, meu. Eu fico assistindo um pouco com a televisão só ligada, mas curtindo as músicas. É o Antônio da Viga.
0: Santo Antônio. Obrigado, seu Antônio. Acabamos de tocar o João Mineiro e Marciano. Vai o programa inteirinho pro senhor, tá bom? Dona Maria Rebelato tá mandando aqui um bannerzinho, né? Um emotion de boa noite. Deixa eu ver se ela mandou o áudio. Não, não mandou pro programa, mas tá ligadinha, tá confirmando a audiência. Guta Dondoni, Dona Guta, tem muita gente que está ligadinha conosco aqui também. Dependendo do dia, né? O pessoal gosta da música mais pra cima, mais agitada. Na segunda-feira eu procuro colocar umas músicas mais. Umas músicas mais. Um pouco mais. No ritmo da segunda-feira, na vibe da segunda-feira, né? Hoje é dia do rock? Foi ontem o dia do rock, né? Ou é hoje? Eu falei lá na abertura do programa, mas é tanta coisa que a gente vai fazendo ao mesmo tempo que acaba confundindo, né? E aí, ó, e é assim que funciona, é assim o rádio. Essa é a magia do rádio. Você liga o rádio, você não sabe o que o locutor vai falar, você não sabe qual é a sequência musical que vem. Você é surpreendido a todo momento. Olha, o programa que eu estou apresentando hoje pode ser parecido com o programa que eu apresentei na sexta-feira, mas ele é diferente. Ele pode seguir a mesma sequência. Na grade de programação musical, nós temos praticamente os mesmos anunciantes. Eles vão mudando, eles vão flutuando, os patrocinadores, as vinhetas, né, que é a plástica da rádio, que é a plástica do programa, também é o tempero, né? As vinhetas, por exemplo, isso aqui, ó. É a plástica,
2: ao,
0: né?
2: Vivo.
0: A plástica do programa. Isso aí chama as vinhetas, né? Pra brilhantar, pra dar o ritmo, pra identificar a emissora a todo momento, porque a todo momento tem gente chegando, tem gente ligando o rádio. E eu canso, às vezes, de sintonizar uma emissora de rádio, principalmente emissoras de fora, né? As daqui a gente sabe, né? As emissoras de fora, inclusive de municípios aqui por perto. E aí, porque hoje, principalmente com o FM, e às vezes até na internet, até às vezes a gente sabe porque mostra lá no aplicativo, né, qual a rádio que você está ouvindo. Mas é importante sempre estar falando, né, o nome da emissora para colocar o ouvinte em sintonia. Você sabe que antigamente, inclusive tem histórias aqui em Chapecó, no tempo antes... No primeiro aeroporto que tínhamos aqui em Chapecó, os aviões, os pilotos, os comandantes do avião, os pilotos do avião, eles sintonizavam as emissoras de rádio, sabia? E aqui em nossa região não era diferente. Aqui na nossa região não era diferente. Aqui em Chapecó, os pilotos, eles iam sintonizando a rádio. Quando a rádio... Olha, estamos sobrevoando Chapecó. E aí já começaram a fazer aí a manobra de aterrissagem, né? Com os aviões. Então, por isso que a todo momento, né, tem a identificação da emissora ZYR968, canal 255, 98.9, Conda FM. Chapecó, Santa Catarina. Então, a maioria dos comunicadores não fazem mais isso, mas Moisésinho é das antigas, Moisésinho ainda faz. A maioria dos comunicadores, nós temos os nossos prefixos, né, identificações, prefixos gravados, né, que a todo momento é de hora. Eu lembro que antigamente era cada 15 minutos, era obrigatório o operador de som, o sonoplasta, colocar o prefixo musical de 15 em 15 minutos. O prefixo da emissora. E o Moisésinho aí, algumas coisas a gente ainda traz das antigas, né? E é por isso que a Condá FM cada vez mais firme, continuamos com os nossos ouvintes das antigas e temos novos ouvintes que chegam a todo momento. Bom, falei demais pro meu tamanho, então bora simbora, meu povo! Grande Moisés, na hora do mate, roda o Ivinho Stephanie, Loucura do Chico. Vamos achar a Loucura do Chico ali, né? Deixa eu ver, tem um fogão a lenha, tem polenta brustolada e tem um áudio para nós escutar aqui. Dona Nadir Zanuelo, boa noite.
3: Boa noite, Moisés, tudo bem?
0: Bom.
3: Aqui é Nadir Zanuelo, misturei. Aí, ó, polentinha brustolada, que nem tudo isso.
0: Essa, e é direto na chapa do fogão, né? Essa é a raiz.
3: Lenha.
0: Depois dá trabalho pra limpar, né, dona Nadir?
3: Manda uma música aí pra...
0: Mando?
3: Pra mim aí, pra nós aí.
0: Mandamos sim. Pode deixar,
3: tá bom?
0: Tá bom, um abraço. Tá apetitosa essa polenta, né? Ô, rapaz, uma polenta com cafezinho, queijinho, não precisa nem o queijinho, né? É bom demais. Dona Delícia, tá por aqui também, tá com a boia no fogo ali, ó. Tá com a boia preparadinha ali, né, Dona Delícia? Boa noite.
2: Boa noite, meu amigo Moisés Padilha. Aqui na escuta do programa, acabando de fazer minha janta. Tudo de bom pra vocês. Toca, se puder, o hino Bondade de Deus, com Isaías Saad. Ofereço para quem gostar. Agradeço se for atendido. Uma boa noite, uma ótima semana abençoada por Deus.
0: Ótima semana, ótima noite abençoada por Deus. Aí são palavras. Palavras lindas, palavras que tocam. É o que a gente quer, é o que a gente deseja.
4: Ao vivo.
0: Gustavo Lima, essa canção é um, não deixa de ser um hino. Preste atenção na letra dessa música.

0: Fernandinho, perdão, Isaac, Isaías Saad, bondade de Deus. A participação do nosso ouvinte valeu aí como o momento gospel do programa. É bom a gente ouvir essas canções, principalmente numa segunda-feira, né? Dá aquele ânimo. Dá ou não dá? Dá ânimo, é bom a gente falar. As canções, né, que falam de amor, que falam de paz, que falam de fé, que falam de esperança, que falam de paz, que falam de Deus. Isso nos edifica. Isso nos estimula a continuar na nossa jornada da evolução, sempre procurando fazer o melhor, sempre procurando melhorar naquilo que fazemos. Tem informação, é isso? Informação, são 8 horas e 3 minutos, 8 e 3. É hora de informação direto do jornalismo. Oi, eu quero mandar antes das nossas. Segura aí, gurizinho, segura aí. Antes eu quero mandar um abraço para dona Irene Bombana. Dona Irene Bombana de Trindade do Sul. Dona Irene Bombana está nos ouvindo em Trindade do Sul. E quer mandar uma música lá na hora do mate pro Paulo Raimundo. Por onde anda o nosso Paulo Raimundo, hein? Ô, Paulo, será que tá nos escutando, Paulo Raimundo? Esse tem história no rádio, né? Aqui na Condá FM, inclusive, também. Grande Paulo Raimundo. Barbaridade, Paulo Raimundo. Aquele abraço, irmão. Receba, então, o nosso abraço, nosso carinho, através da dona Irene Bombana, lá de Trindade do Sul. Agora sim, é hora de informação, é hora de notícia. O Nelson Antunes está por aqui. Boa noite, Nelson Antunes na escuta. Uma semana abençoada para todos nós. Amém, seu Nelson. Mandou um áudio ali, tem um áudio. Pera aí, vamos reproduzir o áudio? Dá tempo? Senão não vamos atrasar muito, Piazinho.
1: Boa noite, Moisés, tudo certo? Ah, sim, pra dar ânimo, né? Sim, pra dar combustível aí pra nós trabalhar.
0: Essas canções são lindas, né?
1: Pra nós, hein? Sempre é bom ouvir um louvor aí. Beleza? Tudo de bom aí.
0: Valeu, seu Nelson. Um sempre muito participativo. Sempre na audiência, sempre muito, muito participativo. Dona Guta, tu és uma incentivadora do programa. Dona Guta, nós temos aqui grandes ouvintes, todos os nossos ouvintes são tão importantes quanto, mas alguns, como a Dona Guta, eles nos enviam palavras de incentivo, de coragem, de bom ânimo. Obrigado, Dona Guta, por estar sempre com a gente. Participa sempre, por favor, tá bom? A Dona Maria Rebelato está por aqui também. E eu acho que ela já está... não vou conseguir tocar o Padre Zezinho hoje ali, ó. Não vou conseguir tocar, mas eu vou reproduzir aqui o seu áudio, tá, Dona Maria? Mas pode programar a hora do mate.
2: Boa noite, Moisés.
0: Boa noite.
2: Eu não ia pedir música, mas eu tô meia pra baixo hoje, eu tô bem cansada, mas eu gostaria de ouvir aquela música do Padre Zezinho. Que nenhuma família termine em qualquer de repente.
0: A oração da família.
2: Eu não sei o nome da música, mas eu amo essa música.
0: É linda.
2: E hoje eu tô precisando ouvir ela.
0: Então, ó, eu vou chamar o jornalismo, eu não vou conseguir tocar ela inteira, mas uma parte pelo menos para nós ouvirmos. E aí eu quero ouvir junto também, tá bom? Que às vezes eu toco música para vocês aqui e não ouço as músicas. Às vezes daí eu saio da rádio, encontro algum amigo pelo trecho. Aquela música que você tocou, não sei, me perdoe, tem que olhar lá na programação que foi tocada. E a gente não consegue gravar todas as canções. Às vezes eu consigo ouvir algumas canções, prestar atenção na música, né? É diferente também. Deixa eu ver quem que está aqui. Alô, boa noite.
3: Boa noite, Moisés Padilha. Aqui é a Valentina do Faxinal do Sol.
0: Oi, Valentina.
3: Temos aqui ao redor do fogão a lenha comendo um pinhão. E temos te ouvindo.
0: Obrigado,
3: querido. E o frio chegou valendo.
0: Chegou valendo.
3: Tenha uma boa noite, Moisés Padilha.
0: Obrigado, querida. Beijo no coração. Abraço pro João, abraço pra vovó, pra todos vocês aí, tá bom? Eu tô devendo, quero passar de bike aí na casa de vocês. Faz dias que eu não passo nessa região aí, que eu não faço esse trecho aí da região aí do Faxinal dos Rosas. Faz mais de 2 meses que eu não faço. Já tô com saudade de fazer, aí tô fazendo outros trajetos. Mas quero passar aí, nem que seja de bicicleta. Passar de bike aí, de repente eu passo pela casa de vocês. O Parará, é informação, né? Informação, então vamos lá. Vamos às informações direto do jornalismo. E daqui a pouquinho tem a Hora do Mate e nós vamos dar uma... Ah, quem vai? Noite gelada, né? Noite gelada, mas já a meteorologia prevê para quarta, quinta-feira. Aí alguns diazinhos ali, até o final de semana, de muito calor. Temperaturas mínimas sobem e as temperaturas máximas sobem também. Vai chegar lá nos 27, 28 graus aí de repente, para o final de semana, segundo os meteorologistas. Como dizia um antigo radialista, os meteorologistas. 8:07.
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5: Olá, Moisés Padilha, e a você que acompanha o Super Noite na Condá. Há momentos em que o crescimento de uma empresa não começa pela ampliação do espaço, pela contratação de mais pessoas ou por grandes investimentos. Às vezes ele começa por uma pergunta simples: como fazer melhor aquilo que já faz parte da rotina? Foi a partir dessa reflexão que a Vibrato Espaço Integrado, Clínica de Psicologia de Chapecó, iniciou uma jornada de organização, produtividade e amadurecimento da gestão por meio do Ali Produtividade, programa do Sebrae voltado a micro e pequenas empresas. Conduzida pela psicóloga e empresária Aline Siviatkowski, a Vibrato atua na oferta de terapias psicológicas para pacientes de diferentes faixas etárias. No início do acompanhamento, a clínica tinha uma estrutura enxuta, composta pela sócia, duas psicólogas prestadoras de serviço e uma profissional que sublocava uma sala, além dos atendimentos particulares e pelo convênio do Fundo de Assistência do Servidor Público Municipal. Como ocorre em muitos negócios que nascem do conhecimento técnico e da dedicação direta do empreendedor, a gestão da clínica ainda dependia muito da atuação da proprietária. A ausência de rotinas administrativas padronizadas, de processos desenhados e de responsabilidades claramente definidas gerava perda de tempo, retrabalho, estresse e redução da produtividade. O diagnóstico realizado no Ali Produtividade mostrou que o principal desafio da Vibrato estava na organização interna. A empresa precisava estruturar melhor as atividades do dia a dia para funcionar com mais previsibilidade, preservar a qualidade do atendimento e criar condições para crescer sem sobrecarregar a empresária. Com a orientação das agentes de inovação do Sebrae, o plano de ação priorizou o desenvolvimento de mapas de processos e de procedimentos operacionais padrão para as principais atividades da clínica. A proposta previa a criação de fluxogramas e procedimentos internos para padronizar processos e atendimentos, definir responsáveis e viabilizar a delegação de tarefas com mais segurança. A empresa foi acompanhada pela agente local de inovação do Sebrae, Wanda Lazarete, na Regional Oeste, em Chapecó, com apoio da consultora sênior Franciele Finger. A partir desse trabalho, a gestão passou a sair da informalidade operacional e avançou para uma rotina mais clara, organizada e mensurável. Os resultados apareceram de forma prática. A solução escolhida permitiu iniciar a estruturação das rotinas administrativas, dar clareza às responsabilidades, reduzir a centralização e criar condições para que atividades fossem delegadas com maior segurança. O processo também estimulou a empresa a organizar indicadores, melhorar controles, revisar canais digitais, buscar novos convênios e estruturar ações de compra e manutenção de clientes. O acompanhamento também ajudou a empresária a compreender que produtividade não se resume ao faturamento. O programa trabalhou temas como agregação de valor, gestão do tempo, melhor aproveitamento dos recursos disponíveis, delegação de atividades e fortalecimento da presença digital. Aline conta que também tinha certa resistência em relação ao marketing. Durante o acompanhamento, passou a entender essa área como parte da estratégia de crescimento e relacionamento da clínica. Mais informações amanhã às 7 da manhã no Primeira Hora, comigo, Gladir Azambuji e Eduardo Prado. Uma boa noite a todos. Do jornalismo da Condá FM, André De Lázari.
0: Obrigado, André, pelas informações. 8 e 11. 8 graus a temperatura.
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0: Seguimos com o programa Super Noite pela Super Rádio Condá FM 98.9, Chapecó, Santa Catarina, Brasil. 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Bora sim, bora. 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Tem a Hora do Mate agora na sequência, né, gurizinho? Isso. Vamos para a Hora do Mate. Antes, vamos ouvir aqui o nosso ouvinte. Nosso ouvinte mirim aqui é o João. Tudo bom, João? Vai mandando o seu alô.
5: É hora de alô.
0: Fala, João. Diz aí o seu alô.
6: Boa noite, Moisés Padilha, que é o João da linha Faxinal do Sozas.
0: Boa noite.
6: E eu gostaria de ouvir este hino, Deus é fiel. Sim, Deus é fiel, para cumprir toda a palavra dita em mim. Sim, Deus é fiel, Deus é fiel. Sim, Deus é fiel, para cumprir toda a promessa feita a mim. Sim, Deus é fiel, Deus é fiel. Eu também tenho uma bicicleta aqui, eu te acompanho um pedaço, daí já volto para casa. Será bem-vindo aqui.
0: Abraço,
6: um forte
0: João.
6: Abraço.
0: Abraço, querido, abraço para a família inteirinha que está curtindo a programação. Então, como nós já estamos aí entrando na Hora do Mate, eu vou tocar uma parte da música da oração da família para dona Maria Rebelato e para todos nós ouvirmos juntos com a Dona Maria, tá? Eu sei que essa música toca. Eu toda vez que eu ouço essa canção, eu me emociono, porque é lindo, é um hino, né? Bom, vou tocar a original com o Padre Zezinho, tem o Alain e Aladim que cantam também, outros artistas também interpretam essa canção, mas vou tocar a original com o Padre Zezinho e depois aí uma parte dessa canção que o João Gabriel nos indicou. E aí depois a gente já vai diretão para a Hora do Mate. São 8h16, temperatura declinando, 7 graus.

Ó, linda canção, linda canção, com Samuel Camilo. Enquanto o Senhor não cumprir em mim. Bonita canção, bonita canção. Gostei, gostei. Vamos para a hora do mate agora, na sequência, no Super Noite. Fechou o momento gospel, né, guri? Fechou? Fechou. É bom demais a gente ouvir essas canções. Barbaridade. Canção maravilhosa. Gostei, viu? Gostei. Não tinha ouvido ainda. Gostei dessa música também. Um hino, né? Uma canção. É um... Como que a gente fala? É uma canção, né? É um hino, é uma canção, é um louvor, louvor, né? É um louvor. É linda demais, linda demais. Vamos para o Hora do Mate, então. 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E agora, bora para a Hora do Mate. Antes de eu abrir a Hora do Mate aqui, eu tenho um convite especial, porque no próximo dia 20 de setembro, que é o Dia do Gaúcho, vai acontecer lá na comunidade da Serrinha, no CTG, como é que é o nome? Estância Velha. Tem uma promoção lá de fundamento. É uma domingueira no CTG Estância Velha, missa crioula às 10 horas. Ao meio-dia tem almoço de patrão e à tarde um arrasta-pé com Juarez Boita e grupo, todos no convite. Vamos trazer a música então? A Hora do Mate? Bora lá, Piazinho, que estamos atrasadito.

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1: Deus, né?
2: E é um agradecimento a Deus, né? Com certeza. Sem Ele, não somos nada, né?

0: A indicação da dona Guta é: espero ser feliz com Oswaldir e Carlos Magrão. Vamos dar uma espiadinha aqui na previsão do tempo, daí nós seguimos com o programa Super Noite. E aí, o que você está fazendo nessa noite de segunda-feira, hein? Começando mais uma semana, bom demais na companhia do rádio. Rapidão aqui, ó, não vai dar um minuto, só atualizar aqui a previsão do tempo. Ó, vamos para amanhã já, diretão, né? Para amanhã, terça-feira, aqui para a capital do Oeste e para os arredores também. Ó, não chove amanhã, predomínio de sol, tempo ensolarado, nevoeiro ao amanhecer. Noite de céu limpo, a temperatura mínima 5 e a máxima 18. Para quarta-feira, um dia conhecido como depois de amanhã, tempo ensolarado com nevoeiro ao amanhecer, noite de céu limpo também, não está marcando chuva. 7 graus a mínima, ó, subiu, ó. A mínima e a máxima, 7 graus a mínima, 20 a máxima. Quinta também não chove, sol o dia todo sem nuvens no céu, noite de tempo aberto, ainda sem nuvens. 12, ó, subiu a mínima, para 12 graus a mínima, 24 a máxima. Sexta-feira, sol o dia todo sem nuvens no céu, noite de tempo aberto, ainda sem nuvens. Subiu a mínima e subiu a máxima. Aí, 19 a mínima, 26 a máxima. Sábado, também não está marcando chuva, 20 a mínima, 26 a máxima. E domingo, ó, domingo já está marcando aí um 7 ponto e alguma lavailasca de 7 não, que é isso, gente. Ô, louco, meu. 75,2 milímetros de chuva para domingo. Sol com algumas nuvens e chuva passageira. À noite, muitas nuvens, mas com tempo firme. Barbaridade. Será que o rapaz ali que digitou, não digitou corretamente? Rapaz, 20 graus a mínima, 25 a máxima. 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Lembrando que é uma previsão e, sendo previsão, tudo pode mudar. Amigo Oscar Batista, tá com a família reunida, que tem gente comemorando, celebrando mais um ano de vida. Fala, seu Oscar, mandou um vidão pra nós aí, você vai ouvir o áudio. Eu ouço o áudio e vejo o vídeo também.
1: Boa noite, Padilha. Bom. Olha aqui a turmada aqui, ó.
0: Opa.
1: Dá uma olhada aí, ó. Aniversário da minha irmã, todos os bons, até os bons aqui, ó.
0: Aí, boy. Ó, tudo cheio de boa.
1: Dá uma olhada, ó. Aniversário, ele tá aí meio de bunda pra cá, mas tudo certo.
2: E de bunda,
1: tô
2: aqui.
1: Ah, não, tá ali dando tchau. Eu me confundi. Aqui tá os outros, ó, o seu Atílio, o seu João Carlos.
0: Todo o povo reunido, aí sim.
1: Esqueci. A dona Giovana. E lá pra dentro tá afiarado, ó.
0: Ó, dá afiarado. Ali.
1: Viu? Tem cachorro, tem tudo aqui.
0: Ah, viu? Mas
1: fogão
0: aí sim.
1: Ó, fogão a lenha.
0: Fogão a lenha bombando.
1: Pinhão e coisa arada.
0: Cumilança.
1: Vinho quente e coisa arada.
0: Ah, é de lei, né?
1: Manda uma música aqui daquelas que você sabe, né? E oferece para todo esse povo aqui. Valeu, Padilha. Um abraço e com Deus.
0: Valeu, amém.
1: Mas olha, aquela de...

0: fazer chorar, nos canta.
1: Abraço,
0: seu Oscar. Beleza, tipo essa tá cantando aí.
1: Valeu, abraço, seu Oscar. Obrigado pela companhia. Faltou e eu não peguei ali no áudio ali o nome da aniversariante, mas tá valendo.
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0: Boa noite, Mané Padilha. Tudo bem com vocês? Aqui é o José Adelso de Moura, Toledo. Seguinte, eu vi um favor seu aí, se puder fazer, né, no caso. Eu queria que tu anunciasse para mim a janta do Beneficente, dia 8, ali no aeroporto, na comunidade do aeroporto ali. Tem uma macarronada ali. Quem quiser pegar ingresso, falei com o José. O telefone é 98094517. Estamos fazendo uma promoçãozinha, vai ter um arrastapé até umas horas da madrugada lá. Beleza? Se puder, é possível rodar para nós aí uma música boa também. Pode rodar, que eu estou aí na escuta. Toda noite escutamos.
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0: Os Monarcas, Faca Prateada. Aí ele Fundamento Gauchada. Abraço aí então pro professor José Adelso Toledo. Isso, pode mandar. Se for beneficente aí, se quiser mandar um convite aí todas as noites, fique bem à vontade. É beneficente, né? O seu Pedro também, chegando aqui no finalzinho do programa, confirmando a audiência. Muito obrigado, gente. Amanhã voltamos com mais um Super Noite, porque por hoje é só. 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Na sequência, nós teremos o programa Momento Espírita, e depois tem a Voz do Brasil. Aí depois da Voz do Brasil, nós teremos aí o programa da Igreja Deus é Soberano, e segue a programação noturna da Condá FM. Lembre-se, ontem é história, amanhã é mistério, hoje é um presente. Aproveite, faça o que você quer fazer da maneira que você pode. Que Deus te guarde, que Deus te proteja, que Deus te dê a paz. Até amanhã, se Deus quiser. Valeu, tchau, pessoal.
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0: Lar, um lugar para voltar. Você já se deu conta da importância do seu lar? Não nos referimos ao valor financeiro da sua casa, mas da importância do aconchego do lar. Na correria do nosso dia a dia, muitos de nós não pensamos no que significa ter um lar para voltar ao final de um dia de trabalhos intensos e cansativos. No entanto, o lar é a base segura de todos aqueles que possuem esse grande tesouro. Temos acompanhado as histórias de pessoas que obtiveram grande sucesso nas artes, na música, nos esportes. E todas elas apontam a união familiar como ponto de apoio seguro. Existem pessoas que lutaram com dificuldades, passaram por necessidades de toda a ordem, mas lograram êxito graças ao carinho e à dignidade dos pais, que ofereceram suporte para vencer os obstáculos. Por essa razão, o lar é um elemento indispensável como base para uma carreira de sucesso. Não importa o tamanho da construção, nem o material de que é feito, mas importa que seja um verdadeiro ninho de amor, afeto e amizade. Pode ser uma mansão ou uma tapera, um bangalô ou um barraco singelo. Pode faltar o pão, mas não deve faltar o abraço de ternura de uma mãe dedicada. Pode faltar uma cama confortável, mas não devem faltar os braços fortes de um pai que ampara e orienta. Pode faltar o luxo, mas não deve faltar o toque delicado de uma mãe caprichosa. Pode faltar muita coisa, mas não pode faltar o diálogo amigo que estreita os laços e se faz ponte de entendimento em todas as situações. A casa pode ser frágil e não oferecer resistência contra a chuva fria, mas o lar deve ser bastante resistente para suportar as investidas das drogas e de todos os vícios. A construção pode balançar com os açoites dos ventos impiedosos, mas o lar deve se manter firme, mesmo diante das investidas mais ásperas da indignidade e da desonra. Se você nunca havia pensado nisso, pense agora. E à noitinha, enquanto o sol se despede do dia e o manto escuro da noite se estende sobre a cidade, e você, vencido pelo cansaço, avistar seu lar de portas abertas e um familiar de braços abertos a dizer: "Olá, como foi o seu dia?", você perceberá como é importante poder voltar para casa. Com chuva ou com sol, lá está o nosso lar para nos acolher e nos dar abrigo. Por essa razão, valorizemos esse refúgio seguro no qual passamos a maior parte de nossas vidas, valorizando também aqueles que compartilham conosco desse pequeno oásis, e façamos com que ele possa ser um verdadeiro porto seguro. E nunca nos esqueçamos de que o lar, mesmo quando assinalado pelas dores decorrentes do aprimoramento dos que o constituem, é oficina purificadora onde se devem trabalhar as bases seguras da humanidade de todos os tempos. Pensemos nisso.
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4: Em Brasília, 19 horas.
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5: Olá, boa noite.
4: Boa noite para você que nos acompanha em todo o país.
5: Segunda-feira, 13 de julho de 2026.
4: Vamos ao destaque do dia na Voz do Brasil.
5: Aumento da mistura obrigatória de biodiesel começa a ser avaliado pelo Instituto Mauá de Tecnologia.
4: E é apresentada a primeira turbina a gás movida a etanol para a geração de energia elétrica. Luana Karen.
6: A unidade é capaz de gerar 1 megawatt de potência, energia suficiente para abastecer aproximadamente 3.600 residências.
5: Novas regras para a publicidade de bets.
4: Empresas deverão incluir avisos de advertência sobre riscos em jogos de apostas. Graziele Bezerra.
7: A exemplo do que já acontece em propagandas de cigarros, bebidas alcoólicas ou remédios, as campanhas estão obrigadas a alertar sobre os riscos associados a esta prática.
5: O Brasil celebra 26 anos do ECA, um marco histórico na transformação e proteção da infância.
4: Sobre o assunto, nós conversamos com Fábio Meirelles, do Ministério dos Direitos Humanos e da Cidadania.
8: Ele fortalece não só o papel da família, da sociedade, do Estado, mas dessa visão de promoção dos direitos de crianças e adolescentes.
5: Hoje na apresentação, eu, Mariana Jungmann e Luciano Seixas.
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5: A publicidade das casas de apostas online, as chamadas bets, deverá ocorrer... Nessa publicidade deverão ocorrer advertências sobre os riscos para os apostadores.
4: As empresas também não poderão usar especialistas e influenciadores em suas publicidades de forma a convencer.